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0: 9:12, abrindo mais uma hora de emoções. Vê lá a temperatura, porque no balanço das horas tudo pode mudar. Abrimos com 17, continua 17. Só o vento que subiu um pouquinho, estava 3 km por hora, agora está 5. Umidade relativa do ar, 92%. A probabilidade de chuva aqui está 41%, mas como eu disse, está 100%, porque o dia inteiro choveu. Daqui menos de 17 minutos, Palmeiras e Santos. E o Adilson, que é São Paulino e flamenguista, disse aqui que o Palmeiras vai perder por 1-0. E por que você não falou isso antes de eu tocar sua música? Porque você ia ver se eu ouvir sua música hoje. Por que você não falou antes? Seu... Muito bem. Gerson Vidotti, boa noite, Marcelão. Gerson Vidotti de Guarapuã, abraço, meu querido. Maria Fresque, ex-vizinha, boa noite, Marcelo. É a Maria do Romeu Tortorelli, beijão, minha querida. Quem mais? Silvana Fernandes, boa noite, Marcelo. Juntinhos em Nossas Emoções, toca pra nós. Você não me ensinou a te esquecer, com Bruno e Marrone. Obrigada, beijos, beijos. Luiz Carlos Feitosa com a gente também. O Ricardo da Malmita mandou outro áudio aqui.
1: Manda um abraço com essa aí, Marcelo. Mas ele fala bem. Mandar um abraço pra ele aí.
0: Ah, o Enzo. Ah, quem é fã dele é o Zé Roberto. Também ouviu o Enzo aqui, já mandou um áudio. Ó.
2: Oi, Enzo. Boa noite pra você também, viu? Você tá bom aí? Tudo bem? Você, teus pais, sua mamãe, seu papai. Tá tudo bem, né? Um abraço pra você, viu? É o Zé Roberto aqui de Cravinho. Deixa eu ouvir aí, garoto. Um abraço aí.
0: Lucas Maiello, LM na escuteira. Valeu, Lucas. Grande Azulino, MR. Agora eu sou Azulino. Verdão e Azulino. Ah, o Adair lá da Ferragem.
3: Estamos aqui na escuteira. Vocês não dormem, não. Deu uma chuvinha agora, tudo de boa. Tô aqui na escuteira. É o Adair do Paraná Ferragem. Eu, rapaz, nós tamo junto. Vocês leva. Acho que os seis não deram, vocês são brutos demais. Parabéns, viu? E manda um abraço de mal acabado aí. Muito obrigado. Manda um Rick Renner para nós depois, se dá tempo.
0: Depois eu mando um Rick Renner para você aí, meu querido. Obrigado. E aqui a Roberta, voltou de viagem, a dona mulher, Roberta Costureira. Fala, Roberta.
4: Oi, Marcelo, boa noite, Marcelo. Boa Marcelo, noite. Cheguei e tô curtindo as emoções com o Marcelo Renato. Marcelo, toca uma música pra mim, fazendo um favor. Oferece pra todas as meninas que viajaram comigo e as minhas sobrinhas também, que foi também, não vou falar o nome de todos, porque foi muita gente, tá? Com fé, paz e amor, deve ser rádio, carinho. Você escolhe a música aí pra mim, fazendo um favor? Não esqueça não, viu?
0: Não esqueça não, vou tocar Aeromoça, Amado Batista, já que você foi de avião. Foi tanta gente que elas fretaram um avião só pra elas. E a Roberta foi mandando pra mim as fotos, os vídeos, e aí teve... Ô, Roberta, você lembra o nome da música que você cantou? Era João Mineiro e Marciano no karaokê. Eu acho que é Seu Amor Ainda É Tudo, né? Depois você manda o vídeo do karaokê que eu descubro, mas eu acho que é essa. Olha que máquina grande passando aqui em frente, interior capital, que carga, hein? Rapaz, olha a responsabilidade nessa chuva ainda, hein? Ô, Roberta, lembra que você cantou no karaokê lá? Vai vendo, rapaz, a Roberta cantando no karaokê, fazendo o maior sucesso. Luiz Roda, voz doce da Nova Guiar, hein? Muito bom de ouvir. O Paulo Mariolo, pai do Vincent.
5: Boa noite, Marcelo. Tudo bom, meu amigo?
0: Bom.
5: Já tamo junto, hein, Marcelo?
0: Aí sim, hein?
5: Ô, Marcelo, hoje eu gostaria de ouvir Deixaria Tudo, com João Bosco e Vinícius. Opa. E ofereço também pro Alessandro Escovar, tá na escuteira. Param, param. DBC, Rádio Carinho.
0: Rádio Amor.
5: Não esqueça não, é Marcelo.
0: Pose.
5: Pose.
0: A Maria Aparecida agradecendo também. A Carmen Marcelo, hoje tá difícil aqui, viu? Não sei para onde eu vou. Ainda tem a Lana Guedes, vou ficar de fone. A Lana é santista, né, Carmen? O Fino, a música deu certo, hein? Agora Américo chuviscando. O Cristiano, produtor, já mandou o áudio do paizão Zé de Oliveira para depois da meia-noite. Obrigado, Cris. Paulo, impossível de Américo, vai pedir Amado Batista, será? Ou vai pedir o Portão? O que, que você vai pedir?
6: Boa noite, Marcelo Renato. Uma ótima quarta-feira para você. Se foi impossível, manda uma música para nós. Com Christian Rau.
0: Opa, hoje é diferente.
6: Cheiro de shampoo.
0: Hoje ele pediu diferente.
6: TBC, Rádio Carinho.
0: Rádio Amor, obrigado, meu querido. Hoje pediu diferente, hein? É, hoje fomos surpreendidos. Mandar um alô pro Heloísio, tá ouvindo a gente também. Ah, a Roberta mandou aqui. Vamos ver que música que ela cantou. Vamos ver, vamos ver. Ela cantando. Aí sim, Roberta, se divertiu, é isso aí. E sempre que ela participa com a gente, está trabalhando até 9h30, 10 horas, sempre trabalhando e sempre curtindo a DBC, o radinho ali do lado, costureira, o dia inteiro costurando, o dia inteiro, desde cedinho até altas horas, e continua ouvindo depois no rádio de cabeceira. Eu vou tocar essa aí depois, hein, ô, Roberta, para você recordar esse momento maravilhoso aí com as suas amigas e familiares.

Flores em Vida, Zezé de Camargo e Luciano. Eu falei que ia mandar essa pro casal Creuza com R. Marcelão, que eles estão indo lá para Caldas Novas, né? Ela mandou a mensagem 8:05 e agora conferindo. Oba, Flores em Vida, obrigado, minha música. Tá vendo? Vale a pena, né? Esperar, porque numa hora ou outra a gente manda a moda. É muita gente. Maiara Sala. Boa noite, Marcelo. Toca uma música pro Gabrielzinho e pra mamãe Maiara Sala. Estamos ligados no Emoções. Ô, Gabrielzinho, um abraço.

Carlos. O Bigode pediu manteiga, eu escolhi tudo para, ok? Mas vai essa aqui então para o nosso querido Enzo e também para o Gabrielzinho e toda a nova geração de ouvintes da DBC. É o Cagueiro Pesado fazendo a festa interior capital lá. Eita, eu ia falar que é o Gardenal, mas o Gardenal acho que esses dias é só na terça-feira, hein, Marcelo? Será? Será que não é o Gardenal? Oh, eu não sei, se for vai dar um sinal aí. Se não for, dá um sinal também pra gente saber quem é.

Essa eu acertei em cheio, hein? O Enzo pediu, eu calculei aqui, e aí a Mayara escreveu o seguinte: Marcelo, Gabrielzinho adora essa música, então acertei sem querer. Foi sem querer, querendo. Ok, deixa eu mandar um alô aqui pro Monteiro. Boa noite, Marcelo, Renato, manda uma moda aí pro Tatu Pará, Gercinho Júnior. É o Monteiro da Quinta. O Monteiro da Quinta é o Marcelo da Quarta. Ok, obrigado por estar com aí. E o jogo, Marcelo, é verdade, vai começar o jogo. Ai, meu Deus, ai, meu Santos Dumont. Vai começar Palmeiras e Santos. Rapaz, tudo para.

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1: Muito bem, 9h35, vamos aqui a mais participações. Deixe-me ver aqui. Odri, daqui a pouco tem clima de rodeio Dallas Company. Primeiro o César e Paulinho, depois vem a sua, hein? Já tem o Gessé, Porto Solidão. Alguém pediu e a Renata tá esperando tocar o Gessé aí, né, Renata? Deixe-me mandar um beijo e um boa noite, bom descanso para Neuza, né, Neuza? Beijão, viu? Abraço pro Brian e pro Júlio também. A nossa querida Luzia agradecendo, o Adriano Verdetti mandou áudio aí, Marcelo. Vamos ouvir o Adriano.
2: Boa noite, amigo Marcelo, Renato. Beleza?
1: Beleza.
2: Tamo junto na escuta, hein? Ouvindo os meninos, hein? Programação top, hein?
1: Tem cheiro de shampoo ainda, hein? O Dudu Zavalia, gostaria de ouvir Loucura Demais aí, ó. Outra do Christian e Ralph, hein? Oferece a todos na sintonia. Obrigado, fica com Deus. Pronto, mais uma, hein, Adriano, pra você curtir os meninos aí, hein? A Sema, fala, Sema.
3: Oi, Marcelo, boa noite.
1: Boa noite.
3: Tudo bem?
1: Graças a Deus.
3: Com João Mineiro, com Marciano e Rio Negro Solimões. Aqueles dois olhos negros.
1: Aqueles tchau, olhos negros.
3: Com Deus, DBC FM, Rádio Carinho, Rádio Amor.
1: Eu acho que é aquela...
3: Tchau, Marcela.
1: Tchau. Aquela dos olhos negros, eu acho que é o nome correto. Um beijo, minha querida. Obrigado, obrigado, obrigado. O Rick Baba mandou o bilhete do tio Pavan aqui e... Vocês nem imaginam, cada vez que ele manda a foto do bilhete do tio Pavan, o tio Pavan retirou a página de uma agenda. 2000, agora ele colocou o ano da agenda, você observou aí? É de 2020, quinta-feira, dia 15 de outubro de 2020. É a folha que ele arrancou para mandar o bilhete dele. É verdade esse bilhete? E aí o que acontece? Toda vez que o Rick vai tirar a foto do bilhete... Ele põe alguma coisa em cima para segurar o bilhete, para não voar, ele poder tirar a foto tranquilo. E ele colocou, eu nem chamo isso de fruta, isso aí é um castigo. Será que o pessoal vai adivinhar que fruta que foi que ele colocou? Rapaz, antes de dar dica, vocês vão chutando aí. Eu vou dar uma dica, vai, vou dar uma dica. 6 letras, tá? Tem essa fruta aí, quero ver quem vai acertar, hein? Quem acertar ganha uma fruta dessa. Eu não sei se é fruta ou se é castigo isso aí. E aí o bilhete diz o seguinte, diz não, tá escrito, Marcelo, no bilhete está escrito o seguinte, manuscrito, viu? A esferográfica. Marcelo Renato, é o tio com L. Toca pra nós Guerra dos Meninos com Roberto Carlos e nas internacionais ele quer ouvir o quê? Dire Straits, olha só como tá metido esse tio Pavan, hein? Rádio Carinho, Rádio Amor, separa aí, Dire Straits. Param, param, param, param, param. Depois eu toco uma, ô tio Pavan, tá bom? Agora vamos ouvir o tal do Rick Baba. Tomara que você não fale o nome da fruta aí no seu áudio, hein? Se você falar, estraga a brincadeira. Eu tô de mal se você falar.
4: Boa noite, Marcelo Renato! Rick Baba por aqui!
1: Filho!
4: Caro ano em dois corpos! Estamos trabalhando firme e forte! Olha o recado do tio aí, ó. Nós tá sem rádio no caminhão, que o outro deu probleminha na bomba, vai mexer, só sexta-feira fica pronto, se Deus quiser. E olha quem tá segurando o recado do tio aí.
1: Ah, você não vai falar, né? Eu vou pular essa parte, porque ele não tá ouvindo a gente, eu não vou deixar ele falar, não. Será que ele vai falar? Depois eu ouço se ele falou ou não. Um abraço ao Rick, é o que eu falei, Renatinho, ele não tá conseguindo ouvir a gente hoje. Mas o Renatinho mandou um áudio aqui, porque, Renatinho...
5: É maçã.
1: Fala, meu querido. O Ricardo falou banana. O Fino falou banana. Não é banana. Banana não é castigo. Banana é uma baita de uma fruta gostosa, importante. Essa aí que tá segurando o bilhete, eu não sei nem se é fruta. Deve ser castigo. É. Eu até comia quando era garoto assim, mas depois eu falei, mas por que eu como esse trem? Rapaz, 9 minutos, 0-0 Palmeiras e Santos, hein? Ok, ninguém vai acertar com 6 letras. Ah, não é banana. Que fruta que está segurando o bilhete do tio? Ah, a Renata falou tomate, também não é tomate. Muito bem. Aí tem gente que vai falar assim, Marcelo, tomate não é fruta. É fruta, sim. É fruto, ok? É, dá pra fazer até suco. Que é isso aí? Não entendi. Por que você mandou aí pra mim, Marcelo? Eu não tô entendendo. Esse monte de áudio aí, tem um de quase 2 minutos, o outro 1 minuto e 17. Eu vou ouvir fora do ar aí. Tá bom, meu querido? O Nelson acertou. Ô, Nelson, parabéns, hein? O Trajano também acertou. É, só porque eu falei que não é fruta, né? Eita, nós. Fala, Trajano, meu querido.
5: Grande MR, como é que tá as coisas, Marcelo Renato? Tudo bem, meu irmão?
1: Bem.
5: Um abraço pra você, uma noite abençoada pra você, pra todos os seus ouvintes. Estamos aqui na sintonia, eu e minha esposa, Luciana, curtindo esse programa maravilhoso, né? Tocando o rei agora, o Roberto Carlos. Marcelo, mandar uma noite abençoada a todos os ouvintes, todos que estão antenados aí nessa rádio maravilhosa que é sinônimo de sucesso, né? E se for possível, Marcelo, toca pra nós aí o Gilberto e Gilmar, Me Esqueci de Viver, uma versão lá do Rolê Iglesias.
1: Uhum.
5: Música bonita demais, né?
1: O Piazzi gosta.
5: E do resto, um abraço pra você a todos, uma noite abençoada, aqui meio chuvosa, não sei como é que dá por aí. Temperatura ambiente gostosa. E vamos que vamos. Desejando a todos que estão na sintonia uma noite abençoada. 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Por isso é a Rádio Carinho.
1: Rádio Amor.
5: Valeu, Marcelo. Um abraço. Deus te abençoe, meu irmão.
1: Valeu, Jatobá. Opa, deixa eu mandar. Deixa eu mandar um alô aqui pro Trajano. Outro dia você pediu uma do Jorge Luiz Fernando que eu não tenho aqui, viu, Trajano? É, o Marcelo mandou um áudio, agora vamos saber do que se trata esse monte de áudio aí.
6: A Vasolina tá online, MR. A Vasolina tá online. Esses print aí é o que ela gravou, você falando e mandou pra mim.
1: É, agora eu falei a fruta, né, Adriano? Jatobá, gente. Quem gosta de jatobá? Hein? E será que existe suco de jatobá? O suco deve ser gostoso. É, mas eu vou falar, é fedido, é ruim, gruda no céu da boca. O Nelson falou assim, já fiquei com os dentes verdes. Será que jatobá é fruta? Eu acho que é castigo. E quando eu era criança, eu até curtia. Depois eu falei assim, mas por que eu gosto desse trem? Por que eu tô comendo esse trem? Que é isso aqui? Ó, o Adriano tá gravando um áudio lá, vamos ouvir aí. É, quem é que gosta de jatobá? O Renatinho, vou dar um saco de jatobá para ele, é, de 60 quilos.
7: Na empresa onde eu trabalho tem bastante, Marcelão. Minha mãe gosta, mas olha, eu deixa quieto.
1: A minha mãe, ela gostava de giló. E ela dividia giló, sabe com quem? Com uma gralha que a gente tinha. A gralha viveu com a gente há 19 anos, gente. Muito além do que ela viveria na natureza. E a minha mãe, quando comprava giló, ia lá comer junto com a gralha. Era mole. Mole o que mais?
8: Ô, Marcelo Renato. Toca uma música aí, João Carreiro Pardinho, A Vaca Foi Pro Brejo, BBC FM, Rádio Carinho, Rádio Amor.
1: Assim você me quebra, Renatinho, essa música não é romântica, essa aí que você vai mandar pra Juju. Assim você não vai conquistar nunca, tem que ser música apaixonada. A Cida Cassiano, comi muito quando era criança, ó, Pino, tem que comer tomando água junto, né? Mas tem gente que gosta, né? Tem gosto pra tudo. Tem gente que é até corintiano. Opa, deixa-me ver aqui, 0-0 o jogo. É, falou de futebol, não é verdade? Vamos ver o que o Trajano tá digitando lá. Vai lá, Trajano, que eu já vou. A Renata falou, eu nem sei como que é esse negócio. Jatobá? Ô, louco, você sabe sim. Amigo, giló e jatobá tem lá na Quinta da Santa Maria. Macaúva, então, macaúva até que é gostoso, né? Mas tem pouca polpa, né? É mais caroço, se eu não me engano, né? Mas vamos lá, vamos colocar a música na conversa aqui. E olha que modão, hein? César e Paulinho.

0: 5 minutos para as 10, nós vamos encerrar com Gessé, Porto Solidão e Canção da Madrugada, Tião Carreiro e Pardinho, essa hora aqui, hein? Então, Gessé e Tião Carreiro encerrarão essa hora, mas antes eu quero mandar um alô aqui para nossa querida Cidinha Messias. Boa noite, nosso amigo. Se der, toca para mim, Porta Encostada, Paganelli Rosângela. Ela manda para Cida Linda, o senhor José de Oliveira e família, Flávio, Maurício, Gustavinho, Renatinho, para você e para Marilda. Alô, Marilda, um beijo. Obrigado, Cidinha. O Barba tá com a gente, Ayrton Barba. Fala, Ayrton.
1: Alô, Marcelão. Boa noite, Marcelo. Beleza?
0: Beleza.
1: Sumi esses dias aí, mas foi que deu um probleminha na tela do celular. Tô de volta. É o Barba. Tô aqui ouvindo a DBC e trabalhando no plantio de torta. Tá uma chuvinha maravilhosa aqui, mas não tá atrapalhando. Muito pelo contrário, tá ajudando. Tamo ouvindo a DBC e curtindo as lindas músicas que vocês tocam aí. Um abraço pra todos aí. DBC FM, Rádio Carinho.
0: Rádio Amor, manda a foto pra ela da fruta. Ela conhece a fruta. Mas ela nunca, acho que degustou. Já mandaram aqui para mim a foto do jatubá aberto. Eu acho que o jatubá deve ter alguma função medicinal, porque todo remédio ruim é bom, né? Não é assim? Quanto pior o sabor, melhor o resultado. O Trajano falou assim, outra fruta que quem gosta, gosta, e quem não gosta, não gosta, é a jaca. E eu gosto de jaca, o Trajano, e por incrível que pareça, ela tem um aroma parecido com o jatubá, né? Eu até pensei assim, será que não é da mesma família? Embora uma seja carnuda, mais úmida, e o jatubá é pó, é seco, né? Mas eu acho que, por isso que eu falei para você do suco, porque de repente o suco pode ser gostoso, porque eu já tomei suco de jaca, por incrível que pareça, e é gostoso, viu? E é gostoso. Muito bem. Alguém experimenta fazer um suco de jatubá, tira o pozinho, dissolve na água, sei lá, bate no liquidificador para ver como é que fica. Eu vou mandar para você, Renata. Eu vou mandar a foto aqui. Você sabe qual que é. Não é possível que você não conheça jatubá, menina de São Carlos. Não é porque a senhora está aí nos Estados dos Unidos e que a senhora não conheça já. Não é possível. A amiga da Ná não conhece. Ô, Ná, puxa a orelha da Renata aí. A Neura não conhece o tal do jatubá. Eita, nós, dona mulher. Eu vou mandar a foto pra você, Renata. Ô, Fino, manda no meu particular lá, por favor. Manda no meu particular. A casca do jatubá é boa pra fazer chá pra tosse, tá vendo? Tem a função medicinal. Deus não faz nada à toa, né? Ele só não falou assim, come que é fruta, né? Ele não falou isso. Vocês comem porque vocês querem. É. Porto Solidão.

0: Nós vamos encerrar a hora com Canção da Madrugada, Tião Carreiro e Pardinho, e Armadilha do Destino, Lourenço e Lorival, pedido do Kim, né? Mas antes, vamos pegar aquele finalzinho da conversa do Rick para ver se ele fala o nome da fruta?
1: Vê se adivinha o que é isso aí, Marcelão. Rick Baba por aqui. DBC FM, Rádio Carinho.
0: Eu pensei que o senhor tinha falado o nome da fruta, eu até cortei o áudio. Vamos ouvir o outro áudio do Rick.
1: Ô, Marcelão. O cunhado do tio, com L, cunhado do tio, casado com a irmã do tio, o apelido dele é Jatobá. Tio Silvestre, casado com minha tia Silvestre. Zilda. O apelido dele é Jatobá, que é irmã do tio com L, do tio Pavan. É o tio Silvestre, famoso Jatobá. Vai saber por quê, não?
0: Vai ver que ele, vai ver que ele é cascadura.
1: Pode ser ruim de comer, misericórdia.
0: Olha, pega o finalzinho, que o finalzinho é melhor.
1: Vai saber por quê, não? Negócio ruim de comer, misericórdia.
0: O pior não é isso. O pior é que a Renata primeiro falou que não lembrava que fruta era. Aí eu mandei a foto pra ela. E ela escreveu o seguinte: ah, delícia, eu gosto sim. Meu tio me abria, quando eu era criança, ele abria para mim. Mas eu acho que talvez o nome que ele falava era outro. É sério, então nós achamos, finalmente, quem é que gosta de jatobá? É a Renata. E aí nos Estados Unidos não tem jatobá? A diva falou, xarope cura tosse de gripe, maravilhoso. É o que eu falei, né? Deus não cria nada à toa, né? Deve ter uma função esse negócio. Agora, fruta não é. Não vem me convencer que é fruta, que não é fruta, não. É sabor fruta.

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22 e 8, tem muito pedido aqui, mas eu tenho duas músicas para tocar aqui. O Nelson, é Campari isso aí, ô Nelson? Ou é Sinar? Dá um Sinar. A Diva do Broa tá com a gente, o Pino, a Carmen falou que a camisa do Palmeiras é feia. Na verdade, eu não tô assistindo o jogo, eu não tô vendo, mas se for azul, eu gosto. É da cor que eu tô usando aqui, só que a minha é do Remo. É, eu depois eu vou ver o vídeo direitinho, ok? Eu não vi a camisa ainda. O que importa é que o Palmeiras está ganhando. Flaco Lopes marcou aos 33, está com 37 agora. Palmeiras 1, Santos 0. A Cida falou: cheguei, gol. Ó, o Nelson, é Campari, Marcelo. Ah, maravilha. Gol do Verde, gol do Verde. 1-0. Vambora então. Tá aparecendo canelinha de pedreiro. Camisa é bonita, é aquela azul. Ok, vambora então. O que que veio agora, Marcelo? Ah, é o seguinte, outro dia eu tava ouvindo o Dinal Cruz no YouTube e ele cantou duas músicas. Eu falei, são músicas maravilhosas. E aí eu cheguei aqui na rádio e não tinha. Eu não tenho com ele, infelizmente não, mas eu tenho original aqui com o Leandro e a outra com o Leonardo. É, os dois irmãos cantando separadamente aí. Eu vou tocar as duas. Logo em seguida tem o seu pedido, o Luiz Roda. Mas vamos ouvir aqui, ó, Lágrimas do Céu. Vocês vão perceber que é uma versão, o Leandro cantando e depois o Leonardo, Tua Sombra em Meu Caminho, ok? E Tua Sombra em Meu Caminho, se eu não me engano, é composição do próprio Leonardo, nem sabia, hein? Depois eu vou pesquisar direitinho aí, ou se alguém quiser pesquisar, pesquisa aí, porque eu acho que a música é do próprio Leonardo. Muito bem, e se for, eu vou falar, hein? Tá de parabéns, homem. Vamos ouvir as duas? Saudoso Leandro, Lágrimas do Céu.

0: 22h17. Ah, que bom que chegaram as duas músicas, hein? Eu tava. E com o Dinal Cruz é muito boa, viu, gente? As duas são muito boas com ele. E aí eu fui buscar na internet, falei, meu Deus. Aí eu pedi pro Ferrati, o André já colocou pra gente aqui, maravilha. Eu quero só fazer uma retificação, que eu fiz uma pequena confusão por causa do final do nome. Eu falei Frampton, mas não é. É a versão de Tears in Heaven do nosso querido Eric Clapton, que por acaso eu vou tocar depois das 11h30. Vamos curtir um pedacinho da Origination aqui? E vai ter também Rockwell, vê se tem aí a... É faca, a tradução dessa frase é faca. Pedido de quem? Pô, você não... Não, agora você tem que tirar o... Você tem que tirar o Eric. É, tira o Eric. Senão não vai dar certo. Deixa eu ver aqui. Era pra ter parado de tocar. Agora, pega o Rockwell, Manuel, foi pro céu. Aí a gente vai curtir essa aqui também, ó. Muito bem, a solicitação da Renata, que está ouvindo a gente em Wakefield, Massachusetts. Ok, vamos aqui com mais participações. A tia Leila está fazendo piques. O Palmeiras fez o segundo gol, apitou o árbitro. O Palmeiras fez o segundo com o Andreas Pereira aos 44. O juiz falou, vou acabar logo o jogo. Pode observar, quando o Palmeiras está jogando bem, eles não dão 5 minutos. Se é o Flamengo perdendo de 1-0, eles dão 15 minutos. É, eu vou falar pra você, viu? Se dá os 5 minutos, o Palmeiras faz o terceiro. Eu vou falar. Eu tô de olho nessa arbitragem aí. O Diva, pega a receita aí. Pega a receita pra fazer o suco de jatobá. Pega aí.
1: Para preparar uma vitamina de jatobá, use 2 colheres de sopa da polpa ou farinha, 300 ml de leite ou água e adoce com açúcar ou mel a gosto. Bata tudo no liquidificador por cerca de 2 minutos. Se quiser, põe para remover os farelos.
0: O Fino foi buscar a receita. Você perguntou para quem? Para Alexa? O Luciano Alqueja. Fala, Marcelo. Boa noite. É o Luciano da Redenção. Essa música originalmente era do Eric Clapton, Tears in Heaven. Ele fez em homenagem ao filhinho de 4 anos que faleceu por conta de uma queda de apartamento dele. Com o Leandro, correto? Abraço, meu irmão. Aí ele estava fazendo a correção que eu fiz aqui. Obrigado, meu querido. E eu não sabia dessa história, não. Vou mandar para o meu amigo. Ô, Fino, eu vou mandar para você. Você manda para mim, que eu vou mandar para o Chazão Mano. Com certeza ele sabe tudo de música, né? Deixa me mandar para o Fino. Manda para mim aí, Fino, essa informação aí que o Luciano mandou para mim. Obrigado, Lu. Quem mais aqui, Marcelo? O trem, Sueli Maria Corade está ouvindo a gente, ela é fã do Daniel, depois a gente toca o Daniel aí, a Diva agradecendo e enfim, o Fino, manda para mim aí, 2-0, terminou com 4, nunca vi, todo mundo dá 5 minutos, só porque o Palmeiras está bem, deu só 2 minutos, ah, cria vergonha, quem que é o juiz, o Fino? Pega o telefone dele para mim.

0: Quem não tem cão, caça com gato ou caça como gato, como queira. Tá aí, escrito nas estrelas, não tem com a TT, foi com a Lulu, Lauana, é Lala, Lauana Prado. O pessoal do Texas Patrimônio que pediu, né? Eu escolhi essa aí. Para onde que eu tô aqui, o Luiz Roda? Brigadão, essa música é marcante. Ele que pediu Impressionando os Anjos. A Carmen falou, tô voltando para casa. Eu pensei que você tava em casa, recebendo os palmeirenses e santistas aí. Ela é corintiana, eu falei, vai ficar de mediadora no meio, né? Ela desistiu, tá voltando para casa. Volta para casa, porque vai ser uns 4 pro Palmeiras. Desculpa aí, moça. E aqui a Marta G. Boa noite, minha. Estou na curtição, bora de emoções. O Renatinho mandando um abraço pro Serginho da Rumo. Ontem o meu querido netinho participou comigo e a esposa dele e a filha são maquinistas. Aí eu falei, filma o interior da máquina, lá o painel, manda para mim que eu vou mandar para o Renatinho. Só que o Renatinho entende tanto de ferrovia, mas ele entende tanto de ferrovia, que ele falou assim, Marcelo, melhor elas não fazerem isso não, porque não pode. Olha só, eu falo para vocês, é o nosso maquinista, nosso baixista e robertista, Renatinho, a primeira que ele mandou pra mim hoje foi assim, você me quebra, Marcelo Renato, quando eu falei que ia tocar o Roberto Carlos pra ele.
1: Assim você me quebra, Marcelo Renato.
0: Ô Paulinha, voltando pra casa e te ouvindo, um cheiro pra tu. Paulinha, um beijo, obrigado por estar com a gente aí. 2-0 pra nós, hein? É hora do recreio. Ô Paulinho, o juiz deu só 2 minutos de acréscimos, porque se dá 5, a gente fazia o terceiro. É uma malandragem contra a gente, viu? Ô Roberta, chegou a hora de você relembrar sua viagem. A Aeromoça e ainda ontem Chorei de Saudade. A música que eu falei para você que ia mandar, já que você foi e voltou de vião, né? E a música que você cantou no karaokê lá, logo em seguida. Tá bom, minha querida? Um beijo. Bom ter você de volta aí com a gente.

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1: Muito bem. Ô Cida, só se for maquinista de ferromodelismo. Um beijo, minha querida. Celina e Rogério de Botucatu, a Celina tá gravando. A Roberta curtiu aí seus momentos de viagem, né, Roberta?
2: Marcelo, obrigado mesmo, viu? Fechou com chave de ouro, tá? Obrigado mesmo, tá? Só mesmo a DBC, tá? Adoro vocês, tá? Obrigado.
1: Seja bem-vinda de volta, minha querida. Mas curtiu muito, hein? Curtiu muito o Nordeste, essa mulher. A Celina.
3: Boa noite, Marcelo Renato.
1: Boa noite.
3: Tudo bem com você? Uma noite de bênção, paz e luz divina. Que Deus abençoe você, sua família, esse programa lindo, sei que você faz para nós. Celina e Rogério Butucatu, um abraço nosso para você, do BC Rádio Carinho Amor, que Deus te abençoe.
1: Ok, eu não acelero não, viu, gente? Ela que fala assim, sempre assim a gravação. Quer ver? Eu vou pegar, vamos ver. Outra gravação que ela mandou à tarde, quer ver?
3: Fabiá, boa noite, tudo bem com você? Uma noite de bênção, paz, luz divina e saúde para você, para sua família. Que Deus abençoe esse programa lindo que você faz para nós. Gostoso de ouvir, Celina Rogério Butucatu, um abraço nosso para você, DBC Rádio Carinho Amor, que Deus te abençoe.
1: Ela mandou essa aí para o Sabiá, o outro ela mandou para mim. Aí ela fala sempre assim, rapidinho, né, Celina? Obrigado você, Rogério, pessoal de Butucatu, sempre com a gente. A Grazi e o Renatinho, agora tem festa.
4: Cadê? Boa noite, Marcelo Renato!
1: Boa noite!
4: Tudo bem?
1: Bom!
5: Tudo bem?
4: Tá aqui, a mãe e o filhinho junto agora! Renatinho quer mandar um abraço pra quem, Ré?
5: A Renadete, a Juju, o Rick Bava,
4: O Zetinho. Serginho.
5: O Serginho de Araraquara da Rumo.
4: Bodinho.
5: É o Cátia da Rumo.
4: A Cida.
5: Adri.
4: E todo mundo que tá na escuteira.
5: E todo mundo
4: aí.
5: Tá na escuteira. DBC FM, Rádio Carinha de Amor. E põe a música.
1: Roberto Carlos?
5: É rico. A carta, né, mãe?
4: Essa é boa, hein?
5: Deve ser FM, Rádio Carinho, Rádio Amor.
1: Daqui eu preciso falar que ele gosta do Roberto, ele manda isso aqui pra mim, ó.
5: Assim você me quebra, Marcelo Renato.
1: Mas eu falei pra ele que eu vou transformar ele em fã do Roberto e palmeirense ainda. Porque ele tava com uma blusa verde de manhã, capa de chuva. Olha lá a foto lá. A foto no perfil aí, com a capa de chuva verde, ó. Tá vendo? E ele tem uma blusa da Rumo de frio, que é uma locomotiva verde, que é a que ele gosta mais. Ele não gosta da vermelha, ele gosta da verde. E então, tem tudo a ver com Parmeira, meu querido. Muda de time, ô Renatinho. Assim você me quebra, Marcelo Renato. Eu vou tocar a carta para eles, vocês me dão licença, porque ele pediu uma música que não caberia no horário e faz tempo. Então, agora, como ele escolheu uma que cabe no horário, a gente vai colocar agora, né? Renatinho, ó, segura essa aí, ó. Parando, deixa-me ver aqui. Tira o som aí, o trem. 3, 2, 1.

0: Opa, o Renatinho, o Fini escreveu o seguinte: aí sim, Renatinho, Robertinho, caprichou na moda do Zoom, hein? Bom demais. Mas chamou ele de Robertinho, não vai gostar não. Aí ele vai falar assim: assim você me quebra, Fino. Muito bem, eu quero mandar um alô pro Ivan. O Ivan mandou aqui: boa noite, Marcelo, manda uma moda pra nós aqui em Dois Córregos, Two Rivers, Dois Córregos, pra nós, por favor. Estamos aqui no Recanto Sertanejo do Fini. Márcio, tiozinho de óculos, tiozinho de óculos, Lanza, Tomba Carga, Ivan Mangili, Pescoço de Pacu e todos os ouvintes, ok. Quem que é aqui, Marcelo? Vamos saber agora.
1: Boa noite, meu amigo.
0: É o Leandro, o fã da Lana Guedes. O Renatinho é fã da Juju. E o Leandro é fã da Lana Guedes.
1: Manda a música, amiga, eu venho pra te falar. Zezé de Camargo e Luciano, Júlio Grécio. Com a minha amiga Lana Guedes. Rádio Carinho.
0: Rádio Amor. Valeu, meu querido, obrigado. Agora tem Zezé e Luciano e depois Christian e Ralph. Alguém pediu o Rick Renner e eu vou tocar pela primeira vez O Caçador. Primeira vez aqui na DBC, hein? O Caçador, Rick Renner. Para quem pediu o Rick Renner aí, ok?

0: Muito bem, eu não sei, o Rick falou que tá sem rádio no caminhão, mas mandou áudio, aí eu não entendo mais nada. E aí, vamos saber. Ô moça, presta atenção que o Renatinho mandou um abraço pra você, ó. Olha só.
1: A noite é nossa.
0: Olha lá, chama o vá.
1: A noite é nossa.
0: Aí sim, ele merece, carinho.
2: Ô, Marcelo Renato, O Renatinho falou pra mim que o Rick Baba vai estar sumido porque ele tá sem rádio no caminhão, é isso, Renatinho?
0: Foi o que ele falou pra nós.
2: Ah, será? Não sei não, hein? Que ele treinou tanto naquele touro mecânico, acho que o sumiço dele é que ele tá lá pra Barretos, lá. Sei não, hein? Sei não.
0: De quanto tempo ele ficou em cima, né? O Palmeiras fez o terceiro, moça. Flaco Lopes. Agora tá com 18 minutos, o gol saiu aos 15. 3-0. Olha o Marcelo do posto aqui. Ele falou que a Leila tá fazendo o Pix.
3: Olha o pino da granada. Esse pino da granada vai pro Renatinho.
0: Pronto. Agora tem pino exclusivo. Ah, esse Renatinho vai tirar meu lugar daqui. Eu vou contar esse menino. Hoje não deu pra encarar, não, Marcelo. Tô aqui com meu filho corintiano, tô de fone. Ele também não gosta do Santos. Eu gosto do Santos. Olha como eu adoro o Santos, ó. Que maravilha esse Santos. É uma mãe. Muito bem. Vou mandar pra ele lá, Marcelo. Ok? E vou mandar pro Rick a observação da Grazi também. Um abraço ao Lê também, ao Alessandro, o pai do Renatinho. Caçador, Rick Renner, é a primeira vez que eu executo essa música, hein?

0: minutos para as 11. Vamos trazer mais algumas participações para encerrar a hora aqui. Deixe-me ver. Vai lá, fundo. Aí. Ivan Mangili. É, agora há pouco eu li aí, né? Tem dois, Ivan. De dois córregos, se puder, toca a música Vestido de Seda. Manda para os ouvintes e no bilhar do Ivan Fini, com amigos Lanza, Márcio, Cândido, o resto do pessoal afinou hoje. Tudo macio. Rádio Carinho, Rádio Amor. Bom trabalho aí, Marcelo. Valeu, meu querido. Também quero mandar um amor. Deixa-me ver aqui. O Francisco Almeida Neto. Fala, Francisco.
1: Ô, Marcelão, boa noite.
0: Boa noite, meu querido.
1: Tudo bem? Ô, Marcelão, gostaria de ouvir uma música aí. Essa música é do Zé Ramalho, mas eu gostaria de ser, de escutar na voz de Alan Jackson. É, essa música é "A um brilho de faca, aonde o amor vier, e ninguém tem um mapa na alma da mulher". Essa aí. Valeu.
0: Valeu, Francisco. Obrigado. Vou ver se eu tenho aqui do jeito que você pediu. A Carmen imitando. Oh, ah, que pena que o Rick não está ouvindo. Olha o que a Carmen escreveu aqui. Ela escreveu. Eu nem vou falar isso aí, viu, Carmen? Eu não levo o jeito. O Manja falava naturalmente, mas eu não posso. Eu aqui com o microfone assim, não posso. O Manja falava quase que sem querer. É, muito bem. Agora que o Marcelo do Posto acordou para ver que está 3-0 Palmeiras. Será que o Rick está ouvindo a gente? É, não, eu sei o nome da música, Serpente e Estrela, mas ele pediu de outro jeito. Ele não pediu com o Zé Ramalho, eu preciso ver com quem ele pediu. Eu toquei ontem, é uma das minhas preferidas. Eu conheço de cor e salteado. "Há um brilho de faca por onde o amor vier, e ninguém tem o mapa da alma da mulher". Essa eu sei de cor e salteado. Vamos ver aqui o que o Rick mandou aqui.
2: Ô, Marcelo Renato, aí eu de novo, Rick Baba sem rádio. Avisa o Renatinho aí que nós tá sem rádio, se ele mandar alô aí, nós não vai escutar, hein? Mas se ele mandar alô, você manda aqui no particular nosso aqui.
0: Já mandei.
2: Porque nós escuta, hein? Ó, tô passando em frente da casa do tio aqui, tá aceso, hein? Ele deve estar aqui a pé plantão ouvindo a DBC FM, hein?
0: É, mas a música dele eu vou tocar só depois da meia-noite, a Guerra dos Meninos, que a música não acaba mais, a música não acaba mais, né? E eu tenho um monte de moda pra tocar. Ó, o Ricardo, abri uma almita. Hoje tem o que ali, Marcelo? É linguiça e cebola. É, muito bem. Eu acho que é calabresa, eu acho, né? Não dá pra visualizar direito aqui. Ele esconde tudo embaixo da cebola, né? Lá da fazenda... Como é que chama a fazenda, Marcelo? Santo Inácio e Fazenda Santista. Só que a Santista não está dando sorte hoje, hein? E ainda o Palmeiras vai fazer o quarto, hein? É, muito bem.
3: Como é que chama a fazenda, Marcelo?
0: É
4: isso mesmo, Marcelo.
0: Calabresa, então?
3: Só que a Santista não
0: está
3: dando sorte hoje, hein?
0: Esse, meu querido. Dois corações e uma história... É o pedido do Nelson. Eu vou mandar para minha prima Maria Olívia, porque se eu tocar essa música e não mandar para ela, ela manda um tijolo direto de São Carlos para cá, sem escala na minha cabeça.

Muito bem, seu Marcelo Renato. Tem alguma coisa errada aí, não tem? Tem uma coisa errada aí. É, vai de novo aí, o DJ. É, vai lá.

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0: 11:07, ô Cida, manda umas 4, 5 pra mim aí que deu um BO aqui, ok? É, que eu não toquei ainda. Vamos ouvir agora o... Estamos abrindo a última hora da nossa quarta-feira, penúltima do Emoções. Entre uma e outra, meia-noite, tem o nosso Pai Nosso, a cargo do Fino de Américo hoje. E das 11:30, meia-noite, Emoções Internacional. Vai ter Eric Clapton, vai ter Rockwell, vai ter Dire Straits também. Ok? Isso por enquanto, né? O Binho mandou um áudio, Marcelo.
1: Boa noite, meu amigo Marcelo. Eu vim da TV de Travinho. Rapaz, a Ambev não entregou cerveja hoje. Guarda a luz, faz 3 dias que tá fechado, Marcelo.
0: Ô, louco!
1: O que tá acontecendo com a Ambev, rapaz?
0: Não, não pode. 3 dias? Não, não, tem alguma coisa errada. 3 dias fechado o Bar da Lu? Ah, não. Como é que você tá sobrevivendo, meu querido? Conta pra nós.
1: Ah, tive que tomar em outro lugar, né? Cheguei em casa agora. Marcelão, você puder tocar aquela aí, do Eduardo Costa aí? Olha eu aqui de novo. Vai pra mim, principalmente pra Morena Misteriosa lá em Jardinópolis. E a todos na escuteira que gosta dessa música aí. Beleza, meu amigo Marcelo? Tudo bem com você, Marcelo?
0: Graças a Deus.
1: Espero que esteja, né? Depois de uma chuvinha, hein? Graças ao bom Deus, né?
0: Graças a Deus.
1: Aqui deu uma maneirada, mas choveu. Mas tá bom demais.
0: Eu acordei.
1: CFM, Rádio Carinho.
0: Rádio Amor. Eu saí daqui a uma, eu tomei um cavalo branco. E aí eu acordei 1:30, mas mentiroso. Eu acordei, era umas 7 horas da manhã, já tinha chovido bastante. Continuou o dia inteiro chuviscando, até agora, ó. Nem terminou o dia e continua. Ah, muito bem, Bim. Antes da sua, ele vai cantar uma outra, ele vai cantar a do André. Imagina aí, ó.

E ao embalo de guerra dos meninos, o Renatinho foi dormir. Amanhã ele chega mais tarde. Quinta-feira ele tem sempre um compromisso inadiável. E eu falo para ele, primeiro compromisso, depois você participa comigo. Ok? Luiz Roda, grande e eterno Roberto Carlos. E agora você vai gostar mais ainda, porque a Carmen, ela pediu o dia de formatura e ela pediu com a Jaine. Aí eu quase coloquei com a Nalva Guiar. Aí, de repente, ela mandou, Marcelo, toca com Nalva Guiar. Então, vamos ouvir com a Nalva Guiar. 46 do segundo tempo, Palmeiras 3, Santos 0. E o pessoal está falando que o Palmeiras perdeu um balaio de gol. Era para ser pelo menos uma meia dúzia aí. Vamos ver o jogo da volta, né? O Arias saiu machucado, hein? Preocupa? Vamos saber, né? Sentiu a posterior. Posterior é complicado, hein? Tem que jogar um gelo rapidinho ali, porque senão complica. Vamos ouvir então um dia de formatura, Nalva Aguiar, logo depois dessa aí do Robertão, hein? Já emenda aí a Nalva.

0: Também um abraço ao Piazza, a Neide e toda a galera do Ceasa de Araraquara também. E o Carlos Gomes, alô Carlão! O Japim aplaudiu o nosso querido Pedrinho Gomes da Brigada. Ele, estamos indo embora para Gavião Peixoto, manda uma música para nós. É, Baiana, Girdinho, Daniel Almeida e Evaristo. Eu ia tocar depois da meia-noite, mas eu vou tocar agora antes das internacionais para vocês aí, tá bom? Segura aí. É, o Luiz Roda, ele hoje curtiu demais, né? Roberto Carlos, Nalva Guiar, duas músicas, Gustavo Mioto e o Verdão ganhando. Valeu, valeu, meu querido. E também aqui o Arilson Japinha, obrigado. E aí, quanto foi o jogo, Marcelo? Terminou 3-0 para o Palmeiras e tem a tia que quer falar com a gente, né, Fino? A tia mandou um recado.
1: Vamos dormir todos muito felizes.
0: Só o Mossa que não gostou muito do time dele perder. Pedrinho, para vocês aí, ó, cadê aqui? Ele pediu o Seu Jorge e o Daniel. Como a galera vai indo embora agora, então eu vou tocar agora. Eu ia tocar depois da oração, mas não é romântica, mas é uma música de cunho religioso. É uma das mais bonitas do Brasil, uma daquelas que eu falo que poderia ser o hino nacional, Romaria.

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1: Muito bem, em conexão com a DBC Internacional, Emoções Internacional DBC. A música do mundo todo para todo mundo na Rádio Carinho, Rádio Amor. Eu toquei a versão dessa música com o Leandro, né? Lágrimas do Céu. E aí o Luciano falou: Marcelo, essa música aí do Eric Clapton, ele fez em homenagem ao filho dele. A história é muito triste, né? Eu nem vou comentar muito, mas quem quiser pesquisa aí, ok? O filho dele era lindíssimo, criança maravilhosa. Aí aconteceu um acidente e depois de um ano ele lançou essa música em homenagem a seu filho. Tears in Heaven.

Quero mandar um abraço ao Luciano Alqueja, que nos deu a informação aí da história da música. Depois eu consultei o Chazão Mano também, né? Sabe tudo. Enfim, um beijo para Maria, tá curtindo a gente. Chegou, tá relaxando, comendo lá o seu iogurte natural. Enfim, né? Sempre saudável. Não igual o Marcelão, que tá lá tomando cerveja. E não igual o Marcelo Renato, que vai chegar em casa e tomar uísque. E o Marcelão que ouviu o Elvis daquela. Vou encerrar com a sua. A penúltima vai ser o Rock Set. A terceira, o Dire Straits, Soul for Ray. E o Soul for Ray. E depois é o seguinte: Rock Set é pedido do Leandro Amorim, né? E vamos ouvir agora o pedido da Renata, lá de Massachusetts. É o Rockwell Knife.

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Agora, 6:09, quinta-feira, 27 de agosto de 2026. Muito bem, Patinho. O Gustavinho já chegou, já mandei a frase do Adão, do Flávio, para ele. E a frase do Adão diz o quê, Marcelo? Nem tudo na vida pode ser bom, mas me tranquiliza saber que Deus é bom o tempo todo. Ele está comigo, me protegendo, me sustentando, me fortalecendo e me livrando de todo mal. Amém, aleluia. Bom dia, MR. Bom dia, Adão. A do Flávio. Que você não perca tentando ser... Que você não se perca tentando ser o que esperam de você. Sim, encontre a paz sendo exatamente quem você é. Às vezes o seu jardim não floresce porque toda vez que uma flor nasce, você a arranca para provar que aos outros que você é um bom jardineiro. Isto não é sobre jardim,

0: E aqui a lista da oração. Dona Nina Santa Rosa, um beijo carinhoso para Ana Santa Rosa também, que hoje talvez esteja em Ibaté para visitar a mamãe. A Dilma está com a Dona Nina lá agora. Valentina Jesus e o Júlio Fino de Américo, que fará a oração, pai BJ e também a irmã Regina. Aleluia. Leia Jorge Guilherme, Alugui, Adélcio, Silvio, Pipoca, Rau, Rau, Rau e para Karina também. Paulo Henrique e Sandra, Cheyenne, Cruz, Cidinha Messias e Marilda Lomar, José de Oliveira, que vai falar com a gente já já, e toda a família. Também a Selma Batista e família, Álvaro e Maria, meus vizinhos, Normando de Américo, tá sumido o Normando, hein, Fino? Ricardo e o Neto Cauã, o Belo, Lidiane, Newton Lujan e família, o Nenê Pintor, Nenão Venâncio, Leandro Amorim, Gustavinho, Renatinho, a Renata nos Estados Unidos, nos ouvindo ainda, Doca e Ana, os pais da Cleide, Paulinha Dodeca, o Matrix Fênix, João Alberto, o Caco está fazendo aniversário hoje, nosso querido Carlos Correia, tem que tocar Paixão Machucada para ele, né, Cida? O Renato Ávila também aniversariando hoje. Aná, nossa querida Noia, é Noia de Paranoia, viu, gente? É, tem a dupla Neurinoia. E a Renata registrou o aniversário da Aná. A cidade de Matão está fazendo aniversário hoje também. Parabéns a todos os matonenses. Ok, pertinho aqui da gente, né? Meu querido Fino, deixe-me achá-lo aqui. Pronto, já achei. O Fino é quem fará a oração hoje, né? Vamos achar aqui a oração do Fino. Pronto, vamos lá, Fino. Respire fundo, acalme seu coração e concentração. É hora de falarmos com nosso Pai.
1: Que Deus e a Nossa Senhora nos proteja por mais um dia. Gratidão sempre. Pai nosso que estais no céu, santificado seja o vosso nome. Venha a nós o vosso reino, seja feito a vossa vontade, assim na terra como no céu. O pão nosso de cada dia nos dai hoje. Perdoai-nos as nossas ofensas, assim como nós perdoamos a quem nos tem ofendido. E não nos deixeis cair em tentação, mas livrai-nos do mal. Amém e aleluia.

0: Meia-noite, 14 minutos. Galerinha que fez a oração com a gente aqui, vamos lá, vamos lá. Param, param. Param, param. Deixe-me ver aqui onde que eu tô, quem que eu sou, para onde que eu vou. Dona Ana fez a oração com a gente. O Ricardo, bom dia. Tá chovendo aqui, Marcelo, lá na fazenda Santo Inácio, né? A Cida fez a oração com a gente. O Rinaldo Longini, que está lá em Doha, no Catar. Amém, aleluia, bom dia, bom dia. Boa noite, amiga MR, que presente de aniversário, hein? Ainda bem que ganhou, né? A Selma, amém, aleluia. Nosso querido Paulo Mariolo, pai do Vincent. Bom dia, Marcelo, bom dia, Fino. Amém, aleluia, valeu. Benta Bentinho, a prima do Silvio Brito. Tá todo mundo louco? Uba! Amém, aleluia, bom dia Marcelo Renato, bom dia Benta Luzia, amém Senhor, gratidão por mais um dia vencido, bom dia, bom dia. A Roberta, bom dia Marcelo, gratidão Senhor, meu Deus, Jesus é amor. Ok, o Souza, amém, aleluia. Flávio, amém, aleluia, abençoada quinta-feira você, MR, Paulinha, Cida, Cidinha, Corintiana e todos os ouvintes, valeu. Aqui a Paulinha do Deca, amém, olha lá o cargueiro pesado, capital interior. Opa, brigadu pela carona aí. Será que é o Nenão? Tá com cara de ser o Nenão Venâncio, hein? É o tipo de carreta que ele dirige aí, carregando açúcar pra lá e pra cá. Amém, aleluia, gratidão, bom dia, princesa. Um beijão pra tu, pro seu José de Oliveira, Gustavinho e todos na escuta. Um cheiro pra tu, valeu. O Gustavinho, amém, Marcelo, 16 graus com sensação térmica de 16. Japinha, amém, bom dia, bom dia. Fino de Américo, bom dia, MR, amém, aleluia. Bom descanso, bom retorno, querido, um abraço, ok. Quem tá com a gente é o Zé Carlos, da equipe Hot Wheels. Segura aí, Zé, foi você que passou? Será que foi você? Já eu vou saber. Quem manda o áudio pro Marcelo Renato, dá o positivo aí que dá trabalho para fazer. Quem manda o áudio para mim, dá o positivo. A Cida já deu positivo, cadê, Gustavinho, seu positivo? Eu vou buscar o Zé de Oliveira lá embaixo e a gente vai ouvir o Zé Carlos da equipe Hot Wheels já já. Eu acho que foi ele que passou então, o capitão interior aí. Quem é aqui, Marcelo? Zé de Oliveira, bom dia.
1: Bom dia, Marcelo Renato. Toca aí pra mim, leite de onça, oferecer pro Cícero, pro Gustavinho, pro Rico e Pablo, pro Nilson, pra todo mundo. Rádio Carinho.
0: Rádio Amor, obrigado meu querido. Agora vamos subindo vagarosamente para não perder ninguém aqui, que dá trabalho para fazer. Colocar o nosso querido Zé Carlos Quatroque.
2: Bom dia, Marcelão, bom dia para todos aí, bom dia, bom dia, bom dia. Ó, correndo aqui nós estamos em busca do Minas Gerais, ali, mais o meu amigo Leandro, acelerando o carro aqui. Toca pra nós aí, rumo a Goiânia. Abraço, Marcelão, bom dia. Satisfação em falar com você de novo.
0: Prazer é meu, vamos ouvir o outro áudio.
2: O Zé Carlos de Calvário que passou agora aí, Marcelão.
0: Foi ele mesmo, então, que passou a capital interior. Valeu, meu querido. Daqui a pouco a gente manda aí rumo a Goiânia pro senhor. Oi, Cida, bom dia.
3: Oi, Marcelo, bom dia. Uma ótima quinta-feira pra todos. Simbora com o pedido da galera. Tem muita música boa para iniciarmos a nossa madrugada. 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
0: Rádio Amor, Gustavinho.
4: Bom dia, Marcelo Renato.
0: Bom dia, bom dia, bom dia.
4: É Morse, Marcelo do Posto, é Ricardo da Malmita, é Paulinha Santana. Eu parabenizo todos os aniversariantes de quinta-feira, daqui a pouco. Eu volto com a previsão. Tchau. Bom descanso, DBC. Nossa Rádio Carinho.
0: Rádio Amor. Sandrinha, bom dia, Marcelo. Amém, aleluia. Obrigado. E o Flávio escreveu o seguinte: estranho ver o Palmeiras todo de azul, mas achei lindo o uniforme. A Carmen falou que a camisa era feia e eu não estava assistindo, então não tinha imagem. Eu estava lendo aqui a descrição do jogo. E agora há pouco eu estava assistindo os melhores momentos, consegui ver tudo, mas como perdeu o gol, hein? E realmente ficou muito bonito, hein? O uniforme. Porque tudo azul, né? A meia, o calção e a camisa. Porque se coloca um calção verde já não combina muito. Ou agora se fosse o branco até ia combinar, né? Mas eu achei bonito também o uniforme, né? Faz parte. Deixe-me ver. A Luzia mandou áudio, Marcelo.
5: Bom dia, meu querido. Por favor, toca para nós. Peão não chora. Obrigado, tenha um lindo dia, bom descanso. Deus te abençoe grandemente. DBC FM, Rádio Carinho.
0: Rádio Amor, Lu. E aqui a Paulinha mandou também um alô. Aqui, amém, aleluia, gratidão, bom dia, princesa. Beijão para tu, pro seu José de Oliveira, Gustavinho, o Flávio Maurício e para todos na escuta. E um cheiro para tu. Valeu, Paulinha, beijão para você. E vamos que vamos, então, colocando o Wilson de Torrinha. Ele mandou dois áudios. Nossa, eu não... aquilo lá passou, hein? Mas era perto das 11, Marcelo.
6: Boa noite, Marcelo. Renato. Wilson, Torrinha. E um abraço a todos, amigos que estão ouvindo, né? E pro Renatinho. Rádio Carinho, Rádio Amor.
0: Renatinho.
6: Bom dia, Marcelo. Renato, é o Wilson, Torrinha. E bom dia a todos os ouvintes aí. Rádio Carinho, Rádio Amor.
0: Obrigado, meu querido, por estar com a gente aí, ok? Vamos começar então a parte musical. É, o Zé pediu uma música aqui, eu nem sei se eu tenho. Se eu entendi direito, deixa-me ver se eu tenho aqui. Param, param. É, eu vou ouvir de novo o seu áudio, viu, Zé? Porque eu não achei essa música que você pediu. Será que eu entendi errado? Bom, coloca Rumo Goiânia aí pro nosso querido Zé Carlos da equipe Hot Wheels. Galerinha indo para Minas. Ele pediu com quem? Com quem que você pediu, Zé? Deixa-me voltar aqui no Zé. Cadê o Zé? Zé, cadê você? Aqui, ó. Vamos ouvir aí. Param, param.
2: Correndo aqui, nós estamos em busca do Minas Gerais, viu? Mas o meu amigo Leandro, acelerando o carro aqui. Toca pra nós aí, Rumo a Goiânia. Abraço, Marcelão, bom dia, satisfação.
0: Ah, você não pediu com ninguém, então eu vou tocar com o Juliano, né? Deixa-me ver aqui, uma que não seja ao vivo, deixa eu ver. Essa acho que não é ao vivo. Manda pau, Juvenal.

0: Deixa eu mandar um abraço aqui pro Gustavinho. É o seguinte, Gustavinho, não tá mudando lá pra mim. Eu mudei a foto, mas o nome não quer sair. Vamos tentar de novo? Vamos ver aqui. Param, param. Aí não tem jeito, né? Vamos ver se saiu agora. Param. Agora saiu, Gustavo. Ok. Muito bem. Ó, o Vantuir, tava sumido. Bom dia, boa programação, hein? Hoje, nossa terra da saudade faz 128 anos. Pois é, rapaz, eu falei agora há pouco, né? Parabéns a Matão aí. Terra da saudade, tudo de bom e de belo. A galerinha de Matão aí, os da Gema e os ocasionais, né? Do coração. Enfim, agora que o Gustavinho vem me querer falar de eclipse... Vai ter eclipse hoje, hein, ô Pierre? Hã? Aí, o eclipse ocorre entre a noite de 27 e madrugada da sexta-feira 28. Confira o programa completo. Tem até programa agora. Aí, o início da fase penumbral, bem leve, 23h34 do dia 27, ok? E o pico máximo ou auge a 1h13 do dia 28. Ok, o Gustavo falou, hoje é oficial, Marcelo, comunicado. É, se não for ele que falar, não é oficial, o Pierre. Cada uma que você me arruma, hein? O Zé de Oliveira pediu uma música que eu não tenho aqui. Mas antes disso... Ô Zé, eu não tenho a música Leite de Onça. Eu não tenho. Eu vou tocar duas de onça aí pra você pra compensar. Onça de Paletó e Onça Pintada. As duas do Tião Carreiro. Vou aproveitar e mandar pro Moça também. Ganhou um alô até do Renatinho hoje. Tá muito cheio de si. E aqui o Frias acabou de mandar um áudio.
1: Bom dia, Marcelo. Que bacana gostaria de ouvir. Jogador que bala.
0: Vamos tentar de novo. Tenta aí, Pierre.
1: Jogador que bala.
0: Entendeu? Eu não entendi nada. Pode escrever de novo aí que eu não entendi nada.
1: Jogador que bala.
0: Mas não deu pra entender. Alguém entendeu aí? Ah, quem entendeu

0: Vai ganhar um doce do Gustavinho.
1: Jogador de bala.
0: Ah, pode escrever, meu filho. Ninguém vai conseguir. Essa aqui é missão impossível, né? Nem quase impossível. Porque bem na hora da música, jogador de baralho, é isso, Cida? Aonde? Deixa eu ver.
1: Jogador de bala.
0: Pior que é mesmo, né? Jogador de baralho. Eu não sei como é que você entendeu, viu, Cida? Agora que você escreveu, eu entendi, mas... Rapaz, olha isso. Quer ver?
1: Jogador de baralho.
0: Ô, Frias, eu já ouvi você participando durante o dia. Você fala de uma forma totalmente clara, diferente. Já falei pra você, grava durante o dia e aí você manda pra mim à noite. Eu sei que você não pode mandar à noite e gravar alto, mas capricha pra gente aí. Para de judiar de mim. É, senão eu vou ter que pedir aumento pro André. Só por causa de você, né? Muito bem. Eita, a Cida entendeu, jogador de baralho. Depois eu mando aí. Vamos ouvir as duas onças aqui para compensar o Zé de Oliveira, que eu não tenho leite de onça. Então vai onça de paletó e onça pintada.

Bom, tá bom, já tá bom. Vambora. 6:37. Foi só por curiosidade, eu não acredito nisso. Vamos que vamos, né? Param. Quinta-feira, 27 de agosto. Deixe-me ver. Quero ver o Sabiá. Eu vou pedir pra ele tocar essa aí. Hã? Ele corta amizade comigo. É cada uma. É, aqui o Atercato, bom dia amigo, dama de vermelho, vai para todos, ok? É, e vamos aqui então à frase da secretária: não existe caminho para a felicidade, a felicidade é o caminho, ok? Uma ótima quinta-feira para todos, bom descanso, Marcelo Cida, beijão Cida. E vamos à previsão do tempo, que hoje tem essa eclipse lunar aí pro fim da noite, né? Será que vai afetar alguma coisa? Afeta a maré, afeta muita coisa, para quem não sabe, né? Então, nascer do sol às 6:27, o pôr do sol às 18 horas, lua crescente, umidade relativa do ar entre 50% e 88%, a probabilidade de chuva 67%, 1,1 milímetro, ok? Mínima 16 e máxima 28 graus. Ah, vocês lembram o que eu falei ontem? Quanto que eu falei ontem, Pierre, o jogo? Hã? Falei 3-0? É, eu lembro que eu fiz a previsão ontem. Eu fiz uma brincadeira, eu falei assim, como se fosse hoje, né? É, nascer do sol às 6:27, o pôr do sol às 18 horas, lua crescente, umidade relativa do ar entre 50% e 88%, a probabilidade de chuva 67%, 1,1 milímetro, temperatura mínima 16, máxima 28, Palmeiras 3, Santos 0. Lembra que eu falei? Acertei, hein? Se fosse para ganhar alguma coisa, não acertava, não passava nem perto. Era capaz do Palmeiras perder de 3. Muito bem. Vambora então, né? Fim de festa.

Chegou a hora, eu vou embora pra cama de pijama, deixando um forte abraço pra quem é de abraço, um beijo super carinhoso pra quem é de beijo e um encontro marcado com vocês às 20 horas desta mesma quinta-feira, se Deus quiser, em mais um Emoções. Hasta la vista, baby. Adiós, muchachos. Obrigado, meu Deus, por mais uma jornada de trabalho. Última a sair, por gentileza, não apague a lua, não. Luz divina pra todo mundo.

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1: Muito bem, senhoras e senhores, estamos chegando. Eita, nós chegando com o programa Viola História, o nosso programa de homenagem à música sertaneja, aos artistas sertanejos, do passado ou da atualidade. Artistas que estão entre nós ou não, a gente sempre vai tocando as músicas e contando a história para vocês, a nossa história, a história da música sertaneja do Brasil. 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Eu costumo dizer que esse programa é um programa arroz com feijão, não tem nada de excepcional, mas tem muito amor, muito carinho, muito tempero pra gente trazer a história e exaltar sempre a cultura sertaneja do Brasil. Nesse programa a gente vai tocando algumas canções e ao longo do programa a gente vai contando um pouquinho da história de alguma canção que a gente tocar aqui ou de algum artista que a gente tocar aqui na Viola História. Pra você espairecer, pra você se divertir, pra você matar saudades, pra você relaxar, se entreter, cantar, se emocionar, vibrar. Fica com a gente aqui matando saudades, por que não? 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João Paulo e Daniel. Gosto molhado pra matar saudades. Bom dia!

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0: Esse é o zap para você interagir com a gente, para você mandar uma mensagem, para você mandar um bom dia, para você mandar um alô, para você pedir uma canção, para você pedir pra gente contar a história de algum artista sertanejo. Esse é o zap. 11 São Paulo, 99361-4924. 11 São Paulo, 99361-4924. Se você preferir, manda sua mensagem via Instagram, @ Milton Bardelli Oficial. Milton Bardelli Oficial. Bardelli é B de bola, dois L's e de igreja no final. Milton Bardelli Oficial. É só seguir a gente, põe lá pra seguir a gente e aí manda sua mensagem de áudio, de texto, que a gente vai interagindo no nosso programa de rádio, na nossa Viola História. Já já, claro, a gente manda alô pra você, porque agora, agora, neste exato momento, senhoras e senhores, a gente vai falar de uma dupla chamada Cacique e Pajé, uma das mais icônicas e singulares da música sertaneja raiz. Eles marcaram aí a história, não apenas pelas suas vozes graves e potentes, mas por introduzir uma temática estética indígena no universo caipira, cantando as belezas da mata, a pesca, a vida no sertão, com uma autenticidade folclórica. Cacique, o Antônio Borges de Alvarenga, nasceu em Monte Aprazível, em 1935. O pajé, o Roque Pereira Paiva, nasceu em Bofete, em 1936. Antes da fama, ambos tiveram outras carreiras e parceiros. Em 78, quando conheceram os reis da música sertaneja, Tunico e Tinoco, a história mudou e diz que foi o próprio Tunico que sugeriu o nome Cacique Pajé, batizando a dupla que se tornaria famosa. A dupla estourou entre o final dos anos 70 e o início dos anos 80. A formação original foi interrompida tragicamente. Em 85, o pajé original, o Rock, sofreu um AVC que o afastou dos palcos. Ele faleceu em 94. Para que a dupla não acabasse, o Cacique, o Antônio, continuou a carreira com outros parceiros que assumiram o nome de pajé. A marca pajé passou por alguns cantores. O Roque Pereira Paiva foi o pajé original. O José Pereira de Souza, o Cachoeira, gravou discos na dupla, discos importantes, como aquele disco que contém a música Barretos Não Faz Feio. O Geraldo Aparecido da Silva foi o parceiro mais duradouro da fase final, acompanhando o Cacique por muitos anos, até o final da vida do cantor. O final definitivo da era clássica da dupla aconteceu quando Antônio Borges de Alvarenga, o Cacique original, e era a alma da dupla, né, o Cacique, ele faleceu em março de 2019, aos 84 anos, em São Paulo. Desde a morte do fundador, do Antônio Borges, em 2019, a dupla é representada pelo Sebastião Dorival, que é o cacique atual, e o Geraldo Aparecido da Silva, que é o pajé atual. Então tá aí um pouquinho da história de Cacique e Pajé, gente, aqui na nossa Viola e a História. Hora de moda, Inquilina de Violeiro. Música.

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1: Muito bem, senhoras e senhores, estamos juntos no rádio, juntos aqui no nosso programa, sempre trazendo as modas, trazendo a sua participação e a prestação de serviço nesse veículo de comunicação que a gente ama, que é o rádio. 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

a viola é história. Irídio e Irineu, vimos Bica d'Água, gente boa. Falar um pouquinho dos filhos do Geraldo Gonçalves e da Maria Aparecida dos Santos. Esses dois irmãos, Irídio e Irineu, são naturais de Monte Santo de Minas. O Irídio Gonçalves Rosa nasceu em 4 de outubro de 1964 e o Irineu Pedro Gonçalves Rosa nasceu em 28 de junho de 1962. Conhecidos no meio musical como os caçulas da música cabocla, Irídio e Irineu começaram a cantar e aprender a tocar alguns instrumentos musicais com bem pouca idade, 3, 4 anos, incentivados pelos pais. Suas primeiras apresentações se deram na Rádio Progresso, lá de Monte Santo de Minas. Mesmo com poucos recursos financeiros, seus pais foram corajosos e, em São Paulo, conseguiram que eles se apresentassem num festival realizado pelo Silva Araújo, no bairro de Santo Amaro. Esse evento fez com que os meninos passassem a serem conhecidos no meio artístico e, pouco tempo depois, veio a participação deles no programa Encontro com Tonico Tinoco, que ia ao ar pela TV Bandeirantes. A qualidade dos meninos foi reconhecida logo pelo Zebetio, que os levou para a gravadora Beverly, que depois virou Copacabana, onde gravaram alguns LPs. Em várias discografias, consta que o LP mais antigo da dupla foi gravado em 75. Tudo indica, porém, que não se trata do primeiro disco, já que alguns biógrafos mencionam que o primeiro disco da dupla foi gravado pela gravadora Centenário, a qual, sendo pouco conhecida, pode ter passado assim despercebido na árdua tarefa de pesquisar uma discografia completa. A música que os consagrou foi O Menino e a Rosa, em 1982. Um pouquinho da história de Irídio e Irineu, na Viola e a História. Bora ouvir Gilberto e Gilmar. Tá ruim, mas tá bom.

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Um clássico bolo de terra. Falar um pouquinho pra vocês de Abel e Caim, na sequência vou mandar alô, tá? A dupla Abel e Caim é uma das mais respeitadas e tradicionais da história da música caipira, representando o que há mais de autêntico nesse estilo. Eles ficaram conhecidos pela técnica impecável da viola e pelas vozes que se encaixavam com perfeição. A dupla não era formada por irmãos de sangue, o que era comum na época. O Abel, o José Vieira, nasceu em Itajobi em 1929. O Caim, o Sebastião Tiago, nasceu em Monte Azul Paulista em 1944. Abel já tinha experiência com outros parceiros, mas foi com o Caim que encontrou a sonoridade que os levaria ao estrelato. O nome da dupla, inspirado no relato bíblico, foi uma sugestão para ser memorável, embora a relação entre os dois fosse de grande amizade e profissionalismo. O momento divisor de águas na carreira da dupla ocorreu em 66, quando eles participaram do primeiro Festival de Música Sertaneja, organizado pela TV Record. Venceram aquele festival com a música Santa Luzia, derrotando grandes nomes da época. Essa vitória abriu as portas às grandes gravadoras e os colocou no topo das paradas de sucesso em todo o Brasil. Pouquinho da história de Abel e Caim aqui na nossa Viola e a História. E eu quero aproveitar para mandar um alô aqui pro meu amigo Fábio Costa, que tá com a gente, mandando bom dia. Alô, Fábio, bom dia pra você. Bora pra mais um dia, meu parceiro. Tamo junto no rádio. O José Araújo tá lá em São Carlos. Alô, Araújo de São Carlos. Um abração, um forte abraço pra todos aí, viu? Obrigado pela audiência com o nosso programa de rádio. Quem mais tá com a gente aqui é o Lupércio. O Lupércio, filho de Brotas. Alô, meu amigo Lupércio. Um abração pra você, pra toda a galera em Brotas. Também na audiência da nossa Viola e História. Abração pra todo mundo aí. Amigo Marciano Tavares está lá no Sarapuí também, curtindo mais uma edição da nossa Viola e História, mais uma edição da boa música sertaneja do Brasil. A gente ouve Pedro Bento e Zé da Estrada, Sete Palavras.

0: 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Eles não sabem o que estão fazendo. Pai, em tuas mãos entrego o meu espírito. Tudo está consumado. Tudo está consumado.
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6: Pai nosso que estás no céu, santificado seja o teu nome. Venha o teu reino, seja feita a tua vontade, assim na terra como no céu. Dá-nos hoje o pão nosso de cada dia. Perdoa as nossas dívidas, assim como perdoamos aos nossos devedores. E não nos deixe cair em tentação, mas livra-nos do mal. Porque teu é o reino, o poder e a glória para sempre.

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São 6h05, bom dia! Estamos chegando por aqui com o coração cheio de tuque, tuque, tuque, com muito amor e paz. Minha emoção, você que me traz. A nossa preferida. O Rumo 36 anos.

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1: É mais um Porteira, hoje é quinta-feira, já amanhã sextou, hein? Se Deus quiser. E um dia abençoado para você, meu amigo, para você, minha amiga, que tá no trabalho, enfrentou a madrugada, daqui a pouquinho, aquele dia lindo e maravilhoso para você. Bom descanso para quem vai trabalhar, um banho para despertar, o café ouro brasileiro aí, o que é uma delícia. Mas não esqueça também de agradecer a Deus por mais um dia, hein? O dia já começa a clarear. Olha aí os coqueirinhos de frente, estudos em Ibaté, balançando um pouquinho. E eu vejo a rodovia com bastante movimento hoje. O zap para você participar é o 16-3307-1011. Nada de desânimo, não. Levanta, toma aquele banhão gostoso e vamos em frente agradecendo a Deus a tudo. É ou não é? Bom dia, gente. 6:07, então, ponteiro que não para. E a gente começa com Porteira. Eita, programa bom, hein? César e Paulinho, favela.

0: Aí uma das preferidas aí, Domingo Som. Alô, Mingo! Aquele abraço pra você, a Cidinha feliz também, hein?
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0: Já tá na caminhada, né, amigo? Também a Cidinha, bom dia pra vocês aí, 6:12.

0: Tigre Solimões, 6:15. Bom dia, bom dia. Aí, meu amigo, minha amiga. Para você que tá tomando aquele cafezão gostoso agora, para você que tá trabalhando. Alô, Mineiro, alô, Galã, alô, André, também bom dia para vocês aí em São Carlos, curtindo a programação aqui do Porteira. Eita, programa bom, hein? Deixa eu mandar aquele bom dia também pro Dudu. Quando me encontra, o Dudu fala, epa, eu levanto cedinho, fazer minha comida, minha marmitinha, já tá aposentado, mas tá curtindo o programa, hein? O Asa Branca, também seu Antônio, aquele bom dia muito especial pra vocês. 6:16. 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O Reinaldinho e o Renato também, cobrando aquele alô. Bom dia pra vocês aí! 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E vamos nós seguindo por aqui, 6:19. O zap você vai enviando para mim aqui no 16-3307-1011 e a gente fica muito feliz, com certeza, de você participar com a gente, tá bom? São 6:19. Se eu enviar um bom dia aqui pro meu amigo Osmar, que vai falar com a gente. Osmar, bom dia, querido.
1: Bom dia, Israel. É o Osmar da Água Branca. Uma excelente quinta-feira para você. Opa. Abençoada por Deus.
0: Amém.
1: Nossa Senhora, por favor, toca para nós a travessia do Araguaia. Rádio Carinho, Rádio Amor. E vai, Palmeiras.
0: É, o Palmeiras, hein? Fui dormir nervoso, bravo, sabe? Eu tirei um cochilo à tarde, aí tava vendo lá, barbaridade. Já tinha saído 2 do Flaco Lopes. Eu tava 3-0, desliguei e falei, vou assistir mais isso aí, só passa nervoso com o Palmeiras, né? Luiz Carlos, bom dia, muito obrigado, aquele abraço. Zelão Crepaldi também, um forte abraço para você, um dia abençoado. Olha a Nalda, tá indo caminhar, olha que beleza, hein, a Nalda, o Mata também, o Luiz Carlos, Zelão Crepaldi, maravilha, o Wagner Turi, também tá lá no sítio Três Irmãos acompanhando a gente, o Cigano de Bocaina, o Márcio Baltazar, povo da Futec também, abraço forte para vocês, meus amigos, olá, bom dia.
2: Bom dia, Israel.
0: Opa!
2: Prazer aqui nós estar desde as 5 horas ouvindo a programação da DBC.
0: Obrigado.
2: Se possível aí, meu amigo, toca aí pra nós aí, Cheiro de Relva, Dino Frank Moraí, tá bom? Vamos lá, começar o dia aí.
0: Se Deus quiser.
2: A graça de Deus. Um abraço, um beijo no coração,
0: Israel. Amém. Abraço. Deixa eu mandar um bom dia também, né? Desejos de boa recuperação. Passou por uma cirurgia simples ontem, mas tem que ter cuidado agora e muito repouso, né? Olha o Pica-Pau passando por aqui de fronte à rádio, de fronte aos estúdios também. Bom dia, Pica-Pau. Obrigado, tá ligado aí. E o Telo, né? O Telo, quero mandar um grande abraço, lindo dia pra você, pra Mara. Cuida bem do Telo aí, viu? Faz ele entrar naquele regiminho caprichado, viu? Ir pra academia, mas primeiro se recupera aí, tá bom, Telo? Valeu, Mara. Um ótimo dia pra vocês também. São 6h21. Eu vou trazer Marcelo Aguiar. Entre ele e eu. Olha a hora, gente. Ponteiro já mudou por aqui. 6h22, não perca a hora, é quinta. Nada de desânimo, nada de reclamar. Vamos agradecer, 6h22.

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1: 6:26.

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2: Aí, bom dia, bom dia. Vamos seguindo por aqui, a família DBC na hora do café. 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O Paulo, Fábio, toda a equipe, abraço pra vocês aí.
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2: 36 anos de sucesso. Muito obrigado a você, meu amigo. Você, minha amiga de toda a região. Pablo do Gesso já tá por aqui também, mandando aquele bom dia especial pra nós. Pablo, abraço. Também o Wagner Palma, bom dia.
4: Bom dia, meu amigo Tuk-Tuk.
2: Bom dia.
4: Uma modona apaixonada pra nós aqui, pra Opa. Família Palma, aqui no Campo Redondo.
2: É.
4: Eu ofereço pra família Bianchini lá no Barreiro.
2: Opa.
4: E a família Anzulina nos Pinheirinhos. Obrigado. Tudo de bom.
2: Tudo de bom. Vai também pro Leandro Zóio, o homem da gatinha. Miau. É a gatinha de verdade mesmo, né, Zóio? É, bom dia pra vocês aí. Van Biancone, também um forte abraço pra vocês. Obrigado aí a Maria Luzia, mandando lá de Santo Eudócio. Abraço pra mim e pra Ri, abraço nosso pra vocês também aí. Na paz de Jesus, amém, a Ana Maria, mandando por aqui. A primeira vitória do dia, estar de pé. Só peço a Deus que abençoe o nosso dia, amém. Oi, Cleusa, também forte abraço para você, Deus abençoe sua quinta-feira. Neza Borella, sempre firme com a gente também. André Michelotto de Torringa, muito obrigado, meu amigo, também na audiência. A Maria Helena, que sempre que grava o áudio fala calminha. Israel, eu tô tomando cafezinho. Muito bem, muito bem. Oi, tem a Maria também desejando excelente dia para nós. Deixa eu ver o que o Zamba mandou aqui. Hoje acho que dá para soltar. Vamos ver, vamos lá. Eita, nós.

Pelo amor de Deus, hein? Você quer passar nervoso, é torcer pro Palmeiras perder e não tem jeito de perder. Se você, corintiano, fica nervoso, imagina eu, 6:33, Eduardo Costa.

0: Mãe de Carvão, Liu e Léo, pra você, 6 horas e mais 39 minutos. Olha o sol chegando, hein? 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Aí, mais um dia que começa, 6 horas e mais 42 minutos. Não vamos ficar aí pensando, não. Pensando, a vida é ruim, a gente só reclama, não. Vamos tocar nossa vida pra frente, não é mesmo? Com certeza. Vamos tocando que a gente vai ser feliz, agradecendo a Deus por mais sempre um dia. Oi, Margarida, bom dia, querida.
1: Oi, Israel, bom dia. Você tem uma linda e abençoada quinta-feira, viu?
0: Amém.
1: Pra você, pra toda a família. Fica com Deus, Rádio Carinho.
0: Rádio Amor, também o Fernando tá por aqui. Ótimo café pra você. Márcia Aragão, também grato pela audiência. Meu amigo Zé Paulo, não tem jeito de torcer contra os homens, mas favor também não vou torcer, não. Não.
2: Bom dia. Duque. José Paulo Alvino da Laranjeira, Aquário. Estou passando a dizer a você, todos ouvindo, uma feliz e abençoada quinta-feira. Já tomei um brinde, já fiz a caminhadinha, cheguei agora.
0: É mesmo?
2: Mas já você, todos ouvindo, uma feliz e abençoada quinta-feira. DBC do Carinho.
0: Rádio Amor, Caio Generoso também, bom dia, bom café da manhã para você. Paraguai. Forte abraço, Israel de Oliveira, quinta abençoada, tamo junto, amém. Osmarzito, também bom dia. Ivan de Macatuba, queria ouvir uma moda aí, tá bom, meu querido? Abraço pra você, muito obrigado, Ivan. O Marco Ferrares, também grande palmeirense, lindo dia pra você. A Juliana também, minha amiguinha, vai mandar bom dia.
3: Pediu, coloca pra mim, Marcelo Aguiar, não dá. Fazendo amor sem ter você, não dá, tá?
0: Tá bom, Juliana, obrigado, querida. Rose, bom dia, Rose.
4: Bom dia, amor da alegria. Rose Jardim do Bosque, toca a música Gilberto e Gilmar, só mais uma vez. Eu vou mandar para todos meus familiares, vou mandar para minha amiga Jo, vou mandar para você, Tuque Tuque, para Rê, para o meu irmão Dinaldo, que faz aniversário amanhã.
0: Parabéns.
4: Para todos os ouvintes, DBC Rádio Carinho.
0: Rádio Amor, valeu, Iracema. 6h42, ela acordou, hein?
1: Oi, tuk-tuk, bom dia. Acordei agora.
0: Ah, preguiçosa. Carlinhos Sereta, bora trabalhar. O Reginaldo Souza, o Vaguinho também, bom dia. O Braz e a Tereza. Salete, beijo no coração, meio da rede. Beijão nosso pra você também. É lá de Dois Córregos, Eduardo Lotumbro. Bom dia, meu querido. Ótima quinta-feira já, quinta-feira. João Pereira também tá firme por aqui. 6h45, porteira. Eita, programa bom, hein? Lourenço e Lorival por aqui. Meu sítio, meu paraíso.

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1: Olha, olha, olha aí, Cebula. Não para de falar isso, meu Zama. 6h48, remata também, bom dia.

0: Paganelli, Maurinho Paganelli, bom dia, gente querida, bom dia, 6 horas e mais 51 minutos, Paganelli, Rosângela, violão mágico por aqui, hein? Coisa linda, maravilhosa, Nezinho, bom dia, fala pra gente, fala.
1: Bom dia, meu amigo Israel de Oliveira.
0: Opa.
1: Meu nome é o Cabaceiro, vai com o Genveio, pro Dario, pro Soaldo, pro Jesualdo, pro Guinaldo, meu irmão pode viver do tempo ali morar, igual sou de Silvano, tirar aqui no hobby. Todos os ouvintes do BCC da rádio, Santa Luz Silvano, queria entrar com vocês. Todos os ouvintes do BCC da rádio, abençoe seu programa, Rádio Carinho.
0: Rádio Amor, valeu Nezinho, bom dia. O Tobi já passou por aqui mandando tchauzinho também. Marcos Oliveira e Regina, também aquele abraço. Mingo, Cidinho, ó o Mingo mandando bandeirinha aqui no Parmeira. Mandei favela hoje pro C, César e Paulinho aí, tá bom? Rony do Cruzado, também Osmar, fala com a gente, Osmar.
2: Bom dia, Tuque Tuque.
0: Bom dia, Osmar.
2: Pra você, meu querido.
0: Obrigado.
2: Tuque Tuque, o Alfredo falou que você dá uma passada na feira.
0: Ô, preciso passar lá com ele. Comer um pastelzinho, né?
2: Você.
0: Tá bom, pra querido.
2: Pra nós aí, o Peio Prisioneiro, DVC, Rádio Carinho.
0: Rádio Amor, valeu, Osmar. Milho Banzato, Aurelina por aqui também. Obrigado aí, fala, meu querido.
3: É bom dia, Tuque Tuque.
0: Bom dia.
3: O homem do coração de ouro, a voz de ouro aí, ó. Porque é modão pra nós aí, tá bom demais. Manda pra esse povo aí lá no Marcão, né?
0: Mandamos.
3: Lá de Baté.
0: Tá bom. É,
3: aquele povo maravilhoso.
0: Obrigado, querido, finalzinho do programa. Valeu, Cigano do Aracê, Renato Lopes e a Fátima Pereira também. Daqui a pouquinho, então, tem Valdeza Maria Show da manhã. Lembrando que amanhã começa horário eleitoral gratuito. A gente vai encerrar um pouquinho mais cedo, né, Zamba? E o Zamba depois volta às 7h25 para comandar o show da manhã. Fiquem com Deus. Depois do Zamba tem Kelly Melly. E amanhã, se Deus quiser, a partir das 6h e pouquinho, a gente tá de volta. Minha última, Novo Amor. Tião Carreiro e Pardinho. Fiquem com Deus, gente. Até amanhã, se Deus quiser.

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0: 7:04. Bom dia, bom dia. Quinta-feira já, hein? 27 de agosto. Alô, alô, Lia. Semo porque semo, né, Lia? Semo porque semo e não tem outro jeito, né? É, agora não é, como é que é? É, agora quem manda na bola é o Palmeiras, é? Agora quem manda na bola é o Palmeiras, é? É, é o porquinho comeu um peixinho muito gostoso ontem, né? O peixinho, é, foi-se. Foi-se, não é não? Hein, Lia?
1: Eu perdi, vai, Verdão!
0: É, de novo, Lia, por gentileza.
1: Eu perdi, vai, Verdão!
0: Ninguém segura, Lia. Ninguém segura. Ah, é equipa, né? É equipa! É equipa!

0: Pretinho com Amor, esse cara sou eu, fazendo o que gosto na Rádio Camo, pra você e por você, que é muito especial, até a chegada de Kelly Mary e a nossa Manhã de BC. Você deixa, eu posso, essa é minha paixão. Pra cima, foguete não tem ré. Alô, alô.
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0: Tá aniversariando hoje, parabéns, felicidades, hein? Muita paz, muita saúde, a proteção do nosso Deus de bondade, chuvas de bênçãos e cuide bem da plantinha chamada vida. 7 e 6. De prima, de Manuelito Nunes, Maracaí. João Roberto e Robertinho, vidas divididas.

9, João Roberto Robertinho, na nossa Rádio Carinha de Amor, Vidas Divididas. João Roberto, que morreu em maio, né? 16 de maio 2005, acompanhando a Inesita Barroso. Teve um mal súbito, uma parada cardíaca, e veio a falecer então 16 de maio de 2005, acompanhando Inesita Barroso. São 7:09 agora, 7:09. Ontem eu passei lá no Dedê, comi um carpaccio delicioso, caprichado como sempre, né, Dedê? Como sempre, Dedê sempre gentil com a gente ali, Andréia também. Obrigado por ontem, viu, Dedê? Obrigado, hein? Ó, oh, é pra pegar aqui, mas é pra fazer em casa, né? Fazer em casa. Falar nisso, fiz um lombinho ontem à noite, viu, Dedê? Fiz um lombinho ontem. Que lombinho temperado, né? O hambúrguer, quem tempera é Luizão, né? É, o lombinho é o Vitão. Agora é tudo ão lá, né? É, Luizão, Vitão, João Neto. Alô, João Neto. E também o Brunão, que ontem já passou o cabelo na reguinha, né? Eu disse reguinha. Entendeu bem? Né, Brunão? André, dia lindo pra vocês aí. Obrigado, viu, Dedê, por tudo. Pelo carinho de sempre. Um grande abraço ao Ivan, Ivanzinho. A Ivone, Érica e Ivani, também o João Paulo André, Dona Romilda, um beijo pra senhora, as meninas, a criançada que tá na escola, né? Lia, o Gabriel, a Isadora e também a Luana, o Julinho do Açaí, Juliane e Anicauã, abraço carinhoso também pro João, Lara, Heleninha, toda a família aí, Fernando e Amarelo, um dia lindo pra vocês e pra equipe mais uma vez, obrigado, viu, gente? Pelo carinho de sempre aí, viu? É, deixa eu mandar um abraço pro outro dia tava eu e o Taíde, né, Taíde? O jovem, aí quem tava do nosso lado era o Caleb, né? Lá da Bonura. Caleb, um abraço, viu? Tudo de bom pra você aí, pessoal da Bonura. Obrigado pelo carinho de sempre. Aí eu comi um carpaccio em Dedê, aí eu comprei, passei lá no Supermercado Moreira, né, lá no Pacaembu, aliás, tive o prazer de conhecer a dona Antônia ontem, né, dona Antônia? Feliz da vinda com o Moreira lá no Pacaembu. 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Eu fiz o lombinho que o Dedê passou pra mim. Um lombinho com pãozinho. Tava uma delícia. Uma delícia. De louco, né? 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Alô, Dois Córregos, onde a sintonia é Rádio Carinho, Rádio Amor. 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Alô, alô, Dourado, farmácia do Finício. Alô, Ribeirão dos Bonitos, seu Afonso. Dona Ivone, alô, seu Arnaldo, Dona Rose, beijo pra vocês aí, tlim, tlim, tlim, Maria, aí tem na farmácia Santa Terezinha.

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1: Áries.
0: Você enxergará com clareza o que funciona e o que atrapalha nos seus métodos de trabalho. Corte um hábito que rouba energia e passe adiante as tarefas acumuladas. A saúde responderá bem a ajustes simples no sono e na alimentação. O cansaço da semana começará a aparecer. Não estique os compromissos. O segredo de hoje será controlar a ansiedade, Ariano. A cor é azul, número de sorte 28.
1: Touro.
0: Uma conversa franca definirá o rumo de uma relação ou de um projeto em grupo. Assuntos os filhos encontrarão solução no diálogo aberto. Sem sermão, viu? Conte com a sua criatividade para dar forma ao que imaginou. Um programa cultural fechará bem o dia. Convites de amigos e opções estimulantes não faltarão. O encontro carinhoso falará alto ao coração. A cor é vermelho, o número de sorte é o 29.
1: Gêmeos.
0: Lindo momento no amor. Arme uma viagem a dois e crie novas memórias com o par. Será ótimo momento também para publicações e divulgação de trabalho. Experiências passadas inspirarão inovações e evolução da carreira. As conquistas financeiras virão, mesmo que demorem um pouco. A vida social será cansativa. Prefira estar em família. Prestígio está em alta. Corvinho, número de sorte 53.
1: Câncer.
0: Acordos, assinaturas e apresentações fluirão positivamente. Uma ideia luminosa poderá destravar aí um projeto. Coloque em prática hoje mesmo. Notícias de irmãos, vizinhos pedirão atenção e respostas carinhosas. Troque confidências com a família, arrume a casa e invista em conforto. Será ótimo momento para consolidar a carreira. Filme novo, contrato aí, viu, canceriano? Cor para hoje, verde. Número de sorte, 19.

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2: Valdir Zambarian.
3: Pega descendo que subindo é contramão, vamos pra Porto Seguro. Zap carinho, zap amor nos chama. 16-33-07-11, Ronaldo no ar, bom dia.
4: Alô, Éder, bom alô, dia, bom dourado, dia, glória a Deus.
5: Nasce do Pincho. Alô, que
4: dá raiva.
5: Seu Afonso.
4: Torcei do Palmeiras perder.
5: Dona Ivone.
4: Olha aí, meu brother.
5: Dona
4: Rosa.
5: Vejo pra vocês aí.
4: Seguro.
5: Uau. Plim, plim, Maria.
4: Coisa linda, hein?
5: Aí tem na falácia.
4: Área política de bar, rapaz. Com os barquinhos chegando da pescaria da noite. Olha que bom. O dia, como se diz, rapaz, que festa de brigadeiro aqui em Porto Seguro.
3: Lindo, lindo, hein? Que lugar abençoado, hein, Ronaldo? Um abraço. Dedê gostou do papagaio, né, Dedê? Gostou, já recebeu meu bom dia toda a equipe aí, toda a família, e ele adorou o papagaio, né? Papagaio! Hernandes, bom dia, meu amigo. Vamos pra cima, que é véspera de sexta-feira. Verdade. Abraço, Hernandes. Taíde, querido, um abraço. Obrigado pelo carinho aí, jovem. Jovem Sônia, Deus abençoe. Lucas Maiello, fala comigo, eu sou seu amigo. Bom dia. Foguete não tem ré. Aliás, a DL, né? A DL. A DL só falta falar, né? Fala comigo que eu sou seu amigo, né? Porque tudo que eu falo aqui, a DL fala lá, né? DL, DL, cria seu estilo, DL, por gentileza, DL. Tudo que eu falo aqui, a menina fala lá, né? É foguete, não tem ré, pega descendo que subindo é contramão. Só falta falar, fala comigo que eu sou seu amigo, né? Aí isso deu, né? Aí isso deu. Reginaldo, Fazenda da Barra, um abraço. Deus abençoe, pessoal do 29, né? Vaguinho da Fazenda Jacutinga. Como diria Chacrinha, né? Quem não cria, copia. Alô, meu filho. Quem não se comunica, se trombica. Quem não se comunica, copia, né? Essa é a solução do caso, né? Muito bem. Fala, Zende, bom dia.
6: Bom dia, Valdir. Ótima quinta-feira pra você, meu querido. Falou, tchau, tchau. DBC Rádio Carinha.
3: Rádio Amor. Tá
6: mandando pra nós, hein? A Lúria do Carro Branco. Alô, tchau, tchau.
3: Um abraço, Cleuson,
6: beijo. Deus abençoe você.
3: Amém, a nós. Cleuson, beijo, da Rita do Passa Quatro. Lá, em Guarapuã, está o Rodrigo Freitas. Essa música é linda, Rodrigo Freitas. Duval e Davi, é assim, Lady B, né? Versão Duval e Davi, música de Paul McCartney e John Lennon, né? O John Lennon, aliás, o Paul McCartney, né? Paul McCartney fez pra mãe dele, Lady B. Fala aí, Matheus Papi.
7: Bom dia, Valdir Zambarana, Matheus e Torrinha. Eu queria escutar Mãe de Carvão. Queria que você mandasse pra todo mundo que estiver escutando, principalmente pra vocês aí. Rádio Carinho, Rádio
3: Amor. Tuk-tuk acabou de tocar, hein? Tuk-tuk tocou, acho que eram 17 para as 7, né? 17 para as 7 ele tocou. Judicael, bom dia.
8: Bom dia, Adi, tudo bem? Ô, Adi, manda uma mulher mais pra dizer pra nós, aquela que fala você perdeu o amor, aquela que fala assim...
3: 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Alô, Pablo do Gesso. Aquele abraço. Valéria, o Thales, a Dudinha. Maria das Dores, um beijo pra você, querida. Lutz também, né? Bim, Bim de Cravinhos, bom dia, Bim.
2: Bom dia, meu amigo Zambinha. Ao Palmeiro Verdão, hein? É. Bom dia a todos os palmeirenses.
3: Segue o líder.
2: Beleza?
3: Segue o líder.
2: Fala pra ali aí. Vai, Palmeira.
3: Segue o líder.
2: Bom dia.
3: Fala pra...
2: CPM, Rádio Carinho. Rádio
3: Amor, fala Lia.
9: É nóis, Verdi.
3: Fala Lia. Fala que nós somos, Lia.
9: É nóis, Verdi.
3: É o Palmeiras, Lia.
9: É nóis, Verdi.
3: É a nossa família torcendo pro melhor time.
9: É nóis, Verdi.
3: É isso aí, Lia. Aí não tem boca, Lia. Não tem boca. É time. É seleção. Fala, Neto. Vila Neri. Bom dia. Diga. Oi.
10: Bom dia, Zamba. Uma abençoada quinta-feira. Tem como mandar pra nós aí os verdes campos da minha terra, em homenagem ao nosso Palmeiras? Isso. FM, Rádio Carinho.
3: Rádio Amor, 3-0, hein? 3-0. Martinha, querida, um beijo pra você. Bom dia, Valdir. Que seu dia seja produtivo, abençoado. Amém. Alô, Gerson Pereira, bom dia.
11: Ô, Valdir, bom dia.
3: Bom dia.
11: Como você tá? Tá beleza?
3: Eu estou ótimo.
11: Graças a Deus, estamos bem, né?
3: Mais um
11: passei
3: dia.
11: Passei mal um pouquinho ontem, né?
3: Acho.
11: Problema no joelho, mas graças a Deus, estou melhor. Já foi no pé do eito aqui.
3: Tem que cuidar,
11: mas tá,
3: né,
11: tudo
3: velho?
11: Bem, graças a Deus.
3: Tem que cuidar.
11: Pois é, Valdir, hoje eu quero desejar um feliz aniversário pra minha nora, né?
3: Parabéns pra ela, felicidades. Carol. Alô, Carol!
11: Com a nora preferida. Né?
3: Parabéns.
11: Essa é legal.
3: Essa
11: a
3: é
11: outra também é boa.
3: Certo.
11: É tudo legal comigo, né?
3: Sim,
11: graças a Deus me respeita, né?
3: Claro.
11: E é desse jeito, né?
3: Tem que respeitar.
11: Graças a Deus tá tudo bem.
3: Você é um cara bom.
11: Então hoje ela tá fazendo um aniversário, né?
3: Sim.
11: Que Deus abençoe ela. Muito vamos de vida, né?
3: Amém.
11: E é isso aí. Ela trabalha ali no Mato Baro Big, né? Atrás da Casa Bahia, de frente com a casa. Com a Pernambucana.
3: 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Em frente à Fabril Decor. Conheço a sua nora, conheço. Parabéns pra ela, então. Felicidades. Muita paz, muita saúde. Que Deus a abençoe grandemente. E que ela cuide bem da plantinha chamada vida. Meu querido palmeirense. Confirma aí, palmeirense, Zé Paulo. Que nós não somos fregueses. Vai, fala.
12: Bom dia. Corintianismo, o Valdir da Bahia. Zé Paulo, vim pra Lange, Aracosta. Passando já você tudo. Uma feliz abençoada quinta-feira. Agora, corintianismo, uma periquitinha falante agora. Agora ficou bonito o programa.
3: Você viu?
12: Eu desci aí, carinha.
3: Rádio Amor.
9: É nóis, Verdi.

0: É, uai. Ah, pega, pegou, pegou já, né? Pegou. Esse papagaio. Quem me deu de presente esse papagaio foi o Adilson Mastelari, né? O nosso repórter. Tiaguinho, um abraço, querido. Obrigado pelo carinho. Ô, Nardinho do Passa Cinco, quero te ouvir, vai. Fecha o bloco aí pra mim, Nardinho do Passa Cinco.
1: Bom dia, bom dia, Valdir Zé Maria.
0: Bom dia.
1: Deus abençoe seu dia.
0: É.
1: A vida da minha família aqui, Edidão, Bibi, todas minhas filhas. A vida da minha Frujoelha aí, Thiago, André, a Kelly, todos vocês. Deus abençoe seu dia. Toca pra nós aí, ó. A estrelinha da Maria Mendonça.
0: Linda, linda, linda, maravilhosa. São.

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0: Luiz, 28 para isso. Deixa eu mandar um abraço aqui pro pessoal da Naturali. É código 14, né, Naturali? Diz que tá adorando o programa, diz que adora o programa. Um abraço, pessoal da Naturali. E aquela velha história aí, né, meus amigos aí da Naturali. É, quem pode mais, chora menos, né não? Pessoal da Naturali, lá de, do Código 14, né? É, pessoal tá dizendo aqui, ó, como eu adoro o Valdir. Puxa, ele sempre vem com alto astral. Queria ter essa alegria que o Valdir tem, eles estão dizendo aqui. É simples, é. Só levar a vida na boa aí, que vocês serão felizes também, viu, pessoal? Aí, um abraço. Marcelo do Gesso, um abraço, meu querido. Que Deus te abençoe. Anabela, um beijo. Tudo de bom pra você, viu? É, obrigado pelo carinho. Um milhão de beijos pra você também, Anabela. Meu amigo Tony! Tony Soares, tá construindo, Tony? É isso? Solta a voz aí, vai lá. O que, que é isso aí, hein?
1: Bom dia, Valdir, bom dia. Que astral bom hoje,
0: hein? Tá vendo?
1: Tony Soares.
0: É o pessoal da Naturali falou.
1: São Domingos, na Brotas Ver.
0: É.
1: Hoje atacando aqui de João de Barro.
0: Que bom, que bom.
1: Tá com uma dampa nós aí, oferece pro seu Zé, pra dar Raimunda. DBC FM, Rádio Carinho.
0: Rádio Amor. Isso é bom, viu? Isso é maravilhoso. É, se não tem um trabalho hoje aqui, faz outro ali. E assim vai a vida, né, Tony? Por isso que eu admiro as pessoas que trabalham, não é? É, Zé Sérgio, bom dia, querido, um abraço. Adriana Lima, é nós que tamo. Um beijo, Adriana, obrigado. Quem mais aqui? Paulo Marcos Pires, irmão do meu querido Zunzinho. Bom dia, quero te ouvir.
2: Bom dia, Valdir.
0: Bom dia.
2: Estamos aqui na correria.
0: Que bom.
2: E hoje tá tudo verde.
0: Tudo verde. Tudo verde.
2: Valdir, se puder, toca pra nós aí. Santa Maria do Brasil, acho que é Lindomar Castilho, né?
0: Isso.
2: Vocês tocam essas misturas musical aí, sim, fica sim. Muito bom.
0: Maravilha.
2: Tá? E ofereço pra todos que gostam, pra vocês. Aí, tá? Um beijo no coração. Rádio Carinho. Rádio Amor.
0: Valeu.
2: Aí, meu rei.
0: Vai abraço.
2: Vai em frente aí.
0: Vamos
2: na rocha.
0: Vambora. 7h35. É tão gostoso a gente começar o dia feliz, ouvindo coisas positivas, maravilhosas, não é? 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

0: 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A minha querida Martinha quer saber o que é carpaccio. Carpaccio é ponta de peito, né? O Dedê, escreve aí pra mim quais as carnes que pode fazer carpaccio. Diz aí pra mim, Dedê, vai escrevendo aí pra mim, por gentileza. Ou pode falar, Dedê, que aí eu solto o áudio no ar. Ô Martinha, o carpaccio eu como é a carne crua, né? Tipo sashimi, né? Sashimi. Então, o Dedê prepara lá com uma pimentinha, um limãozinho, né? Um shoyu. De vez em quando ele coloca um shoyu e a gente saboreia. É uma delícia. Ponto de peito. Parece que você tá comendo assim uma goiabada. Uma goiabada. Uma delícia, Martinha. Uma delícia, viu? Como é que é? Ô, Nilza, você mandou aí a mensagem. Apagou, Nilza? Que história é essa? Hã? Val, um beijo, Val. Obrigado pelo carinho, viu? Pela sintonia. Val e a turma da marmitaria da Val, era da quadra do Alberto Roxo. É pura audiência, é audiência pura. 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Luiz Carlos, Luiz da Zopelari, Valdir, você viu? Nosso Palmeiras 3-0 ontem. Iha! É, uai, seleção, né, velho? Seleção. É por isso que o pessoal fica mordido, né? Que nem disse o Abel ontem pra repórter, né? É, 102 anos de existência. Então nós temos 102 títulos. É, então, é isso aí. Time é time, não é? É... Como é que é? O meu amigo, o Tony Soares, está dizendo aqui, ó. Bom dia, reformando o forno, deixando no jeito. Pra assar uma leitoinha em dezembro, hein? E é aqui no sítio, hein? Ah, que maravilha. Eu vou estar aí sim, viu? Vou estar aí. Vou estar aí. Se Deus quiser, né? Olha lá o tuk-tuk, ó. É o... Como é que o tuk-tuk escreveu aqui? É isso mesmo. Palmeiras, 102 anos, muito mais que 112 títulos. É, então, tá vendo? Até o tuk-tuk, esse corintiano nato, né? Tá concordando aqui que o Palmeiras é o melhor time do momento. Tô falando, a turma... Ontem o menino da Miguel falou lá no Dedê, né, Dedê? Ah, eu tô triste, meu time não anda. Falei, muda de camisa, você vai ver só. Diz aí, Nilza, bom dia, querido.
1: Amado.
0: Oi.
1: Eu tava escrevendo que você tomou café com cripioca. Só que minha cripioca ficou mal escrita, aí eu apaguei.
0: Ah, não.
1: Um bom dia pra você, um ótimo dia pra todos os ouvintes, viu?
0: A minha?
1: Da Rádio Carinho, Rádio Amor. Beijo no seu coração, amado.
0: Amém, meu amor. Um beijão pra você também. Na verdade, eu fiz ela com ovo, né? É tapioca, né? É tapioca e ovinho, né? Não coloquei presunto hoje de manhã, não. Hoje ela foi purinha, purinha, purinha, purinha mesmo, tá bom? Beijão, querida. Que Deus a abençoe. Um dia lindo pra você e pra toda a família Cabral, que eu amo tanto, né? Pessoal aí da família Cabral é ouvinte assíduo aqui da Rádio Carinho, a Rádio Amor. É a pura audiência, não é? Ô Daniel, quer cantar uma música aí, Daniel?
2: Vou cantar uma canção especial. Uma música que fala da família. Dessa raiz tão forte que é a nossa família, né?
0: Fala um pouco dessa família aí pra nós.
2: Feliz aquele que tem uma família do seu lado, né? Pra te dar apoio, pra te dar conforto, estrutura.
0: E essa família é o que? Essa família é o que, o Daniel? Ah.

0: Sebastião Ferreira da Silva, 749. Esse é Daniel, nosso amigo e parceiro. Emoção pura, né? Filha do tipo, você gostou, né, Nayara? Linda, linda. Marquinhos em Porto Feira, um abraço, querido. Obrigado pelo carinho. Pedrinho Campeiro. Bom dia, Valdir. Manda um alô aí pro Pernambuco, ajudante. Tamo junto. Abração, Pedrinho Campeiro. Pernambuco, dia lindo pra você. Zé Sérgio diz aqui, ó. É, Valdir, tô até mudando de camisa. Olha que beleza. É, olha lá, ó. Diz que realmente o Abel Ferreira tem clareza na fala de ontem, né? A respeito dos títulos do Palmeiras, né? Valeu, Zé Sérgio. Um abraço, querido. Que bom que você vai mudar de camisa, viu? Siguinho de Bocaina também tá com a gente. Obrigado pelo carinho. É, Samuca do ônibus. O Samuca, obrigado, viu? Obrigado pela gentileza aí, pelo carinho, hein? De coração mesmo. Thaí disse que vai vir pra São Carlos. Você vai vir pra São Carlos hoje, Thaí? Vai? Diz que vai vir pra São Carlos hoje. É, mas não vai fazer trabalho social hoje, vai? É? Se for fazer trabalho social, me avisa, viu? Tá bom? Um abraço, Thaí, que é um coração, né? É coração de ouro, né? Como, é que nem a mulher do Tinga, né? Que nem a mulher do Tinga da música do Roberto Meirinho, né? Tem um coração bom esse homem. Um coração bondoso esse homem. Ai, meu Deus do céu. 751.
1: O seu signo.
2: Leão.
0: Administre seus recursos aí com clareza, viu? Você entenderá como ganhar mais dinheiro, eliminar desperdícios e quais decisões tomar para manter aí o orçamento equilibrado. Um talento seu poderá proporcionar um rendimento extra. Valorize o que só você sabe fazer, viu? Corte as compras que não fazem falta. Você também poderá firmar aí um acordo que dará suporte financeiro, tá ok? Hoje, a sua cor é bege, número de sorte 29.
2: Virgem.
0: Caminhos de maior realização pessoal estarão iluminados. O dia será muito positivo para planejar o futuro e inovar o trabalho. Foque em soluções práticas. Uma proposta estimulante poderá abrir um novo caminho na carreira ou garantir um dinheiro extra. Será bom momento para vencer os desafios financeiros e começar um novo ciclo de vida, viu? Cor lilás, número de sorte é o número 2.
2: Libra.
0: O dia pedirá um pouco de interiorização, viu? Aproveite para cuidar da saúde física e mental. Ir mais fundo na terapia e encontrar soluções definitivas de um assunto antigo com serenidade. Finalize o que não está funcionando discretamente. O corpo pedirá pausas, intercale tarefas com momentos de relaxamento. Um banho longo e dormir cedo completarão o roteiro. A cor é creme, número de sorte 25.
2: Escorpião.
0: Escolha as pessoas certas e tome decisões com mais segurança. Você saberá com clareza quem está de fato ao seu lado. Um convite de colaboração chegará em boa hora. Veja se os valores combinam antes de aceitar. Planeje o futuro com metas realistas, sem idealizar aí demais. No amor, um gesto de confiança aprofundará o vínculo. Amplie amizades, viu? São 7h52 agora. 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
0: 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Ô Elizabeth Bonafé, um beijo, tá em Jaú curtindo a gente. Roberta!
4: Bom dia. Tá tudo bem com você? Bom
0: eu
4: dia.
0: Tô
4: espero
0: ótimo.
4: Tá tudo bem, né?
0: Meu coração tá verde.
4: Esse dia eu não curti você, que eu estava viajando lá. Estou curtindo o modão seu aqui,
0: que coisa
4: tá?
0: Boa.
4: Com fé, paz e amor.
0: É bom viajar,
4: rádio,
0: né?
4: Carinho.
0: Rádio Amor, minha linda. Rodrigo diz aqui pra mim. Fala, Zamba, bom dia. Não vejo essa seleção jogando contra meu Corinthians, mas tá bom. Boa quinta pra nós. Fica com Deus, Zamba. Um abraço, Rodrigo. Então, Rodrigo, é que é só a elite que joga com ele, né? Entendeu? Só a elite. Entendeu? Só a elite. Então, vai ser difícil. Sei quando, mas uma hora chega, né, Rodrigo? Abraço, querido. Riviera Pães Congelados. 1 minuto para as 8. Mato Grosso e Matias.

Reis. É mais uma de Sebastião Ferreira da Silva, mesmo de filho adotivo, não é? Mato Grosso e Matias. Na Rádio Carinho, Rádio Amor. Santa Maria do Brasil. Alô, Vando, Vando de Brotas, um abraço, querido. Obrigado, hein? Pelo carinho, mandou bem aí, né? São 8:03 agora.

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1: 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Deixa eu mandar um abraço aqui pro Antônio, né, Antônio? Fazia tempo que eu não vi o Antônio. O Antônio esteve em casa ontem dando uma olhadinha na minha geladeira, né? E a geladeira deu uma paradinha lá e ele vai mandar o sócio, né? Vai mandar o sócio dar um brilho nela. É, pede pro sócio levar pra baixo, que a gente dá um jeito, viu, Valdir? Então, o meu sócio vai levá-la para baixo pra dar aquele trato, né, Antônio? Foi bom te ver, viu? Um abraço, 86, e orando aí pela esposa, viu? Que eu tô sabendo que a esposa passará por uma cirurgia e nós estamos orando por ela, tá bom, querido? Um abraço.
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5: Sagitário.
1: 8 e 7, os últimos signos de hoje. Sagitariano, você poderá encerrar uma parceria, um projeto em grupo, começar outro melhor, amplie as comunicações de trabalho, lance ideias, brilhe nas reuniões e divulgue o que faz em outros lugares. Encontros de hoje abrirão portas, despertarão uma nova motivação, circule e descubra novidades, soluções práticas aparecerão no caminho. Sucesso pela frente, viu, meu irmão de signo? Hoje a cor é preto, número de sorte 38.
5: Capricórnio.
1: Ô, capricorniano, documentos, aprovações e matrículas andarão sem entraves. Resolva agora e garanta boas condições. Alguém de fora trará um conselho valioso. Escute coração aberto, viu? E com visão de futuro. Novos horizontes se abrirão. Chegou a hora de bater o martelo sobre um curso, uma viagem, um plano de expansão. Prestígio, alianças e associações em alta. Hoje, sua cor é lilás, o número é 1.
5: Aquário.
1: Padrões de conforto poderão mudar, busque melhor qualidade de vida. O dia ajudará a finalizar a negociação de um imóvel, resolver uma antiga pendência financeira e concretizar uma mudança já desenhada. Conexões com pessoas de fora darão aí no que pensar. Inclua o autocuidado na rotina e comece atividades novas. O corpo em movimento equilibrará o humor. Deixa eu mandar um abraço aqui pro Serginho, né, Serginho? Serginho, querido. É, obrigado pelo carinho aí, o Serginho, que foi diretor do fórum, né? Um abraço pra você, tá? Deus abençoe. E o Marcelinho Pintor, né, Marcelinho? Ontem ele esteve aqui na rádio, trocamos uma ideia gostosa, falamos sobre o futebol de várzea, que eu amo, né? Adoro um futebol de várzea. É, até falei com o André, André, já pensou já transmitir o futebol de várzea, hein? Que sucesso seria? Por quê? Porque o povo gosta, né? Eu me lembro do Desafio ao Galo, quem não assistiu aí? Quem assistiu o Desafio ao Galo, me diz aí, quem foi, quem um dia assistiu o Desafio ao Galo na Record? Depois que foi pra Gazeta, perdeu a graça. Mas na Record era bom demais de manhã, né? Onde o Zé da Loia fazia as reportagens, né? Era um jogo gostoso depois do Canto da Viola. São oito, falei o papo ontem, viu, Marcelinho, ó, 8 e 9.
4: Peixes.
1: As parcerias e assuntos do coração entrarão em foco, o dia esclarecerá o que cada um espera da relação, no amor e nos negócios, uma conversa franca selará um acordo importante. Fale com o coração, as emoções estarão amplificadas, evite ambientes cheios e proteja sua sensibilidade. Um pouco de privacidade iluminará rumo e decisões. Casamento tá em alta, viu? Pisciliano, cor para hoje marrom, número 55.
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1: 8 e 12. Falar que tem audiência é uma coisa e ter audiência é outra, né? Olha aqui, ó. Ouça aqui, ó. Diga.
6: Ô, Valdir, é o que eu assisti. Inclusive, eu ia lá, morava em Santana.
1: É.
6: E era lá na Ponte Pequena, lá.
1: Isso.
6: Eu ia lá assistir ao vivo lá.
1: 10 da manhã.
6: Ô, Valdirzão, aproveita e já toca aí pra nós aí um Mato Grosso e Matias, ponto de chegada aí. Valeu, meu querido. Um abraço, um bom trabalho. BBC Rádio Carinho.
1: Rádio Amor, estivemos aí, hein? Eu e o Thaíde estivemos aí, mas você não tava. Tava o sobrinho aí do Tico, que nos atendeu muito bem, por sinal, viu? Um abraço, Kim, tá vendo? Ele teve lá e assistiu o Desafio ao Galo, né? Eu assistia todo domingo. Fala aí, meu amigo Braguinho, bom dia.
7: Pra ajudar a aliviar.
1: Bom dia.
6: É, a programação já da DBC é fantástica, desde amanhãzinha.
1: Obrigado, meu irmão.
6: Maravilha.
1: Obrigado, meu irmão.
6: Eu participei do Desafio ao Galo, hein?
1: Aí, ó.
6: Pelo time do Bela Vista, em São Carlos.
1: Olha aí.
6: Nós ficamos 4 semanas lá.
1: Que beleza.
6: E olha, foi muito bom aquela época. Assim como está sendo a programação da DBC.
1: Muito obrigado.
6: Rádio Carinho.
1: Rádio Amor. Obrigado, Braguinho. Tá vendo? É o que eu falo. Audiência. Audiência pura, pura audiência, não é, Joana?
8: Bom dia, Valdir.
1: Bom dia.
8: Um abençoado dia pra nós. Valdir, deixa eu te fazer uma pergunta.
1: Duas.
8: Não sei se você sabe me responder.
1: Duas.
8: Cadê a Almeni? Eu gostava tanto da energia dela quando ela ligava no rádio, eu não ouvi, né?
1: A Almeni, eu acho que ela teve um problema pessoal, né? Uma perda pessoal, né? E ela tá meio ausente, mas logo ela volta, se Deus quiser. Ouvindo a programação, tenho certeza que ela está. Mas ela tá ouvindo no silêncio, tá bom, meu amor? Um beijo, Joana. Ô, filhão, que é isso? Hã? É lencinho? Lencinho, filhão? Para.

0: 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Ô, meu amigo, aumente o volume. Ô, meu coral bonito. Aonde tem? Fernandinho, você anda caladinho, Fernandinho.
1: Bom dia, Zambariã.
0: Bom dia, Fernandinho.
1: Deus, nós mais um dia, né?
0: Amém.
1: Na luta.
0: Amém, 8h15.
1: E vai lá aquele abração, né, para seus ouvintes.
0: Isso.
1: Rádio, carinho.
0: Você anda sumido daqui.
1: Amor, né? E aquele beijão com a esposa.
0: Isso.
1: Que tenhamos aquele ótimo dia, né?
0: Ah, muito bem. E qual o nome da esposa? Esqueceu o nome da esposa, da esposeta hoje, é? Esqueceu o nome da esposa. Roseta? Hoje algo me diz que ela vai fazer um macarrão caseiro. E aí o pau de macarrão vai comer solto, né? Algo me diz que ela vai fazer um macarrão caseiro. E o pau de macarrão vai comer solto. Depois o maluco sou eu.
1: Águida Lima.
0: Como diria aquele papagaio, né? Aprendeu, né? Aprendeu.
1: Águida Lima.
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1: Cipriano.
3: E saudade do Baldi.
4: Bom dia, Valdir, meu irmão, meu companheiro. Deus que abençoa a sua quinta-feira.
1: Amém. Deus, já está abençoada, já está abençoada, já está cheia de coisas boas, de coisas positivas, de coisas maravilhosas. O mesmo desejo para vocês. Ô Marcelo, tá cedo ou não?
5: Bom dia, Valdir Jambarinha.
1: Bom dia.
5: Você deixa, eu posso?
1: Deve. Ah lá, não falei?
5: Tá cedo ou já pode?
1: Se tá de folga, já pode, né? Você sabe, quando eu vou pra rancho, eu não tomo café no rancho, né? Eu acordo de manhã e já destampo uma, né? Já destampo quando eu vou pro rancho. Agora, quando eu fico na cidade, quando tô em casa, é café, né? Tem o café, o trabalho, depois a diversão. Bom dia, Valdir, tudo bem? Vai, Verdão! Deus proteja! É, segue o líder, né, Lafayette? Segue o líder! Minha querida, meu amor, Miralva, um beijo, tô morrendo de saudade de você, Miralva. E ela disse que tá mandando alô pro Anderson, né? O Anderson da Trevo. O Anderson vai entrar em contato com ela, Anderson. Ela manda mensagem, você não responde? Responde pra ela aí, Anderson, por gentileza. Miralva, um beijo. E como é que tá o toco, Miralva? Tá tudo certo aí, a família? As crianças? Um beijo. Deus abençoe, viu? São 8h25. Da Rádio Carinho, Rádio Amor. A versão de Lady B.

0: Beijo, Valdir.
1: Obrigado, meu amor.
0: Rádio Carinho.
1: Rádio Amor, outro pra você. Aliás, outros, né? Fala, Decão, bom dia.
2: Bom dia, Zamba, meu amigo. Decão de Araraquara. Como é que você tá, irmão?
1: Eu, melhor agora, te ouvindo.
2: Tintou, tintou, hein? Ô, Zamba, toca pra nós aí, se possível.
1: Ah.
2: Mãe das mães.
1: Mococa Paraíso.
2: Mococa e Moraci.
1: Paraíso, Mococa Paraíso. Ô, Tony Soares, completa.
3: Alô, Valdir.
1: É.
3: Eu tô aqui só anotando.
1: Só anotando.
3: Anda aí que eu tô aqui na escuteira.
1: Deixa com nós. Isso é bom, isso é bom. Pão de alho Santa Massa, hein? Fala, Sandrinha, meu amor. Fala, querida.
0: Bom dia, meu amigo Zambarilov. Você deixa, eu posso. Aqui é a família Sandrinha do Jacobus. Toca uma pra nós hoje, do Jean e Giovanni. A sua escolha. Eu ofereço especialmente pra você e pra toda a galerinha que tá na escuta. Beijão. Fica com Deus. 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Como diz a Lia, acostuma com nós, porque que não tem ré. Pega na descida, pega na subida, contramão. Beijão no seu coração. Fica com Deus.
1: Amém, amém. Um abraço. Obrigado pelo carinho, viu? Quem mais, quem mais, quem mais? Moacir! Moacir, liga depois das 9 aí, viu, Moacir? Tá bom, queridão? Liga depois das 9 aí, viu? Tá certo? Um abraço. Obrigado pelo carinho aí, tá bom? Um abraço. Deus abençoe. Obrigado pela sintonia, tá?

0: Muito bem. Quem mais aqui? Ah, Wilson de Torrinha. Fala, Wilson.
1: Bom dia, Valdir.
0: Bom dia. Você tá bom?
1: Um abraço aí. Rádio Carinho.
0: Rádio Amor. Lidiane Nogueira, um beijo. Lidiane, depois das 9, tá bom, meu amor? Um beijo. Obrigado pela sintonia aí. São 8h33 agora, minha gente. 27 para as 9. Inventaram o sucesso. Você viu o que deu? Roupa Nova. O inesquecível Paulinho no ar. Os corações não são iguais.

Carioca e Paraíso. Amor, Mãe das Mães. Ouça a nossa rádio Carinho, Rádio Amor. Antes, Os Corações Não São Iguais, Roupa Nova. Ricardo Migaleto, bom dia. Bom dia, Zamba. Tamo junto na sintonia. Abençoado seja o nosso dia, amém, já está sendo. Avante, avante! Ontem foi um show à parte em nossa palestra, abraço, sim. O Lucivaldo, bom dia, Valdir. Que Deus abençoe, nossa equipa ganhou, hein? Ganhou, ele quer que eu toque o hino do Palmeiras. Um trechinho só, né? Um trechinho, né? Porque o tempo aqui, como é que é? Time is money, né? Time is money, o tempo é curto. Ah, falei em time is money, gente, amanhã... O show do manhã começa às 7h25, viu? Por causa do horário eleitoral gratuito, que começará às 7 horas. Então, das 7 às 7h25. O Jornal do ABC com André Frujuelli começará ao meio-dia 25, porque à tarde também tem. Então, tem das 7 às 7h25 de segunda a sábado e do meio-dia ao meio-dia 25 também de segunda a sábado, ok? Zé Roberto, um abraço, querido. Obrigado pelo carinho. Vai

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Do Chaves, tem Kelly Mary comandando a nossa manhã DBC. Meio-dia tem a Voz da Notícia, hein? 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
1: O amor tem maneiras eficientes de encontrar os nossos pontos mais fracos. Isso mesmo, o amor tem maneiras eficientes de encontrar os nossos pontos mais fracos. Obrigado por esse amor, por esse carinho, por essa audiência. Obrigado por você existir. E lembre-se que Deus é bom, é maravilhoso o tempo todo.

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97, estamos chegando, hein? Oi, bebê, que delícia, quinta-feira maravilhosa, ao som das melhores, a gente vem pra uma manhã gostosa, ao lado dos nossos ouvintes, que já nos escolheram, né? Tá aí na região, cravado, em 106,3, aqui.

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Agora é com você. Agora é com a Kelly Mary. E até meio-dia, hein? Ai, que festa gostosa. Tô te esperando, tá bom? Pra ficar completo esse momento lindo. Mais um dia. Seja lindo, seja de luz, seja de amor, de paz. Aonde você estiver agora, eu desejo que você esteja extremamente bem, extremamente feliz. Vamos juntos, tá bom? Porque eu tô aqui pra você. Só pra você. Bora lá. Fazer bonito, hein? Esperando aqui. Já começando muito bem. Assunta.

0: Igualzinho a gente, né? Igualzinho eu e você, né? A gente tem tudo a ver, né? Tudo a ver eu e você nesse Love Love. Esse Love Love, Love, Love gostoso. A gente tem manhã gostosa. 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

0: Balada. Solidão. Milionário e José Rico na manhã. Eu quero o bom dia dos meus ouvintes. Eu quero a galera falando comigo, trazendo o seu oi pra mim. Eu quero saber que você tá bem. Eu quero você conversando comigo na manhã, né, Wilson? Oi, tudo bem? Bom dia.
1: Bom dia, cara.
0: Bom dia, meu bem.
1: Eu, Wilson.
0: Tudo bem, Wilson?
1: Eu ouvi a música Ouro de Boi. Tem como você tocar pra nós aí?
0: Mota e Daniel.
1: Sim, bom dia, dia. E abençoado por Deus.
0: Amém.
1: Você e sua família.
0: Se Deus quiser.
1: FM, Rádio Carinho.
0: Rádio Amor, Wilson, obrigada pela participação. A Cleusa também tá por cá. E o Tom Aparecido.
2: Bom dia, Ké.
0: Bom dia.
2: Toca pra nós a música A Mão do Tempo. Uma ótima quinta-feira pra você e toda a sua família. DBC, FM, Rádio Carreiro.
0: A nossa Rádio Amor. A Mão do Tempo é Tião Carreiro. Mas você sabe que tem uma moda deles aí, que é essa Mão do Tempo? E o Tunique Tinoco fizeram a regravação dela. Mas ficou boa por demais, véi. Oi, Kelly, tudo bem? Bom dia. Tudo bem com você? E Delmar, eu tô. E você, como vai? Ó, vou te dar um coraçãozinho aqui, ó. Você tá em Baté, é, meu amor? Tá em Baté, curtindo a gente? Que gostoso! Pode falar comigo aí, tá? Tô esperando o seu áudio, tô esperando o seu bom dia, bem gostoso pra Kelly Mary. A Marta Silva tá aqui, olha quem tá chegando!
3: Kelly, bom dia!
0: Oi, meu amor! Eu tô, e você? Como vai?
3: Tá bom.
0: Tá tudo bem aí, né?
3: Estamos aqui na escuta, hein?
0: É,
3: trabalhando e ouvindo a DBC, como sempre, né?
0: Adoro!
3: Graças a Deus!
0: É isso aí!
3: Que você tenha um dia abençoado por Deus.
0: Amém, meu bem. Se Deus quiser, viu?
3: Um abraço, fica com Deus.
0: Outro pra você. Ó, quinta-feira tem lida, hein, Sebastião? Quinta-feira tem lida. Se você tiver tempo, se você tiver de boa, se você não tiver o que fazer, né? Não é não? Oi, Kelly, é a Nilza Cabral aqui, tá? Oi, Nilza, tudo bem? Um beijo pra você, um dia lindo. Muito obrigada pelo carinho de sempre, junto com a gente. Você é de Baté, meu bem? Tá bom, então. Ah, moçada de Baté. Ó, ontem saiu os artistas do rodeio, né? É, ontem saiu os artistas do rodeio de Baté. Afe Maria. Quero nem ver o bicho pegar na cidade de Baté, ficar pequena pra nós. DJ Trevisan também tá por aqui, pediu um menino da tábua pra mim. Oi, Maria. Maria lá do Parque das Laranjeiras. Já ela vem falar. Porque antes, eu quero trazer o Heitorzinho. O Heitorzinho pediu uma música linda do Zezé. É isso, Heitor?
4: Bom dia, Kelly.
0: Ó.
4: Toca pra nós aí um modão. Zezé de Camargo e Luciano.
0: Ô, meu bem.
4: Eu acabo voltando.
0: Linda.
4: É o Heitor aqui de Brotas.
0: Uhum.
4: Pra todo mundo que tá na escuteira.
0: Tá bom, meu bem.
4: Pra galerinha aqui da Signore, do Quebra-Lombo.
0: Certo.
4: Beleza, Kelly?
0: Beleza. A nossa Rádio Amor. Vai um oi pra galera das usinas, né? Pessoal aí que tá ó, trabalhando no campo, tá acompanhando o som da manhã nas máquinas agrícolas. Oi, Rô.
5: Oi, Kelly. Bom dia.
0: Bom
5: Kelly.
0: Dia.
5: Chegou chegando a rainha do rádio.
0: Pra te fazer com você.
5: Pro Brasil inteiro,
0: e aí,
5: Kelly.
0: Meu amor?
5: Kelly, você tá linda, Kelly.
0: Obrigada,
5: um beijo no seu
0: obrigada.
5: Coração.
0: Você tá? Tomar banho hoje.
5: Carinho,
0: hoje eu precisei tomar banho. A Duda tá chegando. A Kelly precisou tomar banho. Oi, Cidinho.
6: Bom dia, Kelly.
0: Bom dia, meu
6: já
0: bem.
6: Já tô aqui, ó.
0: E aí?
6: Já tô ligadinho em você. Acabei de ligar o rádio, você já tava falando que tava chegando, tá?
0: É, que
6: já
0: bom,
6: tô aqui, minha querida,
0: amor.
6: Minha locutora maravilhosa, que eu adoro.
0: Obrigada,
6: demais, tá, Kelly?
0: Viu? Obrigada.
6: Gosto muito de você, das meninas, todo mundo aí, tá bom?
0: Uhum.
6: Minha querida, um bom trabalho pra você, uma linda quinta-feira.
0: Pra gente.
6: E a foto tá linda.
0: Obrigada.
6: Beijo, beijo, beijo.
0: Outro
6: pra você
0: beijo.
6: E pra Juju, não
0: tá
6: vai
0: bom.
6: Esquecer. Pra outra menina eu mando depois.
0: É, a Lana
6: tchau, tchau.
0: Guedes, tá? A Lana Guedes chega às 2 horas da tarde pra fazer festa no rádio. Luiz,
7: bom
0: vai Luiz.
7: Dia, bom
0: oi,
7: dia,
0: Luiz, bom dia,
7: Kelly.
0: Bom dia.
7: Luiz,
0: tudo bem?
7: Jesuíno. Gostaria de ouvir uma música aí. É de Brito Samuel,
0: uh-huh.
7: Do G.
0: Uh-huh.
7: Oferecer pra todo mundo aqui da Frente 840, aqui da Baldanque em Brotas. Pra todos ouvindo da DBC FM. Um abraço, fica com
0: outro.
7: Deus. DBC
0: Luiz.
7: FM, Rádio Carinho.
0: Rádio Amor. Queria mandar um beijo pra Eugênia. Oi, Kelly, Eugênia, tô com você, tô te ouvindo. Um abraço. Obrigada, meu amor. Um dia lindo pra você, tá bom?
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0: É música atrás de música. É você participando, trazendo o seu oi, o seu alô. Já tem o sorteio do bolo, hein? Você já fez a inscrição? Já? Que bom. 3307-1011 pra você que é

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0: 48. Agora eu sei que te amava, Gê Giovanni. Agora eu não espera perder, não, pra você perceber que você ama, né? Não é não? Arnaldo Pedroso, e aí, ô Kelly, manda um instinto animal pra gente do Zé Henrique Gabriel, linda moda. Marcelo, você tá bem? Deixa o povo falar com aquele Marilyn. Trazer o seu oi, trazer o seu alô, né, Marcelo? Oi, bom dia, bom dia.
1: Bom dia, Kelly Melloren.
0: Olá.
1: Hoje é dia 27 de agosto. Pois faz 5 anos que eu tô com a minha esposa, Osana Gonçalves.
0: Que delícia.
1: Toca aquela música Igrejinha Azul pra ela. Fala que eu amo muito ela.
0: Aê, Osana, que beleza. Tá dado o recado. A vida fica mais feliz, né? Quando a gente tá ao lado de quem a gente ama, né? Que a gente tem a oportunidade de estar com quem a gente ama. A vida é muito mais feliz, muito mais leve. Se você tem cumplicidade com essa pessoa, se você tem confiança, se você é leal, né? Se você consegue levar uma vida gostosa, é tão bom, mas é tão bom. A vida fica tão mais leve, mais gostosa, né? Hein, Tony? Fala comigo, Tony!
2: Bom dia, Kelly Mary.
0: Bom dia, tudo meu bem? Eu tô, e você?
2: Olha que satisfação. Cheguei de viagem, a mãe falando que... Você falou que tinha sumido. Não, tô aqui na área. É que eu tô viajando, mas que notícia ruim.
0: Ei, tá bom também.
2: Mas São Zé do Ramon tá sempre aqui na escuteira, viu?
0: Aê, assim que
2: fica
0: eu gosto.
2: Fica tranquilo, nós estamos sempre aqui sintonizados na DBC FM.
0: Obrigada,
2: viu? Já que é assim, toca um modão aí pra mãe.
0: Aham.
2: João Mineiro e Marciano. Qualquer uma delas aí que ela gosta de todas.
0: Certo.
2: BBC FM, Rádio Carinho.
0: A nossa Rádio Amor. Obrigada, meu bem. Um beijo, um dia maravilhoso pra vocês. Osmar Mendes, tá tudo bem por aí, né? Bom dia. Oi, Marineide. Oi, meu amor.
3: Bom dia,
0: oi.
3: Kelly, a Marineide. Bom dia. Te desejo uma quinta-feira abençoada por Deus. Hoje eu gostaria de mandar os parabéns pra minha sobrinha Kathleen, uhum, que tá fazendo aniversário.
0: Já ligou, né?
3: Que eu amo muito ela.
0: Oi, Kathleen.
3: E manda, eu vou de carona aí no couro de boi aí.
0: Rony Mota
3: pra,
0: e Daniel.
3: Eu ofereço pro meu filho Diego.
0: Uhum.
3: Beijos, Kelly.
0: Outro beijo,
3: DBC,
0: meu amor.
3: FM, Rádio Carinho.
0: Rádio Amor. Oi, Cleide.
4: Bom dia, Kelly.
0: Bom dia,
4: Kelly,
0: meu bem.
4: Manda uma música aqui pra mim, pro Lizário, pro Dalene, pra Fabiana. E pra Silvana, falou?
0: Uhum.
4: Rádio Carinho.
0: Rádio Amor, meu bem, um bom dia pra vocês, a galera de Brotas na sintonia. Oi, Kelly, tudo bem? Tudo bem, e você? Fala comigo, José. Ah, o José chegando.
5: Bom dia, bom dia, bom dia, Kelly. José Paulo Albino, Paulo Laranjeira. Estou passando já a você, a todos os ouvintes. Uma feira abençoada quinta-feira, delícia, Rádio Carinho.
0: A nossa Rádio Amor. Oi, Augusto, tudo bem?
6: Bom dia, Kelly.
0: Bom dia, Augusto.
6: Augusto,
0: tudo bem,
6: na
0: Augusto?
6: Na sintonia, sempre por dentro de modão, hein?
0: Aê!
6: Só moda chique, hein?
0: Aí sim,
6: ótima quinta-feira pra nós, que Deus abençoe.
0: Muito obrigado.
6: E vamos pra cima.
0: Pra cima.
6: Recebe a Rádio Carinho.
0: A nossa Rádio Amor. Oi, Kelly, tudo bem? Você tá linda nessa foto. Manda um modão pra gente. É o Luiz da Zopelari. Tamo junto, Luiz. Muito obrigada. Manda um oi pra minha amiga Elza da Fazenda Fênix, nesse contraste aí, né? Das orquídeas e o azul do céu e o chão, a terra. A terra sobe a orquídea e dá o contraste com o céu. Ah, minha filha, aí sim, né? Que coisa linda, esse dia maravilhoso. Kelly, bom dia, Neuza. Oi, meu amor, tá tudo curado por aqui, viu? Aí tá tudo bem, né? Muito obrigada, tá? O Gerson Pereira tá tentando falar comigo? Eu acho que ele deve tá tentando, na verdade, fazer a inscrição do bolo, né? 3307-1011. Ainda dá tempo pra você ligar e concorrer ao nosso bolo, tá bom? Daqui a pouquinho tem o sorteio. Oi, Eliane. Oi, meu amor. Que saudade. Laída, tá bem? Tá tudo bem, coisa linda. Seja bem-vinda à nossa manhã. A manhã mais feliz do rádio. Eu também. Um beijo. Tá se cuidando? Tá, tá linda. É. Eu me lembro que a última vez que eu vi você, você tava toda diferente. Um beijo, meu amor. Um dia lindo. Manda um beijo pra mãe, tá bom? Elizabeth, de Araraquara, ela pediu pra mim uma música linda do Titão. Já já quero tocar pra ela, né? De coração pra coração. O Wilson tá em Torrinha. Minha amiga Maria Vera tá lá em Baté curtindo a gente. Oi, meu amor. Saudade de vocês também. Que coisa linda. A gente podia qualquer dia marcar uma reunião, né, mulherada? O que vocês acham? Oi, Valdeir. Tudo bem? Muito obrigada. Kelly, que coisa linda. Simplesmente linda. Linda. Você que é muito carinhoso comigo, muito obrigada, viu? Tem muita gente pra falar, tem muita gente pra dar bom dia, tá lindo de ver esse programa. Oi, meu amor, bom dia!
7: Bom dia, linda Kelly, aqui é a Carol de São Carlos, eu queria pedir uma música que é muito especial pra mim, e essa música vai pra uma pessoa muito especial pra mim, e que por mais que a gente não possa estar juntos, a vida não faz sentido sem ele. E é a música Apenas um Sorriso, do Bruno Marrone. 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
0: Obrigada, gatinha. Boa sorte pra você, viu?
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0: Talvez não seja nessa vida, mas pode ser numa outra vida ainda. Quem sabe, não é? Um beijo, tudo de bom pra vocês. Uma hora dessas, quando você menos esperar, as coisas vão dar certo. Porque dá, sempre dá, viu? Um beijo.

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0: a inscrição, né? Pra você que fez a inscrição, tá esperando, na expectativa. Vai, locutora! Vai! Queria agradecer imensamente a galera da doceria Glace Art, que adoça a sua vida com muita suavidade, né? Pra você que tá junto com a gente aí, fez a inscrição do bolo, a gente já traz então agora pra você. A galera que fez a inscrição, né? E também fez a inscrição e também ver onde é que a Júlia Moraes vai fazer festa, né? Nesta manhã maravilhosa. Parabéns ao Cauã Aparecido Santana, a Niva Vidal, que tá aqui com a gente também, a Franciele de Arruda, Moacir Chiaroni, parabéns pra Cibele Stephanie, Carol Dias e parabéns pra Edinalda, está fazendo 69 anos hoje, ela trabalha aqui, né, no SEAT. O Aparecido fez a inscrição e é pra Edinalda, né, Soares, que a gente manda o nosso bolo. Está trabalhando e acompanhando a gente lá também. Parabéns a você que hoje completa mais um ano de vida.
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0: Hoje é aniversário da minha sobrinha Ana Paula de Moraes. Sim,

perfeita pra mim, mil adjetivos. São 10h17 agora. 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Saúde! Que música linda, tão delicada. Igrejinha Azul, Fidumijeque Matão.

participação do Matão aqui, hein? 10h21, vamos falar da Omni também. 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

0: especial, com uma música especial, em uma rádio que é o amor da sua vida, tomando, né, aquele cafezinho básico do jeito que a gente adora, né, que faz parte da vida da gente, que tá na vida da gente, que traz os melhores momentos da vida da gente. É por isso que você acorda e já toma um café, ué. Fala nisso, vamos? Vamos juntos? Tomar um cafezinho ouro brasileiro, você topa?
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0: Eu de cá, e você daí? De onde você estiver, aquela paradinha básica e necessária pra dar aquela respiradinha gostosa nessa manhã de quinta-feira. E tá demais, né? Hã? Guilherme Santiago,

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Sistemão, ó. É quinta, mas já estamos com cara de sexta. Já estamos com cara de final de semana na nossa manhã. Ah, 10h35,

0: por isso que é tão gostoso?
1: Ah, que isso, joga a mão pra cima, hein?
0: Será que é por isso que é tão gostoso? Porque é fresquinho? Ai, meu Deus, é Tostines, lembra? É crocante.

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Você, mulher, que tá se sentindo cansada, né? Já parou para pensar como é que tá a sua alimentação, meu? Porque às vezes as pessoas falam assim, ai, Kelly, eu me alimento bem, como arroz, feijão e carne. É, meu bem, é. E as vitaminas estão aonde? Hã? E todas as vitaminas que você precisa. Precisa comer uma saladinha, né? Precisa colocar grãos integrais na sua alimentação. Comer o feijãozinho, o arroz, a carninha, a saladinha, verdura, frutas, né? E os grãos também, que são importantes, né? Faz parte da nossa alimentação, né? Então, pra você que gosta de aveia, você gosta de aveia? Eu adoro. Fazer um mingauzinho de aveia, ó, não é por nada não, mas eu faço um bolo de castanha com maçã e aveia, que você não tá entendendo. E também preparo na minha casa um bolo integral, né? Qualquer dia, se vocês quiserem, eu dou a receita pra vocês. Que é uma receitinha fácil de fazer, principalmente pra moçada que é intolerante, né? A lactose, que não pode de jeito nenhum, hipótese nenhuma, consumir lactose, né? Então eu faço um bolo integral. Ele é feito com maçã, banana. Ele é feito com farinha de aveia, né? Com chia, linhaça, uva passa. É uma delícia, né? Então a gente precisa, principalmente a gente que é mulher, né? Já tá mais velha ali. Você sabe que os hormônios da gente já vão mudando um pouquinho. A gente realmente precisa. Pra ter energia, pra ter disposição, você tem que se alimentar bem. Senão você vai se sentir cansada, vai se sentir indisposta, né? E começa a colocar na sua alimentação esse tipo de alimento. Vai comer um iogurte? Coloca uma colherzinha de chia. Coloca uma colherzinha de linhaça no iogurte. Coloca uma colherzinha de aveia, né? Pica um moranguinho, pica uma banana, né? Não, chupa uma laranja. Eu quero ver você bem, meu amor. Eu quero ver você linda, maravilhosa, exalando saúde pra família, pra cuidar da família e de você também.

mais músicas no rádio, na nossa manhã tão feliz. Jorge Mateus, e aí, se eu pedir, você volta? Bom, seguinte, vamos falar da Alcans agora? 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Alcans, na manhã trazendo o som de Goiânia e Paranaense. É pancada! Ô, madeira! 10h47.

0: caipira. Deixa eu mandar uns beijão aqui pra galera que tá comigo. Bom dia, viu, coisa linda? Bom dia, bom dia. Muito obrigado pela audiência, tá? Tem muita gente aqui no Som da Manhã. Eu fico muito feliz quando você vem pra dar o seu bom dia. Às vezes o programa tá muito corrido. Hoje mesmo o programa está muito corrido. E aí o ouvinte fala, nossa, Kelly, você já mandei o áudio, você nem falou de mim ainda. Ai, meus amores. Eu queria ter 6 horas de programa pra poder dar conta disso aqui. 6 horas, né? Ô Kelly, eu queria ouvir o poder do Criador com Goiânia e Paranaense. É o Anderson lá de Araraquara, né, Anderson? Tudo bem? Bom dia pra você, bom dia pra Martinha Ronquim. Kelly, que seu dia seja extremamente produtivo, se Deus quiser. Ah, quando eu venho falar com vocês aqui, eu tenho um dia lindo, não tem jeito. Traia véia bem equivocada? Bora, eu topo, já topei. André Michelotto Torrinha junto com a Kelly Mary. A Nayara também. Oi, Nayara. Tudo bem, meus amores? Um beijo pra vocês aí. A galera das lojas do Moreira, o pessoal no Som da Manhã também. Oi, Dora.
1: Bom dia, Kelly.
0: Bom dia, Dora.
1: Hoje o dia tá lindo.
0: Tá lindo, Dora, com certeza.
1: Manda um modão pra mim, pro meu marido José Barbieri, aqui no Sítio da Prata.
0: Ah.
1: E pro Pedrinho, nossa, lá na cidade.
0: Certo.
1: Um bom dia pra você, beijo.
0: Outro beijo, meu amor, pra você também. Tchau, tchau. O Cigano também tá comigo, a Ditinha Zambon. Oi, Ditinha, tudo bem? O Lupércio Filho também, lá de Brotas. Deixa eu ver quem tá aqui, ó. Pra gente mandar um oi também pra minha amiga Alessandra Nassimbene. Oi, coisa linda. Tudo bem com você? Um beijo, um dia lindo aí, tá? Luzia Vacari me acompanhando. Paraguai, velho, falado. E aí, você tá bom,
2: bicho? Bom dia, Kelly.
0: Bom dia, meu
2: ótima
0: bem.
2: Uma quinta-feira abençoada pra gente. Nós, Kelly. Depois de uma chuvinha boa, um sol. É. Um sol pra aquecer, né?
0: Oh, tamo junto, dia que gosta, aí, Kelly. Né?
2: Manda isso pro Silvio Henrique Renner. Eu e o Sabiá. É pra pedrear de plantão, pô, uhum. Turma desse lamino, pra nós que tá na escuteira aqui.
0: Beleza.
2: Tamo junto, DBCA de carinho.
0: A nossa Rádio Amor Paraguai ficou lindo, com certeza. Oh, tá bem abastecido aí o negócio, né, Vi? Tá bem abastecido, né? Oi, Kelly, bom dia. Manda um milionário José Rico pra gente. Não sei se vocês viram aí que eu toquei Solidão, né? Alguém me falou que você me enganou. Linda, né? Só tem madeira aqui, meu bem, só tem madeira. Oi, Pablo, tudo bem com você? Marcelo, bom dia, meu bem, seja bem-vindo.
3: Bom dia, Kelly, ótimo dia, que Deus abençoe você e todos os ouvintes.
0: Uh-huh.
3: Ô, Kelly, só tô passando aí pra avisar que eu tô na escuta aí, muito vou deixar por sua conta e
0: adoro.
3: Mandar um abraço pro Denilson, pro Dovinhos, que é meus amigos.
0: Com a gente, Dudinho.
3: A minha filha Dudinha, minha esposa Michele, que deve estar na escuteira lá em casa.
0: Oi, meninas.
3: Mandar um abraço pra você também, pro André.
0: Muito obrigado.
3: Pra todos que estiverem ouvindo a rádio, pro Tuk Tuk. Mandar um abraço pra todos aí, tá bom?
0: Obrigada.
3: Obrigado, Kelly, TVCFM.
0: Eu que agradeço,
3: Carim.
0: Marcelo, eu que agradeço, Rádio Amor. Oi, Bete, tudo bem? Recanto Pitangui, bom dia, meus amores. Um dia lindo pra vocês aí, um dia maravilhoso. Ô, Kelly, tudo bem? Tudo bem. Maria José, você tá gostando? Que bom, tô feliz então, hein? É pra isso que eu tô aqui, pra deixar o seu dia mais gostoso. Oi, Kelly, manda um Belmonte Amaraí pra gente, pode ser qualquer uma delas, Kelly. Aparta um modão pra mim, é o Toninho, né? Oi, Flaviano. Oi.
4: Bom dia, Kelly.
0: Bom
4: tudo
0: dia.
4: Bem com você,
0: eu
4: Kelly?
0: Eu tô, e
4: Kelly,
0: você?
4: Manda um modão pra nós aqui no Aras, Flaviano Guzmão Araquara. Tamo firme no DBC aqui.
0: Aí,
4: manda um modão
0: sim,
4: e oferece pra gente aqui no Aras, Kelly.
0: Tá bom.
4: Tchau, obrigada.
0: Obrigada a você, um beijo, um dia lindo. Lucas, o Rafa, eles estão acompanhando o programa lá, pelo menos aqui pra mim tá assim, ó. Ô, moçada, certa aí se tiver errado, hein? É Lucas, o Rafa e o Juninho da RR Automotiva. Como é que é, Lucas? Tá faltando eu em mim, tá? Um beijo! Bom trabalho pra vocês aí, um dia lindo, tá bom? Obrigada pela audiência. Ô, Kelly, você disse, né? Que a DBC FM é a rádio da nossa vida. É o Fábio aqui, tá? E é mesmo, Kelly, você tem razão. Eu tenho 42 anos e com 14 anos eu acordava de madrugada, abria a janela do quarto e ficava ouvindo a Rádio Carinho, Rádio Amor, bem baixinho e olhando o céu. Eu me lembro como se fosse ontem isso. E obrigada por fazer parte da minha vida, lá de Bocaina, gente. Fábio, obrigada imensamente por isso, tá? Um beijo pra você. Oi, Rogério. Oi.
5: Bom dia, Kelly Mel.
0: Bom
5: uma
0: dia.
5: Excelente quinta-feira pra nós, Deus nos ilumine.
0: Amém,
5: se possível,
0: meu
5: toca Leandro Leonardo. quebra esse gelo.
0: Aham.
5: Uhum. Confesso pra você, minha esposa Cátia, meus pinheiros, todos que curtem, todos que estão antenados.
0: Beleza.
5: BBC FM, Rádio Carinho.
0: A nossa Rádio Amor, a Cátia tá me ouvindo, é? Oi, Kelly, é o Alfredo Barbosa, tô aqui. Oi, Ronaldo.
6: Bom dia. Bora, Porto Seguro, Bahia.
0: Ei, fartura.
6: Meu, se puder, toca aí uma das antigas de Jean Giovanni pra gente escutar aí. BBC FM, Rádio Carinho.
0: A nossa Rádio Amor, muito obrigada, um beijo pra você, Ronaldo. Valeu. O Jorge também tá por aqui. Oi, Kelly, tudo bem? Tudo bem. E você, como vai? 9605, final 65. Aparecido também tá por cá, lá de Américo. É o Sidão de Américo, que é Américo Brasiliense, junto com a gente. E aí, moçada? Mandar um beijo pro meu amigo Alfandre. O Alfandre também, que tem muitos anos de história com a Rádio Carinho, Rádio Amor. Qualquer dia, eu vou pedir pro Alfandre vir aqui contar a história pra vocês da DBC na vida dele. Oi, Vanira, Américo Brasiliense, vocês estão bem? Tamo arrasando hoje, hein? Tamo arrasando. Américo tá demais hoje também. Oi, Maria, tudo bem, Maria?
7: Bom dia, Kelly.
0: Bom dia, meu amor.
7: Manda uma música pra mim, Paineira Velha, faz tanto tempo que eu não escuto essa música, ela é muito linda.
0: Meu Deus do céu. Parece
7: todo o povo daqui de Santa Lúcia.
0: Tá bom, meu amor, eu toco sim.
7: Tá bom,
0: meu amor? Pode deixar.
7: Uhum. Beijo.
0: Outro beijo. Rádio Amor é a região inteira aqui, é a região inteira no Som da Manhã. Eu que agradeço, meu bem. Um beijo, Lucas. Luiz Aguiar também na nossa audiência, tá em sentido Rio Claro, tá acompanhando a nossa rádio. Oi, gatinha, tudo bem? E aí, arrasou lá no Barretão, é? Hã? Ai, coisa boa que é esse Barretão. Ontem, Barretos ficou pequeno pra Simone Mendes, né? E eu achei engraçado, né? Porque foi, anteontem foi o trio, né? Que eu tinha comentado com vocês, Lani Solival. E ontem foi a Simone Mendes, hein? Que espetáculo, hein, gente? Que espetáculo. Tá linda a sua foto, meu amor. Tá linda a sua foto, viu, Fernanda? Linda mesmo. É sempre um prazer estar no Barretão, né, gente? A Cidinha Messias também acompanhando a gente. Ê, Belmonte, a Pamarai. Aí ajeitamos a moda. Aí ajeitamos a moda do Belmonte e Amaraí. Mas é nessa mesmo que a gente vai. Muito obrigada pela indicação, Aparecida. Eu tenho certeza que o ouvinte que pediu pra gente vai adorar. Oi, Kelly, tô na escuteira, rainha. É a Líria Marques. Obrigada, meu amor.
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0: Vocês é que são maravilhosas. As rainhas da minha vida. Amo. Chama na moda. Chama no Rick Renner. Deixa amanhã mais gostosa. Deixa amanhã mais sertaneja. Ah.

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0: funk, forrozinho gostoso pra dançar coladinho nessa manhã de quinta-feira. 11:08 agora, falando da Dois Primos também, comércio de esquadrias, né? 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

tocar essa música no rádio, eu vou me lembrar das praias de Maceió e eu falando com vocês de lá. Oh, Brasil. O Brasil é lindo, né? Esse Brasil dá gosto, meu povo. Cleiton e Romário, senhor.

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1: A Fernanda tá comigo, pediu e vai curtir agora, ó. Eudoro Sampaio. Oi, Neuza, tudo bem, Neuza? Você gostou da foto, Neuza? É!

0: 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Julia, eu tô aqui para você, meu bem. Pode falar comigo a partir de agora na nossa manhã.
1: Bom dia, Kelly.
0: Bom dia,
1: ouvintes maravilhosos da DBC FM, né? Quinta-feira já começando com alegria no ar, energia lá em cima e mais um motivo especial para comemorar a vida, juntinho com você do outro lado do rádio. Antes de começar essa festa linda, eu quero mandar um beijo bem carinhoso para todo mundo que hoje celebra mais um ano de vida. Que papai do céu abençoe grandemente cada um de vocês, dando muita saúde, paz e muito amor no coração, né? E já estamos aqui na cidade de São Carlos para fazer aquela festa linda, juntinho com ele, Edinaldo Soares, que hoje completa 71 aninhos de vida, hein? O filho aparecido foi no 3307-1011, fez a inscrição e garantiu essa festa linda. Mas antes de falar com o aniversariante, eu vou falar com o Léo. Tudo bem, Léo? Bom dia.
2: Bom dia. Meu nome é Léo e eu trabalho com o seu Edinaldo há mais de 30 anos, conheço, homem fiel, uma pessoa de família maravilhosa. E eu quero parabenizar ele hoje pelos 71 anos de idade e muito desses tempos passamos juntos. Então, meus parabéns, Deus abençoe e continua sendo um homem próspero, fiel, que ama a família e direito.
1: Esse é o Léo desejando todas as felicidades pro aniversariante de hoje. E agora eu vou falar com ele, tudo bem? Bom dia. Aliás, vou falar com o filho, que tá aqui se escondendo, mas a gente pega, né, Kelly? Tudo bem? Bom dia.
3: Bom dia, sou o Juliano, né? Agradeço muito a Deus por ter me presenteado com o seu Edinaldo, exemplo de homem, né? Que Deus abençoe ele, que essa data se repita muitas e muitas vezes e te amo, pai.
1: Obrigada, viu? E agora a gente vai falar com o aniversariante do dia, ele que celebra hoje 71 anos de vida, quinta-feira, pezinho pra sexta, já começa a comemorar, né? Tudo bem? Bom dia.
4: Bom dia. Eu agradeço pelo meu aniversário e muito obrigado a todos.
1: Ele tá emocionado, né?
4: Tá.
1: Meu amor, muito obrigada pelo seu dia. Aproveita bastante e curte, né? Trabalhando com pessoas que ama, não tem coisa melhor, tá bom? 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

tá faltando você, a Lana já tá aqui, viu? Galvez tá pegando, hein? Tá pegando. Bom, seguinte, agora a gente abre a dobradinha da manhã pra você, tá? Hoje na dobradinha da manhã, já pega seu celular, que eu quero você votando, escolhendo as duas que a gente vai curtir no final do programa. Hoje tem João Carreiro e Capataz. Essas duas do João Carreiro são as músicas que foram mais tocadas e mais pedidas na nossa rádio durante toda a vida e a história de João Carreiro e Capataz. Porque ele começou a carreira dele com o Capataz, né? Depois eles se separaram, o João Carreiro adoeceu, eles se separaram. E o Capataz formou carreira com o Carreiro. Aí ficou Carreiro e Capataz. E o João Carreiro ficou sozinho. Quando eles tinham a dupla formada João Carreiro e Capataz, essas duas músicas que entram aqui hoje na dobradinha da manhã são as duas músicas mais tocadas de João Carreiro na DBC, tá? Aí a gente entra com o Zezé, que é Fui Homem Demais e Um Amor Pra Toda a Vida, que arrasa, né? Zezé é ponto final, dispensa comentários. E depois a gente entra com dois Popurri de Trio do Brasil, tá? Que tá lindo demais isso aqui, tá lindo demais. Essa dobradinha tá demais. Mas antes de começar a dobradinha, eu queria tocar uma do Zé Fortuna, mas aqui é com Lil e Léo, tá? É pedido de ouvinte na nossa manhã, é pra matar saudade, é paineira velha.

0: 6, 11:37, que gostoso! A dona Nena tá aqui, ela ainda não trouxe o bom dia dela pra região inteira, né, dona Nena? Oi!
1: Bom dia!
0: Bom dia, meu!

0: Eu tô, e você,
1: ô,
0: como
1: Kelly,
0: vai?
1: Bom final de semana, semana pra nós, né?
0: Aham.
1: Ô, Kelly, eu queria ouvir uma música com Teodoro Sampaio e Jaine.
0: Certo.
1: É, acho que é Desculpa Amor, não sei como que chama a música, mas eu sei que é Teodoro Sampaio e Jaine.
0: Certo.
1: Se puder tocar pra mim, tá? Obrigada. Beijo.
0: Outro
1: tudo
0: beijo.
1: Bom, fica com Deus.
0: Pra você também.
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0: Rádio Amor, meu bem, Rádio Amor, Serrinha. Oi.
2: Bom dia, Kelly.
0: Bom dia.
2: Mary.
0: Bom dia, Serrinha.
2: Uma ótima quinta-feira pra todos nós, hein? E abençoada.
0: É, né, bem?
2: Viu? Manda uma moda pra nós aqui. Pra nós aqui. Hoje não é
0: isso.
2: Não tá no pega do transporte aqui na picada, mas
0: tá ouvindo.
2: Mas não tá na lida. Tá
0: assim
2: na lida.
0: Que eu gosto, Serrinha.
2: Hoje só tô no aplicativo aqui só.
0: Obrigada. Ele faz o trabalho 12 por 36, né? É 12 horas do dia, de um dia, né? Dentro lá da máquina agrícola, né? Fazendo a colheita, que é colhedora, não é colheitadeira, é colhedora, né? De cana. E depois ele tem, na verdade, a escala 12 por 36, né? Aí as outras horas é curtindo a DBC FM também. Quem tá esperando o meu beijão de pinga é a Neuza. Obrigada, meu amor, você que é linda. Clarice Teodoro me acompanhando. Celina e Rogério de Botucatu também. Bom dia, Marcelo. Obrigada, meu bem, um beijo, viu? A Maria Silva, que tá aqui comigo também, ela que já falou, né? Ela pediu uma moda pra mim, apartei a moda aí, deu tudo certo, né, meu bem? Oi, Edna! Tudo bem, Araraquara, meu vindo? Oi, meu amor. Então vai, ela já votou na primeira. Não quer nem saber que música que é, já escolheu o João Carreiro. Ai, coisa linda, vocês são demais. Oi, Ademir.
3: Bom dia, baby. Bom dia. Rádio BBC, aqui é o Ademir Pelaquim.
0: Assunto que eu quero que vocês prestem atenção nele falando, ó, prestem atenção.
3: Bom dia, baby. Rádio BBC, aqui é o Ademir Pelaquim. Estamos aqui no Cantinho do Sabino, aqui em Guarapuã. Vamos fazer um feijão gordo aqui com um pé de porco, orelha de porco e uma carne deliciosa, um arroz
0: gostoso.
3: Aqui tomando uma cervejinha aqui, eu e o Sabino,
0: delícia.
3: Meu amigo, e o meu irmão Zé Pelaquim. Bora, BBC, toca o modão aí pra nós aí.
0: Coisa
3: e um modão bem gostoso.
0: Imagina.
3: Abraço, BBC.
0: Tô me sentindo lá em Brotas. Tô me sentindo em Brotas, na casa da Cris, lá da Vani. Ela fazendo aquela feijoada naquele fogão a lenha maravilhoso dela. Servindo uma cachaçinha, uma branquinha deliciosa. Vem aquele caldinho da feijoada grosso, encorpado, gostoso. Aquele torresminho frito. Sabe aquela pelinha original? Ave Maria. Olha, a vida é boa, né, gente? Basta a gente saber aproveitar. Eu senti o gosto.

0: existe nada mais doído nessa vida do que ser apaixonado por uma pessoa, ser amar, assim, é sua vida, entendeu? Você dá sua alma pra pessoa. E a pessoa vem e termina com você. E fala, tchau, bem, tô indo embora. Você que lute aí. Ai, mas como dói. Meu Deus do céu, como dói. Demora a passar. Você chora uma semana, chora duas, chora três, chora quatro. A mãe vem, passa a mão na cabeça. Calma, vai ficar tudo bem, vai dar tudo certo. Com o tempo você esquece, você vai ver. Ah, você esquece, fica sossegada. Ah, mas você tem 18 anos? É o amor da sua vida? Não é não? Não é fácil não, hein? Não é fácil não. Você ser deixada, né? Você ser deixada não é fácil não. Mas também, se for pra ficar comigo e ficar com todo mundo, eu prefiro ficar sozinha mesmo. Ei, Fernanda, tudo bem, meu amor? Um beijão pra você. O Eduardo do Uber tá aqui, quer dar bom dia pra gente? Deixa o Eduardo falar então. Oi, Du.
1: Você, Fernando mesmo de cachaça também.
0: É,
1: tá bom? Manda um modão aí do Mococa Paraíso pra nós.
0: Aê. Só sai modeira aqui, bem, Anilton, oi!
2: Alô, família DBC, é o Danilo aqui de Ribeirão Bonito.
0: Tá tudo bem?
2: Ofereço para todos aqui da banca do Boni, pro Matheus, pro Naná, pro Jaú, pro Ben, pro Jean, pra todos que estão ouvintes aí. Vamos que vamos, tamo junto. É a madona do Tiãozão lá, filho da liberdade.
0: Sei qual é que é. Você viu como fica bonito quando você vem, quando você chega, quando você dá bom dia pra gente? Seguinte, eu vou abrir a dobradinha da manhã, mas antes, eu não lembro se eu toquei ou se eu não toquei, porque eu lembro que me pediram a mão do tempo, um monte de músicas. Mas eu queria tocar essa música aqui, tá bom? Porque eu sei que muita gente vai gostar. E logo na sequência eu abro a dobradinha. Combinado?

0: Para atrair, não precisa de contato físico, meu amigo.
1: A traição

0: Gente, tá lindo esse estúdio. Dá um oi aqui, Lana Guedes. Dá um oi aqui, Júlia Moraes. Dá um oi aqui, Dudinha.
1: Oi, oi, oi,
0: que tá saindo, tá saindo. Explica aí, Lana. Tá saindo, que tá saindo?
1: Gente, tá saindo um vídeo top pra amanhã, hein? Sexta-feira. Nada melhor do que sextar aqui com as meninas.
0: Sexto. Olha só como é que eu tô. Sexto.
1: Olha só.
0: Hoje é quinta, como que é assim depois? Não lembro. Ô, Duda, fala um oi aí que sua mãe tá ouvindo a gente. Fala oi, mãe. Um beijo pro meu pai, pra minha mãe e pra você.
1: Beijo, mãe.
2: Produtora de tudo isso, viu?
1: Colocando vocês pra dançar.
0: Ó, tá saindo fresquinho um vídeo pro Instagram. Que dia que vai postar?
1: Amanhã, às 10 horas.
0: Ó, amanhã, 10 horas da manhã. Um vídeo da gente aqui agora, nesse exato momento. Fazer. Como que é a dancinha, Lana?
1: Fechou?
0: Vamos de Marcos e Belucci. Mentirosa. É amanhã mais feliz do rádio, bebê.

0: Bom, seguinte, agora é o nosso momento. Agora é você daí, eu de cá, tá bom? Pra gente poder começar a nossa...
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0: Com você começa a dobradinha da manhã com as duas melhores de João Carreiro, que é Presente Especial e Papel em Branco. A primeira opção da dobradinha da manhã nessa manhã de quinta-feira.
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0: E a segunda? Se é essa que você quer, pode botar. Dobradinha da manhã, João Carreiro e Capataz. Primeira opção.

0: Segunda opção.
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0: Primeira, João Carreira e Capataz. Essa fui homem demais. É pra acabar com o piqui do mundo inteiro. Zezé de Camargo e Luciano, um clássico da música. Na dobradinha da manhã de hoje.

aqui. Assunta, faz aqui. É pra judiar, né, velho? É. Um amor pra vida inteira.

0: Você ama. Aliás, o mundo devia parar nessa hora.
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0: Bora!
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0: Olha o trio do Brasil chegando com aquela alegria que a gente adora. Ah, quinta-feira diferentona. Já estamos, nós já estamos na sexta-feira. Já estamos, já estamos. Você já tá comigo na sexta-feira. Chama! Trio do Brasil, de Paulo e Paulino. Homem de pedra, barco de papel. Lembra que eu falei pra você que era um popurri? Tá? Começa assim, ó.
3: Tá no centro da cidade, na avenida principal, para o chuchu de menina.
0: Um chuchu de menina. É um chuchuzinho de menina. Eu tô que tô na dela, viu? E chá de picão. É a primeira opção do Trio do Brasil na dobradinha.

Segunda do trio, hein? Trio do Brasil. O Gato Preto já botou no Zezé. A Elza no João Carreiro. Oi, Kelly. Diva de Araraquara. Trio do Brasil, Kelly. Obrigada, Diva. Pode ir trazendo seu voto.

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1: Eu tô aqui na expectativa do seu voto pra finalizar a nossa dobradinha, tá bom? Vai lá, hein? Deixa de votar não, que eu tô te esperando.

0: lindo demais. Eu quero trazer alguns amigos aqui, mas na verdade meio que já até definiu, tá? Só por esses votos aqui, a gente já meio até que já definiu, né? Já definiu o trio do Brasil, tá bom? Ei, a moçada gosta do modão mesmo, não tem jeito, né? O povo adora um modão nessa rádio. A Elza da Fazenda Fênix votou no João Carreiro. O Reginaldo tá aqui também, né, Reginaldo? Tudo bem? O Reginaldo também trouxe o seu voto pra gente. Aqui, ó, aqui, ó, aqui, ó.
1: Bom dia, Calemiro. Aqui é o Rosemir do Vila Alves.
0: Tudo bem?
1: Eu vou na primeira.
0: Primeira opção, combinado, João Carreiro. O Gato Preto, Zezé. Terceira opção, Trio do Brasil, é a Diva. A Cleusa, Zezé. A Fatiminha.
2: Oi, eu venho, vai na, no Trio Parada Dura.
0: Trio Parada Dura. O Carlinhos foi no Zezé. E o Antônio, oi?
3: Olha, o Wilson, a terceira opção. Vai do carinho, vai de amor.
0: Terceira opção, Trio do Brasil. Agora o Antônio fala.
4: Ô, Kelly. Boa tarde. Aqui é o Antônio do Recanto dos Parques, Luiz Antônio.
0: Tudo bem?
4: Querida.
0: E aí?
4: Ô, Kelly, vamos na primeira opção aí, ó.
0: Primeira, João Carreiro.
4: A música vencedora oferece pra essa mulherada linda da rádio aí, pra vocês todos aí. E esse povo é bom na nossa região aí.
0: Tá bom, meu bem. É bonito quando a mulher tem uma beleza física. Mas você quer ver bonito mesmo? É quando a mulher tem uma beleza interior única. Única. Com a sua meiguice, seu jeito delicado, né? O seu olhar cheio de amor pra você. E hoje, a Júlia Moraes e a Lana Guedes estão assim, tá bom? Então isso me traz muita satisfação de trabalhar com duas mulheres incríveis, né? Maravilhosas. E também hoje, demonstrando não só a sua beleza física, que vocês vão ver amanhã no nosso vídeo, que a gente tá preparando com todo carinho. Só pra você rir aí do outro lado, tá? Você vai olhar e vai falar assim, olha essa Kelly, olha essa Lana, a Neuza mesmo, olha essa Lana, olha essa Júlia Moraes. Mas é lindo quando você olha pro olhar de uma mulher e ela consegue exalar toda a beleza interior que ela tem, né? Que se torna, claro, muito mais importante do que qualquer beleza física. Oi, Wilson.
3: Olha, o Wilson Torinha, a terceira opção.
0: Isso, ele tinha falado, né? O Trevisan foi na terceira opção, Trio do Brasil. O Rogério Santos foi no Zezé. Celina.
5: Oi, Kelly. Boa tarde, tudo bem?
0: Tudo.
5: Zezé de Camargo e Cristiano.
0: Zezé, né?
5: Com certeza.
0: De Butucatu, tá decidido.
5: Rádio Amor,
0: Luzia Vacari, João Carreiro, Cleide.
6: Ô, Kelly. A do Chuchu, Kelly.
0: A do Chuchu. A do Chuchu é a terceira. Eliane Santos, Zezé. Roberta, meu amor.
7: Kelly, boa tarde, Kelly. Você tá acabando com nós, hein, menina? Brinca não, hein, linda? Eu fico com o Zezé, deve ser Zezé. Carinho.
0: Obrigada, Rádio Amor, Paraguai, véi, falado.
6: Agora vai na terceira, Kelly, já vamos acompanhar pra torar.
0: É, Trio do Brasil. Oi, Kelly, Júlio, Valparaíso, primeira opção, Lucivaldo Guilherme.
8: Oi, Kelly, bom dia. Manda um dia. Manda um alô aqui pra nós da oficina do Zé Caboclo aqui.
0: Oficina do Zé Caboclo.
8: Estamos te ouvindo.
0: Ah, moçada, só consertando as motos aí, né? Hilton Aparecido, terceira opção, Trio do Brasil. A Deise vem com o João Carreiro. Oi, Kelly. Oi, tudo bem? É o ouvinte mandando aqui pra mim, a Silvia Adriana, né, Silvia? Eu tô bem, meu amor. E você, como vai? Bom dia. Oi, Kelly, Trio do Brasil, com certeza. O Luiz Aguiar foi no João Carreiro. A Cris foi no Trio do Brasil. Vamos ver se vai mudar, porque o trio tá na frente, tá? A Jô também me acompanhando. A Jô vem com o Zezé de Camargo e Luciano, que tá em última colocação. Oi, Paulo.
9: Oi, Kelly. Boa tarde. Vamos de Zezé de Camargo hoje.
0: Zezé de Camargo, Trio do Brasil e João Carreiro e Capataz. Pra onde é que você vai? Fala comigo. Dona Nena, oi, meu amor.
10: Eu fico com o Trio do Brasil.
0: Trio do Brasil.
10: Todos são
0: combinado.
10: Boas. Você quer acabar com o piqui de Goiás, mas eu vou ficar com eles.
0: Combinado, meu bem. Um beijo. Oi, Kelly. Tudo bem? Primeira opção. É a Odete, João Carreiro e Capataz. A Maria também tá por cá.
11: Tudo bem? A Maria da Silva Vila Alves. Eu voto no João Carreiro e Capataz.
0: João Carreiro e Capataz é o voto também da Lília. Pode até ser que mude do Domingos também. Oi, Kelly. Criseide e Marina da Boa Vista. Trio do Brasil que ainda está na frente. Dona Nena.
12: Oi, Kelly. Boa tarde, Dona Nena. Vou participar aí, viu? Fico a segunda, falou, Kelly.
0: Segunda opção, combinado, meu amor. Segunda opção, vem, chega no som do Zezé. A Maria Vera tá no chá de picão, tá no trio do Brasil. Oi, Cidinha.
13: Bom, Kelly, minha lindona, é a Cidinha. Eu vou votar no Zezé de Camargo.
0: Mais um Zezé. Rádio Amor, e sai mais um Zezé, Sandrinha.
14: Oi, Kelly, bom dia. Aqui é a Sandrinha do Jaco Doce. Eu fico com o Zezé de Camargo e Luciano.
0: Mais um pro Zezé. Beijão. Essa foi homem demais. Essa foi homem demais, é do João Mineiro e Marciano, é linda, né? Ô Kelly, Zezé de Camargo e Luciano de cabo a rabo. Obrigada, diva, um beijo. Oi, Kelly, Ilza Furlaneto, Zezé de Camargo e Luciano. Oi, Kelly, Shirley, trio do Brasil na frente. Não pega, Zezé não pega, João Carreiro não pega. Oi, Bim, tudo bem?
15: Boa tarde, Kelly, eu vim da TV de Gravinhos. Eu vou com o Zezé, meu voto.
0: Zezé de Camargo e Luciano, mais um voto. O Kleber Dané tá aqui comigo, tá no trio do Brasil, Kleber. Berdané. Oi, Kelly, tudo bem? João Carreiro é o voto da Cleide. A Maria tá comigo, né? Maria José. Kelly, Zezé de Camargo e Luciano, combinado, muito obrigada, né? Agradeço imensamente aí vocês. E mais um voto aqui sai para Zezé de Camargo e Luciano. Por enquanto, o trio do Brasil ainda na frente, batendo no Zezé, batendo no João Carreiro. Acho que não muda mais não, mas vamos esperar. Oh, saiu, hein? Saiu.

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0: 10, meio-dia 23. Aê, gostoso curtir o som do Matheus e Cauã, assim. Bom, é o seguinte, chegou a hora de dar o meu beijão de pinga na nossa quinta-feira, me dar aquele tchau pra você, né? Olha, eu vou ser sincera pra vocês. Por um único voto, porque depois chegou bem mais gente aqui, ó, Maria Helena, Nilson Pinheiro, a Martinha, um montão de gente aqui. Por um único voto, chegasse mais um aqui, ia dar empate. O trio do Brasil ganhou do Zezé. Você acredita numa coisa dessa?
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0: Coisa linda. Você tem um encontro marcado comigo amanhã. Você lembra disso, né? Às 9. Estaremos aqui com você. Beijão e até amanhã.

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3: Muito boa tarde a todos. Hoje é quinta-feira, dia 27 de agosto de 2026. Está no ar mais uma edição do meu, do seu, do nosso jornal DBC, com muitas informações a partir de agora para você, ouvinte número 1. Estamos chegando. É quinto, né? Hoje, quinta-feira, dia 27, meio-dia 42, a gente vai fazer aquele rápido podcast, né? Como fazemos de vez em quando, quase todo dia, porque amanhã não teremos mais podcast, né? Amanhã, meio-dia 25, o Jornal DBC entrará no ar com meia hora de duração. Né? Porque amanhã começa o melhor programa da sua rádio TV brasileira, o programa eleitoral gratuito, aonde os atores mentem que nem não sei o que e não ficam vermelhos, né? Eita, nós, hein? Meio-dia 43 agora, chegando mais um dia pra você, ouvinte número 1. E olha, a chuva foi embora mesmo, hein? Não voltará nos próximos dias, pelo menos até o início da próxima semana, e a temperatura tende a subir nos próximos dias, né? Hoje nós temos aí em São Carlos e Ibaté 28 graus de máxima, 28 também para a Água Vermelha e também Américo e Araraquara. Boa Esperança, um pouquinho mais quente, 29 graus. Dois córregos, Brotas e Torrinha, sempre ali, né, na média com seus 28 graus. E Tirapina, 27 de máxima. Descalvado e Santa Eudóxia chegando aos 29 graus, né, que é assim que funciona sempre, com a temperatura um pouquinho mais alta. Mas olha, um detalhe, hein? Descalvado e Santa Eudóxia, que sempre são um pouquinho mais quentes, no sabadão podem chegar aos 35 graus. Isso não é inverno. Uhum. Isso é verãozão batido, né? Com certeza. É um detalhe importantíssimo para você, ouvinte número 1. É o nosso tempo e temperatura, portanto, e para tanto, aproveite aí para colocar a roupa em dia. É. 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
3: Agora são 8h49. Hoje, como vocês viram que eu pulei o esporte, deixei um pouquinho mais tarde, porque como é rapidinho hoje, né? Então eu já vou finalizar com o esporte, mas antes não posso deixar de lembrá-lo que dia 29, na 25ª rodada, para você que faz parte da Liga DBC-FM, eu mostrei aqui, tá lá no nosso Instagram do Jornal DBC, tá? Entra lá, @JornalDBC, tá? Tá lá postadinho, bonitinho, o nosso cooler, tá? E você pode ser o ganhador. Não é sorteio, viu, gente? É pro primeiro colocado da Liga DBC-FM no Cartola, tá? Então tá lá colocadinho. E lembrando, esse final de semana, no dia 29, sabadão, começa essa rodada, tá bom? E ó, eu tava vendo aqui os placares da rodada 24, né? E eu vi que o Palmeiras ganhou do Vasco por 4-1. Aí eu falei, mas pera lá, mas se o Vasco agora é do Palmeiras, né? Como que é? Então, hã? Porque não sei se vocês repararam, né? A agência de Fair Play tá investigando a venda da SAF do Vasco, né? E tá proibindo as relações com Palmeiras e Crefisa. Por quê? Porque a pessoa que iria comprar, a empresa, né? Que iria comprar, ela tem como dono o empresário Marcos Lamacchia, que é enteado da dona Leila, da tia Leila. É isso mesmo, né? Tanto que ontem nós tivemos a rodada da Copa do Brasil, o Palmeiras deu uma lavada no Santos por 3-0, né? Ganhou, beleza, já tá acostumado, e aí de repente o Vasco também jogou no mesmo dia e horário e ganhou de 1-0 do Vitória, né? E aí vem essa notícia da SAF, eu falei, ué, será que a tia Leila já tá mandando Pix pro Vasco? Hã? Ou pelo Vasco, né? Vai saber. O Vasco que no Brasileirão só perde, né? Nos últimos jogos aí não mostrou nada. Estão aí criticando, brigando. Perdeu, apesar que pro Palmeiras podia perder. Tinha que perder, né? Porque o Palmeiras é o dono, então nunca vai poder ganhar, né? Perdeu do Santos por 3-0. De repente agora, não mais que de repente, já começa a detonar. Vamos ver. Por isso que os palmeirenses estão tudo chegando aqui no Jornal da ABC, né? Ó, até o Noli veio. E aí, Noli? A Sandrinha tá aqui, o Wilson, o Edinho. Hoje é dia do psicólogo, isso mesmo. Imagina, né? Depois do Covid, agora eleição, imagina como vai ser, então. Vixe, Gustavinho tá aqui, a Roberto, o Pablo, né? A Jô tá aqui também. Muito obrigado aí a todos vocês, né? O pessoal chegando. Porque o Palmeiras ganhou ontem de 3-0, né? E o Vasco ganhou míseros 1-0, mas já tá bom, tá valendo, né? Com certeza. E hoje, finalizando aí a rodada da Copa do Brasil, nós teremos Internacional e Grêmio, famoso Grenal, né? É um duelo aí feroz, às 8 horas no Beira Rio, esse jogaço. E a semana que vem, né? Nós teremos os jogos de volta a partir do dia primeiro, né? Será que o Santos recupera? Ou o Vitória? Vitória, acho que não, né? É, a gente traz pra você esses resultados e amanhã você se liga na Liga DBC-FM pela 25ª rodada do Brasileirão. Tudo isso e muito mais amanhã no seu Jornal da ABC, porque hoje é dia de trampo, tá? Você não sabe o que os partidos eleitorais dão de trabalho para as emissoras de rádio e televisão. É, deviam fazer isso com a internet também, né? Com os influencer, com os canais de YouTube, né? E muito mais, que tem um tratamento diferenciado, um custo também diferenciado, né? Que o diferenciado que eu falo é mínimo, nada praticamente, mas é Brasil. E infelizmente o Brasil caminha aí cada dia mais para uma falta tremenda de educação que a gente percebe, de respeito com o próximo, mas isso reflete quem está lá em cima muitas vezes, porque quem está lá saiu do meio de nós, né? Então esse é um pequeno detalhe. Eu quero agradecer a todos, audiência, preferência e paciência, acima de tudo. E amanhã voltaremos com mais informações no seu podcast DBC. Até lá. Tchau, tchau.

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1: Muito bem, senhoras e senhores, estamos chegando. Chegando com o Paradão Sertanejo a partir de agora, pra gente tocar as canções que marcaram a sua vida. Os clássicos sertanejos é no nosso Paradão. Inclusive, você também pede a sua canção aqui no nosso programa de rádio, que a gente vai inserindo na nossa programação. Além disso, tem os nossos quadros, o quadro de culinária com a amiga Nice Marcondes, tem aí o jornalista André Verrone com as curiosidades, tem a piada, humor e muita prestação de serviço a partir de agora no nosso Paradão Sertanejo, em nome do nosso Creme MD+, o nosso poderoso Creme MD, esse produto natural, que é o Creme MD, indicado para você, meu amigo, minha amiga, que sofre aí com algum tipo 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Boa sorte pra você, porque o Paradão Sertanejo dessa edição começa com esta canção. Tocando em frente, Sérgio Reis, abrindo o nosso Paradão dessa tarde de quinta-feira. 1:04 agora. Boa tarde pra você.
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0: mãos no Paradão. WhatsApp do Paradão Sertanejo. 11 993 614924. A partir de agora você fica à vontade. Pode pedir seu modão. 11 São Paulo. 993614924 é o zap do Paradão. 11 São Paulo. 993614924. Se preferir, manda mensagem pelo Instagram, arroba Milton Bardelli Oficial. Arroba Milton Bardelli Oficial é o nosso Instagram. Abre seu Instagram, tem uma lupa no Instagram, clica na lupa e aí você escreve Milton Bardelli Oficial. Bardelli é B de bola, dois L's e de igreja no final, tá bom? E aí você pode mandar sua mensagem de áudio e de texto. Só peço atenção ao tamanho do áudio, até no máximo uns 30 segundos, tá beleza pra você enviar aqui pro nosso Paradão Sertanejo, tá bom? 1:09, ó, já já tem Nice Marcondes com a gente, já já tem a Nice Marcondes trazendo receita no rádio, já já tem aí o nosso jornalista André Verrone também, curtindo aí as nossas curiosidades no quadro Você Sabia, dentro do nosso Paradão Sertanejo. Então simbora que já tem gente aqui pedindo moda, pedindo canção. Olha aqui, ó, William Diogo, boa tarde, Milton, chique, faz tempo que eu não mando uma mensagem aí, mas manda um abraço pra nós aqui na obra, Mauricinho, pra todos da obra do Oliveira, manda uma moda do Chico Rei Paraná, valeu, bom trabalho pra vocês aí, viu? Tudo de bom, obrigado pela audiência com o nosso Paradão. Quem mais tá com a gente? Quem mais tá com a gente no Paradão?
1: Boa tarde, Milton Bardelli, manda um abraço pra gente aqui na obra em Poços de Caldas.
0: Boa.
1: Desculpa, eletricista, e o David, eletricista.
0: Valeu.
1: Um abraço aí, tudo de bom, fico com Deus.
0: Abraço pra vocês aí na obra, tá? Tudo de bom, um abração, bom trabalho pra vocês, uma excelente tarde pra todos. A Jande em Poços, ô Milton, boa tarde. Toca Teodoro Sampaio, amigos de bar. Ofereço pra você também, Furacão. Beijo, Jande, beijo pra todos em Poços. Quem mais tá com a gente aqui, amigo João Biguá, mandando boa tarde, querendo ouvir uma moda do Lourenço Lorival, separamos uma aqui já, seu João, um abração pra todos aí, viu? Obrigado pela audiência com o Paradão Sertanejo. Quem mais tá com a gente aqui? Ô Milton, boa tarde, aqui é o maestro Alexandre Magri, que modão do Sérgio Reis, hein? Abraço, tamo junto, beleza, tamo junto aqui, meu amigo maestro, abraço pra você, obrigado pelo vídeo aí que você enviou, tá bom? Fabiano tá em Herculândia, boa tarde, Milton, toca Menina da Aldeia, abraço pra

0: Resto da vida. Boa tarde. Ótima tarde a todos. Fica com Deus, viva a vida.
1: Valeu, dona Mercedes, viva a vida. Meu amigo Miguel Dias Cantona em Porto Ferreira também tá com a gente, curtindo o nosso Paradão Sertanejo. Quem mais tá com a gente aqui?
2: Ô Milton, boa tarde, é o Paulo de Mococa, meu irmão.
1: Dani.
2: Tamo juntos. Uma boa quinta-feira pra você, meu amigo.
1: Pra nós.
2: Ô Milton, se puder, toca a rede de prata pra nós aí, meu irmão.
1: Beleza.
2: Uma boa tarde na proteção divina.
1: Amém, meu amigo.
2: Deus, irmão.
1: Tamo junto, abração pra todos aí, obrigado pela audiência e tamo junto aqui no Paradão, meu parceiro Paulo, abração pra você, bom trabalho e simbora de moda. Chico Rei Paraná, Leão Domado no Paradão.

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1: Muito bem, senhoras e senhores, uma excelente tarde pra vocês. Estamos juntos no rádio, ouvindo o modão, você pedindo daí, a gente tocando daqui, e ela tá comigo também. Minha amiga Débora, boa tarde, Débora.
2: Boa tarde, Milton. Boa tarde a todos os nossos ouvintes. Como vocês estão? Como você está, Milton?
1: Tudo jóia, graças a Deus. É nesse clima, é nesse alto astral que nós estamos juntos no rádio, também pra prestar serviço pra aquele meu amigo, aquela minha amiga que tá sofrendo com a dor, com o incômodo, com inchaço. 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
0: Bora com a receita da amiga Nice Marcondes? Qualquer dúvida é só chamar a Nice lá no Facebook dela, Nice Marcondes, ou no Instagram, @nice.marcondes. Ô, minha amiga Nice, uma ótima tarde pra você. O que você preparou pra gente hoje?
2: Olá, Milton, ouvintes, Nice Marcondes, vamos lá pra uma receita?
0: Vamos.
2: Hoje é um biscoito de queijo. Anota aí. Opa, os ingredientes.
0: Vamos.
2: Nós
0: ouvir.
2: Vamos usar meia xícara de chá de queijo parmesão ralado.
0: É.
2: Meia xícara de chá de margarina gelada e mais ou menos uma xícara e meia de chá de farinha de trigo.
0: Tá.
2: E uma gema para pincelar. Modo de preparo. Em uma vasilha você vai colocar o parmesão e a margarina e vai mexer. Acrescenta a farinha de trigo aos poucos. O ponto da massa é quando você aperta ela. Ela tá macia, porém não gruda na sua mão.
0: Tá.
2: Aí você vai fazer o seguinte, não é para sovar nada. Você vai pegar uma assadeira, vai untar em farinha, vai untar sua mão com um pouquinho de óleo e vai modelar os biscoitinhos.
0: Tá.
2: Modelou, coloca tudo um do lado do outro e aí você vai levar pra geladeira por 10 minutos. Passou esse tempo, forno pré-aquecido a 200 graus. Você vai assar, você vai pincelar ele, leva ele pra assar. Se você tiver um pouquinho ainda, se você tiver gergelim, orégano, qualquer coisa, mesmo parmesão, passa a gema e pode pincelar, jogar por cima e leva ao forno.
0: Tá.
2: E olha, é uma delícia. E ele assa entre mais ou menos, forno a 200 graus, mais ou menos 15 a 20 minutos.
0: Boa.
2: É só tirar. Ele é macio, crocância, macio por dentro, delicioso.
0: Deve
2: com um cafezinho,
0: mesmo, hein?
2: Tudo.
0: Nossa.
2: De bom. Eu espero que vocês gostem. Qualquer dúvida é só chamar. Fez seu Insta, Nice Marcondes. Beijos e obrigada.
0: Deve ficar maravilhoso esse biscoitinho de queijo, hein, Nice? Olha, qualquer dúvida, chama Nice. Facebook, Nice Marcondes. Instagram, @Nice. Marcondes. Beijo, Nice. A gente segue aqui no nosso Paradão Sertanejo, aqui no nosso Instagram. Ô, Milton, boa tarde. Aqui é o PC. Manda uma moda aqui pro Pinhata, Boca de Lata, o Tonho Velho, Aprígio, famoso Zebrinha. Se possível, toque aquela música do Teodoro Sampaio, Roela do Hino. Um abraço pra todos aí. Bom trabalho pra vocês. Quem mais tá com a gente aqui no nosso Paradão Sertanejo? Boa tarde, Milton. Marina Helena de Bitiúra, sul de Minas. Um grande abraço, obrigado, Marina, pra você também. Uma ótima tarde pra todos aí, tá bom? Tem áudio no Paradão.
3: Boa tarde, Milton, aqui é o Paulo Henrique, eu falo de Astorga, no Paraná.
0: Ô, Paulão!
3: E eu vi, Leandro e Leonardo, copo de vinho.
0: Boa!
3: Tudo de bom aí.
0: Um abraço pra você, um abraço pra todo mundo em Astorga, Astorga, terra de Chitãozinho e Chororó, não é verdade? Abraço pra todo mundo em Astorga, no Paraná, meu amigo. Quem mais tá com a gente aqui no Paradão?
4: Ô, Milton Bardelli, boa tarde.
0: Tarde.
4: Milton, meu nome é Luzinho, também aqui no Zinho, estamos ligadinhos no seu programa, beleza?
0: Beleza.
4: Martim, Elias, vamos por cá, Rudinei, Pequeno, Deus Prego, Luizão, por cá.
0: Beleza.
4: Com uma música pra nós de bala alojada, Gustavo Lima. Beleza? Valeu,
0: meu. Falou, meu amigo. Abração pra toda a galera aí, uma ótima tarde. Quem mais tá com a gente aqui? É o amigo Edinho, pedindo a canção É o Amor, do Zezé de Camargo e Luciano. Tá com o pessoal lá da Fazenda Quebra-Pote, curtindo a nossa programação. Valeu, meu amigo. Abração pra você. Zazá da Viola, também tá com a gente na nossa tarde em Pirassununga. Meu amigo Zazá, um forte abraço pra todos em Pirassununga. Alô, minha amiga Marli Betmaia, boa tarde. Quem mais tá com a gente no Paradão?
5: Boa tarde, Milton, aí, Bahia de Havaí.
0: Tarde.
5: Que mora na Vila Heather.
0: Ei.
5: Um abraço aí pro pessoal da Vila Heather, pessoal de Havaí, o amigo Marcão, que sempre está conectado. 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
0: Boa.
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0: Valeu, Ivaí. Abração, meu amigo. Obrigado. Alô, Lena Matiello, em Santa Cruz das Palmeiras. Também mandando abraços pra todos nós aqui.

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1: Você sabe qual é a origem do pão croissant? Em 1869, os turcos otomanos preparavam-se para invadir Viena, na Áustria. Planejavam atingir o centro da cidade à noite, cavando galerias subterrâneas. Os padeiros vienenses, que começavam seu trabalho durante a madrugada, deram um alarme. Aí o imperador da Áustria pediu que os padeiros fizessem um pão que tornasse o feito inesquecível. Assim nasceu o croissant, representando a lua crescente do estandarte otomano. Croissant é uma palavra francesa que significa crescente.

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0: amigos de bar, Teodoro e Sampaio no Paradão Sertanejo. Eita!
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0: Reta final aqui do nosso Paradão, tem áudio.
2: Boa tarde, Nitinho.
0: Boa tarde.
2: Aqui é Sandrinha, de São Carlos.
0: Pois não?
2: É, passando aqui só para desejar um excelente fim de semana abençoado para você e para toda a sua família.
0: Amém.
2: Beijão no seu coração.
0: Outro. Obrigado, Sandrinha. Obrigado para vocês todos também. Meu amigo Ellen e Luiz Antônio, uma excelente tarde de quinta-feira. Donizete Fuminho lá em Mococa também com a gente, curtindo o nosso Paradão Sertanejo. Quem mais tá com a gente aqui é a amiga Isabel. Ô Milton, boa tarde. Você pode tocar Tribunal do Amor com Milionários é Rico? Claro, minha amiga Isabel. Um beijo pra você, uma excelente tarde pra todo mundo curtindo o nosso Paradão.

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1: Muito bem, senhoras e senhores, então chegamos ao final de mais uma edição aqui do nosso Paradão Sertanejo, com muita moda de viola, com muito clássico da nossa música sertaneja, em nome do nosso Creme Me Demais. Agradecendo a todos que estiveram com a gente em mais uma edição deste nosso programa de rádio. A todos, muito obrigado e tchau.
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1: Oi, oi, oi! Cheguei, Brasil, juntinho com você nessa sexta-feira. Sexta-feira quente, em 24 graus, 14 horas e 2 minutos. É a nossa sextosa gostosa, bebê. E eu já convido você e toda a nossa região pro melhor da sua tarde. E o WhatsApp começa liberado, 3307-1011. Eu sigo com você até as 4 da tarde. E agora me conta, da onde você tá me ouvindo? Toda a nossa região convocada, porque hoje é quinta-feira, né, gente? Amanhã é sexta-feira. Mas bora então começar o Chega Mais naquele nível?
2: Quinta-feira, semi-sexta, e hoje eu só bebo uma, sumir Osmar cantar aquela.
1: Vamos começando assim então? Irmão da Lua, amigo das estrelas, com Zezé de Camargo e Luciano, bebê. Porque é quinta, é dia de começar a aquecer pro fim de semana, sexta-feira, sextou. Toda a região chegando ao som de Mirosmar, em

0: de Camargo, dou a vida por um beijo. E eu dou a vida por um alô seu comigo aqui no 3307-1011. Boa quinta-feira! Boa tarde pra todos que estão aí na sintonia. Como vocês estão? Tá tudo bem por aí? Eita, nós, hein? Começou bem então, Lana? É só tacar um Mirosmar, que aí do outro lado vocês ficam todas felizes, né? Ê, mulherada danada essa, hein? 2h12, bora lá então bater aquele papo com os nossos ouvintes. Gente, olha quantas pessoas participando hoje do Chega Mais. Olha isso, só falta você que tá aí do outro lado, né? Bora então, hein? 3307-1011 tá liberado. Eu vou falar com o Cido, que estava desaparecido, mas apareceu, né? Cido, boa tarde, tudo bem? Fala com a Lana.
1: Tarde, Lana Guedes.
0: Você tá bom?
1: É o Cido Soares aí, estamos de volta na escuteira aí,
0: aí
1: ó.
0: Aí sim, hein?
1: Se possível, ele tá com Chico Rei Paraná pra nós aí.
0: Qualquer uma.
1: Eu percebi meus parceiros aqui de serviço aqui, o Piauí.
0: Ô, oh, Piauí.
1: E o Lagoa.
0: Ó, oh, Piauí.
1: Aqui, fazendo a valeta aqui na MRV.
0: MRV.
1: DBC Rádio Carinho.
0: É a nossa Rádio Amor, meninos. Uma boa lida aí pra vocês, viu? Ô, oh, Piauí, como você vai? E o Lagoa? A Lagoa. 26 graus, hein, Lagoa? Tá quente hoje. O Renatinho chegou juntinho comigo hoje. Ontem eu tava ouvindo ele proseando com o Marcelo Renato. Aí a pergunta dele é, cadê o Rick Babo? Ele tá oferecendo aqui pro Rick também, mas o Rick só aparece à noite, viu? Ele é que nem morcego. Ou ele é que nem fotografia, ele só se revela no escuro. Esses dias ele deu um ar na graça aqui, mas porque era sábado. Mas acredito que ele tá no descanso agora, né? Fala comigo, Renatinho.
2: Oi, Ana. Boa tarde. Cantamos o Neguinho Parafuso.
0: Neguinho Parafuso.
2: Eu ofereço o Rick Baba.
0: Ah, o Rick Baba.
2: O Rick Baba pra você.
0: Obrigada, meu amor.
2: A Juju.
0: A Jujuba.
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0: A nossa Rádio Amor. Renatinho, hoje eu tive pela manhã com a Jujuba. É, hoje eu vi ela logo pela manhã. É tão difícil a gente se encontrar, né? Mas hoje deu certo. Quem mais tá aqui comigo também é o Mário Santos. Hoje ele quer ouvir João Mineiro e Marciano no mesmo lugar. Mário Santos na audiência, o Pablo Gesso também chegando juntinho comigo. A Cleusa, minha maravilhosa. Ô, Cleusa, uma ótima tarde pra você. A Maria da Vila Alpes também marcando presença. Oi, Maria.
3: Boa tarde, Ana Guedes.
0: Tarde, é, tudo bem?
3: Maria Pastor da Vila Alpes, quero ouvir a música do Padre Marcelo Rossi com Gustavo Lima. Maria, passa na frente. Desse meu marido, Rosemir, minha irmã Maria Aparecida, meu cunhado Francisco. Pra você e todos os ouvintes. DVC FM, Rádio Carinho.
0: A nossa Rádio Amor, Maria. Um beijão pra você. Daqui a pouquinho rola o Pablo Gesso. Então quer dizer que hoje tá na água, tá hidratando, é? É, fazendo hidratação, tô sabendo, viu? A minha maravilhosa Shirley também tá aqui juntinho comigo. Oi, Shirley, ó. Ó, ó. Já curtindo a DVC naquele nível. Ó, oh, coisa boa, hein? Tá no café hoje, Shirley? Que gostoso. É um Zezé outro nível, né, fia?
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0: Olha, você tá vendo como que é? O povo do Chega Mais é outro nível, né? Todo mundo chegando junto e você que ainda não chegou, pode chegar também, viu? Porque hoje é quinta-feira. Deixa ela comigo, bebê. É dia de modão. Pra gente prosear gostoso, eu quero saber quais são os seus planos pra esse fim de semana. João Paulo e Daniel, 2h15.

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4: Lana Guerra. 2h20.

Depois de Chama o SAMU. Com Patrícia e Manuela, 14 horas e 32 minutos, o momento mais gostoso do seu dia. 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

0: propriedade. 2h39.
1: E não minha propriedade.
0: Se é meu, é minha propriedade, ponto final. Eu não troco, eu não vendo, eu não divido. Faltando aí 20 minutos para 3 da tarde, eu dou risada, viu? Não tem como. Ô Jefferson Machorado. 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Ou lá nas lojas É Demais. Comprar uns casacos pra você, amor. Quem mais tá aqui juntinho comigo também é o Mário. Mário, um beijo pra você, viu? Um beijo mesmo aí pra você. Agora bora lá falar com o Pedro de Guatapará. Ele quer ouvir hoje Eduardo Costa, Imagina Eu. Já tá na grade, tá na programação, daqui a pouquinho chega aí pra você, tá bom? É o Pedro de Guatapará. Quem chega comigo também é o Jesuíno, né? Luiz Jesuíno.
2: Boa tarde, Lana Guedes.
0: Tudo bem com você,
2: manda
0: moço?
2: Um modão pra nós aí. Teodoro Sampaio, Pinga na Veia. Oferecer pra todos os ouvintes da Frente 840 da Baldanque em Brotas. O Giba lá na Pá Mecânica, no bagaço, lá na usina Paraíso. E pra todos os ouvintes da DVC. Um abraço, fica com Deus. 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
0: A nossa Rádio Amor, Lu. Beijão, viu? Obrigada pela audiência. Zé Paulo também, né? Marcando presença. Oi, Zé.
3: Boa tarde. Lindíssima Lana Guedes. José Paulo, Alvim para Laranjeira, Araquara. Tô passando já para você, a todos ouvintes. Uma feliz e abençoada tarde de quinta-feira. DBC, de Carinho.
0: A nossa Rádio Amor, um beijão aí pra você, viu? Olha, eu vou colocar um áudio do Fernando. Porque a dona Lana se confundiu. Não sei se eu não coloquei. Então, na dúvida, vamos colocar.
4: Aí, Lana.
0: Aí.
4: É o Fernando Torres.
0: Corre. Você tá bom?
4: Bem.
0: Tô Lana, bem.
4: Manda pra nós aí, Amado Batista. Folha seca. Especialmente pro meu pai Cido, pro Zeca, pro Coquinho, pro Barriga. E o Coquinho já tá daquele jeito.
0: Ah, hein? Tinha que ser o Coquinho, né?
4: Maria. Esse não tem mais jeito, não. Mano.
0: Esse não tem.
4: Vamos internar ele, viu?
0: Não.
4: Rádio Carinho.
0: É Rádio Amor. Tem que descobrir aonde o Papa vai estar passando e levar ele pra tocar no Papa. Porque é a única coisa que vai livrar ele desse trem aí. É isso. É muita oração, Fernando. É oração que não acaba mais em cima dele. Pelo amor de Deus. Roberta, meu amorzinho, você voltou. Que saudade de você.
5: Boa tarde, Lani. Está tudo bem com você?
0: Melhor Lani? Agora.
5: Eu não estava curtindo você, que eu estava viajando, mas já estou com o seu Carlinho.
0: Ai, que chique, meu
5: seu
0: Deus.
5: Linda, Lani. Um beijo
0: para você.
5: Tá com fé, paz e amor. Você é Rádio Carinho?
0: É Rádio Amor, Roberta. Ai, que tudo. Tava viajando. Ontem eu ouvi você lá no programa do Marcelo Renato. Eu pensei, falei, poxa, a rua voltou. Graças a Deus. Olha o Pia na Fazenda dos Faveiros. E aí, Pia, deixa eu falar um negócio pra você. Antes eu ouvi você, Pia. Vamos ouvir o Douglinha? Aí, Pia. Que é o Pia é o Adenilson, né? Da Fazenda dos Faveiros. Aí ele vai me ajudar. Eu não sei se ele tá muito bom hoje, não. Conta pra nós, Douglinha. Tá passando algum problema? É ressaca? É dor de cabeça? Ou é só a lida que tá bruta mesmo, ó?
6: Boa tarde, Lana Guedes.
0: Ó, bem? Tá vendo o nível?
6: Pra nós aí. E anda a cidade. Manda pra todos os ouvintes. Nossa amiga de Nilson, aqui em Santana de Sabeira. Nossa amiga Marcelo Medeiros, nossa amiga Dudinha. Bora que bora, hein?
0: Bora
6: chama
0: bora.
6: Na moda, hein? Chama na bota e cutuca na esporte, hein?
0: Chama na bota e cutuca na esporte. Então, Adenilson, você viu como seu amigo tá hoje? Parece que ele tá meio assim. Eu não sei se é gripe, também que pode ser, né? Não pode? Esse tempinho do jeito que anda? Pode ser gripe, é só desânimo mesmo. Hã? Bora lá, Denilson.
7: Tarde que tarde, Laninha. Aqui tem, meu. Já pode dar uns gritos, apito, tapa na boca dele e depois mexe com um priquito. Laninha, se der, toca aí pra nós. Tinha um carreiro e pardinho. Pousada de boiadeiro.
0: Bora que
7: trela
0: bora.
7: Trela pro nosso amigo Dogrinha.
0: Olha lá.
7: Nosso amigo Marcelo Medeiros. E pra filhotinha dele, a Duda.
0: É desculpa,
7: Cowboy, DBC, FM, Rádio Carinho, chama, Lana, chama na bota, chama nas modas aí pra nós.
0: Ô, Dudinha, falando nisso, cadê a Piá? A guria? Cadê a guria? Ela sumiu também, a Dudinha. Marcelo Medeiros também, viu? Acho que pegou carona junto. Agora eu quero mandar um abraço lá pro Lucas, o Rafa e o Juninho da RR Automotiva, que estão curtindo Chega Mais Hoje. Meninos, um beijo pra vocês.

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0: 6h48, é um Chega Mais na sua tarde de quinta-feira. Aquele esquenta pra sexta, fim de semana, bebê. Alto astral, alegria e mais, Mari Fernandes, porque sim.
1: Mari Fernandes!
0: Olha eu voltando.

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0: Chega aí, viu?
1: Chega! Tô de volta com você, ó, 15 horas cravado, hein? Juntinho com você até as 4 da tarde. Daqui a pouquinho tem Arena do Rodeio DVC com o nosso cowboy manga larga, Sábia Reis, pra animar sua tarde, só modão, hein? Ah, eu tenho aqui, Holanda, passa o nome da sua rua pra mim. Eita nós, hein? Ó, bora lá falar com os ouvintes. Então, tá todo mundo aqui participando e eu vou dar um jeito de colocar todo mundo no ar. Então, vamos começar a liberar, porque tá lotado o trem hoje, hein? Tá aparecendo sexta-feira. Agora é o senhor Wilson, né? Senhor Wilson, que chega na programação. Boa tarde. Tudo bem, agora vai. Pera aí.
2: Já que é o Wilson, eu queria ouvir a música O Feijão e a Flor. Tem como você tocar pra nós aí? Tenha uma boa tarde aí, abençoada por Deus. Você e sua família.
1: Amém. 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
2: FM, Rádio Carinho.
1: A nossa Rádio Amor, senhor Wilson. Uma ótima tarde pra você de quinta-feira. André Michelotto de Torrinha, Reginaldo Souza lá da Fazenda da Barra, pessoal, né, do 29, Fazenda Jagutinga. Ô, Vaguinho, um beijo pra você. A Cris falou assim, Lana, seu programa chega mais, tá demais. Ela tá oferecendo aí pra Marina, a Fátima, a Silene, o Juca Cowboy, de cara com a saudade. Daqui a pouquinho rola pra você aí, tá, Cris? Beijão pra você. Quem vem comigo agora é ele, mão de vaca.
3: Lana Guedi, boa tarde.
1: Boa tarde, moço.
3: Deu uma subidinha, mas tô de volta.
1: Ah, caiu o pix, né? Mandou
3: um aqui pra nós aqui na obra aqui. Estamos todo mundo ligado. Minha cunhada Silva lá pensou que eu tinha morrido. Manda um zoom pra nós. Tchau, obrigado, moço.
1: Ai, ela achou que você tinha morrido, é isso, mão de vaca? Você tá doido, matando-se antes do tempo? Não dá, hein? Eita, nós, uma ótima tarde aí pra vocês, viu, meninos? Marinei de meu amor.
4: Boa tarde, minha gata Lana.
1: Boa tarde.
4: Te desejo uma tarde de quinta-feira abençoada por Deus.
1: Amém,
4: amor. Hoje eu
1: todos
4: gostaria, se for possível, de ouvir aquela música, eu acho que é Chico Rei Paraná. De lá pra cá a vida mudou tanto. Um beijo, minha gata. Oferece pras meninas ali da reciclagem, pras Josi, pra mãe dela, a Rosana, pra minha sobrinha Kathleen, que tá fazendo aniversário hoje.
1: Parabéns, lindeza.
4: E pra você, minha gata.
1: Ah,
4: mas se
1: tudo
4: não dá, não tem problema.
1: Dá,
4: beijos. 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
1: A nossa Rádio Amor, lógico que dá. Você sabe por quê? O meu amigo Cido, ele pediu uma do Chico Rei Paraná e falou assim, Olana, escolhe você porque você tem bom gosto. Aí, como você pediu o Chico Rei Paraná também, que é o que ele quer, você definiu a música, então pronto, de lá pra cá já tá na máquina aí pra vocês. Combinadinho? Obrigada, Marineide. Davi de Brotas, boa tarde.
5: Boa tarde, Lana.
1: Tudo
5: já
1: bem?
5: Sou top a programação.
1: Ah, é outro nível, filho.
5: DBC. Parabéns. Pra continuar nessa linhagem aí, duvido que você manda uma aí, Rosas e Versos, né, Gustavo Lima.
1: Você tá doido.
5: Manda uma dessa aí pra nós, pro povo
1: cê
5: de Brotas
1: tá
5: aqui que tá curtindo. Davi de Brotas, um beijo, tudo de bom.
1: Pra
5: DBC
1: nós.
5: FM, Rádio Carinho.
1: Rádio Amor, aí sim, hein? Boa escolha, Davi, daqui a pouquinho rola aí pra você, tá bom? Obrigada pelo carinho, obrigada pela audiência. A Maria Aparecida, boa tarde, meu amor.
6: Lana Guedes.
1: Tudo
6: boa
1: bem, meu
6: tarde,
1: amor?
6: Quinta-feira abençoada pra você e todos os ouvintes. Beijo no seu coração. Maria Aparecida da Vila Prado. Rádio Carinho.
1: A nossa Rádio Amor maravilhosa. Um beijo pra você, Maria. Um beijo pro Théo. Meu amigo Cido, tá vendo como ele tá ouvindo?
7: Valeu, Lana. É nóis.
1: Tamo junto, Cido.
7: Tô aqui na escuteira.
1: Tá lá, ó. Tá lá, ó. Juntinho com a Lana, cravada em 106,3. Agora vamos falar com ela, porque essa moça aqui, que é a Dora, ela é amiga lá do meu amigo Pedrinho também. É a Dora do Sítio da Prá. Já tem uma semana que eu tô devendo umas modas pra ela, né, Dora? E agora ela veio pedir uma que vai casar muito bem com essa tarde hoje, hein?
8: Boa tarde, Lana.
1: Boa tarde, meu amor.
8: Aqui é a Dora do Sítio da Prata.
1: Você tá boa?
8: Ô, Lana, manda aquela música pra mim, Menina Veneno.
1: Olha isso.
8: O Richard.
1: Eu não vou tocar com ele.
8: Tá bonita aquela música.
1: Mas eu vou tocar Menina Veneno pra você.
8: Uma boa tarde pra você. Manda pra mim e meu marido, José Barbieri, tá?
1: Tá bom, minha linda.
8: Beijo, fica com Deus, lindona.
1: Tamo junto, maravilhosa. Muito obrigada pelo carinho, pela audiência, tá? Então vamos fazer o seguinte. Você pega um copo aí, tá? Ou pega sua latinha mesmo. E o resto, a programação te conduz.

0: De lá pra cá, Chico Rei e Paraná, com a participação aí de João Bosco e Vinícius, né? Então, ô Pia, você acredita? Em plena segunda-feira, aliás, em plena quinta-feira, o Dogrinhas vem com essa voz de segunda. Você tá...
1: Ô, Lana, Dogrinha tá aguentando nem falar hoje, né? Deve ter dormindo sereno.
0: Querendo.
1: Conhecido querendo. Ah, isso é fácil de comer um mocotó, uma rabada,
0: um ovo de pato,
1: uma gueroba. Aí cura a voz dele, ele melhora aquela
0: ele
1: voz.
0: Melhora. É
1: você
0: açaí.
1: Tá doido, parecendo na segunda, na quinta-feira, o homem falando desse jeito?
0: Ai, você imagina amanhã como que ele não vai estar. Eu acho que ele aprontou alguma nesse miolinho da semana, viu, Adenilson? Tenho quase certeza. Oi, Tony, boa tarde.
2: Boa tarde, Ladanguete.
0: Tudo bem com
2: você?
0: Tô bem, uai.
2: Tá sempre bom humor.
0: Ah, graças a Deus,
2: isso é bom,
0: né?
2: Demais.
0: Dinheiro nós não tem, mas bom humor tem que sobrar.
2: Tony Soares aqui do Sítio São Domingos, na Brotas Velha. Manda alô pro seu Zé, Dona Raimunda.
0: Oi, seu Zé, oi, Dona Raimunda.
2: A sintonia aqui tá cravada.
0: Ah, que gostoso.
2: Manda um modão pra nós aí.
0: Tamo
2: BBC
0: junto.
2: FM, Rádio Carinho.
0: É a nossa Rádio Amor. Um beijo aí pra vocês, viu? Obrigada mesmo, Tony, pela participação. Oi, Alexandre, tudo bem?
3: Boa tarde, boa tarde.
0: Boa tarde.
3: Tudo bem?
0: Tô bem, e você?
3: Estamos aqui no Pernambuco, ó.
0: Olha.
3: Todo mundo ligado na DBC.
0: Pernambuco?
3: Aqui, ó, muita chuva, graças a Deus.
0: Olha que coisa boa, hein?
3: Na DBC, ó.
0: Tá certo, uai.
3: A gente aqui, toda a galera. É, Josimar Tratores aqui em Pernambuco. A gente gostaria de ouvir uma música de Daniel, Te Amo Cada Vez Mais.
0: Top, hein?
3: BBC FM, Rádio Carinho.
0: É a nossa Rádio Amor, né, Alexandre? Um beijo pra você diretamente de Pernambuco, hein? Quando a rádio é boa, ela vai longe, né, Xande? Beijão aí pra vocês. Obrigada pela sintonia. Aproveitando também, mandando um abraço lá pro Adailton, que ele é aí do Ceará também. O Elias Maia, de Morada Nova, Ceará. Esse pessoal lindo, né, que vem de tão longe. Aqui juntinho com a gente, chegando mais. Quem tá comigo também é o Eliseu, tá? Ele é o Eliseu Piquete, lá de São Paulo. E ele é mais ou menos um Masterchef que acaba com as minhas tardes, quando eu tô de fim de semana também. Aí ele vem sempre com um doce, aqueles pratos. Nossa, olha que delícia esse. Ô, Eliseu, o que é isso aí? Conta pra mim. É bolo de cenoura com chocolate e bolo de fubá com goiabada, Lana. Nossa, Eliseu, não tem como você mandar um por Sedex, não? Fica muito difícil. Ai, meu Deus, um beijo pra você, viu? Obrigada aí pela participação. Aí o Dogrinhas veio se defender, né, Dogrinhas?
4: Ah, ontem o pau torou, ontem você tá é doido, hein? Ontem foi o dia dos agritos, a pita buruga machucar o periquito.
0: Tô falando, meu lindo, da semana.
4: Só destampando o litro. Ah, e o churrasco rolou, hein?
0: Aí sim, hein?
4: Só picanha que voa.
0: Olha aí, você tá vendo? Você tá vendo? Só picanha ainda, ô piá. Ele tá metido ainda, você vê? Mas que bom que essa quarta-feira foi boa aí, viu, Doglinhas? Um beijo pra você. Oi, Cidinho, boa tarde.
5: Boa tarde, minha querida. Acabei de chegar, já tô te ouvindo, tá
0: bom? Coisa boa, hein?
5: Hoje de manhãzinha não mandei um beijo pra você, porque eu deixei pra mandar agora, tá bom?
0: Tá certinho.
5: Um beijo não, dois beijos pra você e um beijo pra Juju, não vai esquecer.
0: Jamais.
5: E um mais um pra Kelly.
0: Já tá dado.
5: Já mandei, deixei pra mandar agora. E tô te ouvindo. E a foto ficou linda, linda, linda, linda.
0: Muito
5: beijo, beijo,
0: obrigada,
5: beijo,
0: obrigada, Cidinho, beijo, moqueiro. Beijão pra você, pra todos aí de São Manuel também, hein? Gustavo Lima, Rosas, Versos e Vinho. 3:17.

0: cidade.
1: Eduardo Costa, nos bares da cidade. Tá bagunçado agora. Jorge, Kiki, Rodrigo na programação, 3h23.
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0: Negrinho.
1: É, tinha um carreiro e pardinho, meu filho. Negrinho parafuso na programação. Foi lá pro Renatinho. E eu gostaria de mandar um abraço também pro pessoal lá da Casa do Para-Choque, que está sintonizado na DBC-FM, a nossa Rádio Carinho, Rádio Amor. Eles que dão aquele talento no seu veículo, né? Ali no Salgado Filho, em frente ao cemitério. O Pelé, o Aguinaldo, o Fábio, o André, essa equipe maravilhosa que está lá esperando pelo seu veículo para deixar novinho, novinho. Meninos, um beijo para vocês. Agora vamos falar assunto de gente grande, assunto de mulher. Não é só mulher não, porque tem muito homem também que vai pro mercado, né? 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Teodoro Sampaio, pinga na veia. Foi o ouvinte quem pediu.

0: 7h39. Oi, Emiliano.
1: Boa tarde, Lana Guedes.
0: Tudo bem?
1: Emiliano tá na área.
0: Ai, que coisa boa.
1: Fala com nós aí, moça.
0: Tamo junto, hein?

0: Que ligado na rádio, acabei de fazer a troca de turno. Ontem eu não tava na ativa, ontem eu tava com uma dor de dente aí.
1: Ai, coisa ruim, hein? Aí sim, tem
0: mas
1: que cuidar.
0: Mas ligadaço aí na rádio agora, Lana.
1: Ai,
0: pra
1: que tudo.
0: Inteira aí, escutando essa voz sua maravilhosa. Coloca uma música pra nós aí, João Mineiro e Marciano. Coloca aí pra nós a bailarina, se tiver como você tocar, Lana. Mandar pra todo mundo aí da colheita mecanizada aí, os motoristas aí. Dos Rodotrem. Toca pra nós aí, Lana. DBC, Rádio Carinho,
1: Rádio Amor.
0: Amor. Tá maravilhosa, hein?
1: Ah, obrigada.
0: Tá bonita. Demais. Abraço, Lana. Tchau, tchau.
1: Um beijo pra você, ó. O Emiliano, o Francesco. Emiliano, Francesco e o Cidinho de São Manuel são aqueles ouvintes que te levam lá pra cima. Ó, joga o time lá, você tá acabada, destruída. A pessoa tá falando que você tá linda. Oi, Nezinho.
2: Boa tarde.
1: Você tá bom?
2: Os abastecidos no Genvéi, pro Dario, pro Soal, pro Jesus Alguinaldo, meu irmão Tânio Rezende, Tânio Moraes, meu irmão Suzano, Piratino Robos, Santa Luz Suzano, querido, eu escolhi vocês, Deus abençoe o programa, Rádio Carinho.
1: A nossa Rádio Amor, beijão pra você aí, viu, meu querido? O Del tá aqui comigo, oi, Del! Que saudade de você também, viu? Muito obrigada pelo carinho, Deus ilumine sempre, dá um beijo na mamãe Antônia, tá? Paraguai Velho Falado, uma ótima tarde pra você. Quem chega comigo também é a Fernanda de Torrinha. Ela falou, Lana, é a primeira vez que eu vou pedir uma música, mas eu acompanho a programação todos os dias. Gostaria de ouvir, peraí, deixa eu ver o nome da música. Ah, tá. Gostaria de ouvir com Mato Grosso e Matias e Gustavo Lima, E Aí? Como diz você, gostoso Lima. Ah, Fernanda, então você me ouve mesmo, sua danada. E ofereço pra minha mãe Lucimar e pra todos que curtem. Uma ótima tarde, então eu vou encerrar com ela. Pra você, tá bom? Sandrinha Marques também na audiência, né, Sandrinha? Fala comigo, meu amor.
3: Boa tarde, minha amiga.
1: Tarde.
3: Laninha Guedes. Aqui é a sua amiga Sandrinha do Jacobus. Toca pra nós, Diego e Vitor Hugo, Entregador de Flor. Eu ofereço especialmente pra você e pra toda a galerinha que tá na escuta. Beijão. Fica com Deus. BBC FM, Rádio Carinho.
1: Rádio Amor, Sandrinha, um beijo pra você. A Ilza Furlaneta de Dois Córregos também na audiência. Lupercio Filho de Brotas. O Luiz Carlos também. O Luiz da Zopelari na audiência. Um beijo pra você. Pra todos vocês aí. Oi, Francesco.
4: Boa tarde, Ana Guedes.
1: Tarde, Francesco.
4: Tá bonita hoje.
1: Ah, obrigado, mãe.
4: Meu amigo, Amado Batista, eu tinha que mandar. Manda pro Paulinho da Secretaria, pra Juju, pro Afonso. Não esqueça, não.
1: Jamais, não tem nem como esquecer. Meu Deus, como lotou o trem aqui. Eu aqui embaixo achando que já tava, faltava dois áudios. Meu Deus do céu, a Dudinha.
5: Bem, aqui é a Duda. Olá, eu quero pedir uma música no Céu dos Braços Teus de Paulo e Paulino. Eu vou estar oferecendo pra minha família que tá aqui em casa, pro meu pai que tá viajando lá na Pluma.
1: Sim.
5: É, Piação das Favelas, Adenilson, pra você, pra Juju, pra
1: linda.
5: Kelly, pro Tuki Tuki e pro Douglinha e pra todos que gostaram da música. DBC, FM, Rádio Carinho.
1: Rádio Amor, minha princesa, minha linda, minha maravilhosa, minha musa da inspiração. Você tem bom gosto demais, menina. Ai, ô Mari, um beijo pra você, minha fuazeira. O Fino de Américo também, o Fino, um beijo pra você. Oh, o Wilson de Torrinha, o Wilson.
6: Boa tarde, Lana.
1: Tarde,
6: Lana.
1: Wilson.
6: É, senhor Wilson. Abraços. Rádio Carinho.
1: Rádio Amor, senhor Wilson. O Rogério Santos falou, é, Lana, nosso time perdeu, ainda bem que tem você pra nos animar, né? Seu programa é imensurável. Rádio Carinho, Rádio Amor. Rogério, você vê que eu nem tô falando mais desse Santos, velho, né? Já fiz até uma tatuagem pra cobrir essa daqui, que eu não gosto mais de Santos. Não torço mais pra ninguém, pra time nenhum. Oi, Lê, um beijo pra você. O Alfredo Barbosa também na audiência. O Benedito! Um beijo pra você, Benedito Boniz, na audiência. Quem mais? Quem mais? Oi!
7: Boa tarde, Lani Guedes.
1: Tudo bem?
7: Você, ó, a programação tá boa.
1: Obrigada.
7: Tamo aqui no Rancho Engenho Velho. Tá eu, o Clodoaldo Martins, o Rolinha, o Rogério e o Fábio Lorri. Tamo aqui escutando sua mão.
1: Olha aí que coisa boa. Você tá
7: manda
1: vendo?
7: Pra gente, amor de violeiro, viu? O Rolinha tá perdendo no sinuco aqui, ó. Tá perdendo tudo. E ele tá bravo, tá bom? Mas tá tudo certo.
1: Acabado.
7: Um abraço, fica com Deus.
1: Viu?
7: Obrigado.
1: Vou pegar, fala pro Rolinho, eu vou pegar ele na sinuca pra ver se ele ganha de mim. Eu duvido. ouvido. Ô, Gustavinho, um beijo pra você. Tem dois jogos que se você jogar comigo, eu garanto que você perde. É truco e sinuca. A Cleide também tá aqui comigo. Ô, Cleide, um beijo pra você, maravilhosa. O Medrado também aqui na audiência. O Noli tá gerando um encanamento. O Roque dos Santos, um beijo pra vocês. A Juliana na audiência. O Abílio também. Um abraço pra você, viu, Abílio? Um beijo! William, um beijo pra vocês aí, tá? Da Stop Car em Torrinha, o Wilson e o William.

rei já tá lá no pé do eito pra fazer direito. O nosso cowboy manga larga. Passarinho, velho, falado. Arena do Rodeio DVC a partir de agora com você. Amanhã eu tô de volta a partir das 14 horas. Quero mandar um abraço pra todos que estiveram comigo nessa tarde gostosa. Muito obrigada pela companhia. Muito obrigada mesmo por você, tá? Tô indo embora, Sabiá já tá por lá. Vou mandar um abraço aqui pra você que chegou por último, né? Muito obrigada, amanhã tem mais. Fiquem bem, se cuidem. E amanhã fiquem atentos aí nas redes sociais da rádio que vai sair vídeo novo. Todo mundo curtindo esse dia gostoso, viu? Muito obrigada pela presença e eu agradeço você, meu ouvinte de todas as tardes, que está sempre comigo. Muito obrigado, fiquem com Deus. Se cuidem e o principal, né? Se amem. Se amem sempre. Muito obrigada.

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0: vai embora, Patrick.
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4: Bom demais, bom absurdo. Estamos chegando a partir de agora aqui no pé do eito pra fazer direito. Agradecendo o carinho, audiência desse interior paulista lindo, maravilhoso. Que ama, curte, conhece, entende modão até 19 horas. 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E hoje é quinta-feira, em 27 de agosto de 2026. Estúdios DBC FM na cidade de Baté, marcando 27 graus. Vai ser um fim de semana calorento. E hoje é dia do peão de boiadeiro. Olha, hoje é dia do peão de boiadeiro. Foi lá e tocar uma do peão aí, então, de boiadeiro. Quer mandar um recadinho, passarinho velho, falar do 16-3307-1011. 16-3307-1011 é o nosso Zap DBC. Lana Guedes, a garota do Chega Mais, já foi descansar. Grande Lana Guedes! Deixa eu mandar um abraço aqui pro Ziga. Meu amigo Zigão Vidraceiro tá no churrasquinho já. Ele, o mineiro, arquiteto do cimento, o Chico mecânico e o Lebra. A moçada arrumada, aí eu dou valor, hein? Aí eu vou, passa aqui pra comer antes de subir pra rádio. Aí eu vou, não passa não, que não tá pronto. Ah, toma vergonha da cara, Zigão. Um abraço aí, Ziga, todo o pessoal aí. Mandar pro Mir, pro Maranhãozinho também, alô Maranhão, alô Cléo, um abraço pra vocês, seu Alvino, Juninho, a primeira já vai ser pra vocês aí já, viu? Eu quero lembrar, já vou falar que aqui eu falo, né, Vi? Aqui eu já deixo as coisas explicadas. Amanhã começa horário político, tá certo? Então a grade aumenta muito. Já o comando aí, a chefia já passou, não só pra mim, todos os locutores, hein? Áudio cumprido não é pra pôr, é pra diminuir áudio aqui. Então, quem puder, a partir de amanhã, escrever aqui no Zap, por favor, escreva. E quem mandar áudio, não é todo dia que a gente vai pôr o mesmo, tá? Então, vamos diminuir, tem gente que coloca 30 segundos. Não é pra mandar abraço pro outro fulano. Se o fulano quiser ouvir o abraço, ele manda aqui pra rádio. É mais fácil, tá? Tem gente que quer mandar pra 10, 15. Então, fulano manda. Então, vão diminuir aí, vão ajudar aí nós locutores aí, porque senão a gente não vai conseguir nem pôr os áudios a partir de amanhã, tá certo? Horário político, vi. É obrigatório, bicho. Vamos começar!
1: Sabia Reis.
4: Oi!
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4: Chega junto! Eduardo Costa, Maranhão. Chega junto com o Ed Brito e Samuel.

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0: 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Agora ficou pronto, Zigão. Tá, eu vou botar 20 músicas aqui, eu vou aí comer churrasco com o Cerro, desgramado. Um abraço, Ziga. Vamos soltar o pega aqui.
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Arena começando bem esse bloco, hein? Chique na praia. 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
1: Bom demais! Bom absurdo, vamos que vamos no sistema bruto e diferenciado! Alô, Nardão! Fala comigo, Nardão!
2: Boa tarde, patrão! Chique maravilha, show! Só Tatião aí pra nós! O Tatu tá aqui!
1: É.
2: Tá aqui no meu serviço aqui, quer aprender a domar? Você vai montar o horas dele, quer aprender o homem!
1: Aí sim, Nardão! Aí, Tatu vai falar! Mas eu tô bravo com o Tatu, hein? É, três vezes ele falou que ia na Araruva e não foi, hein, Tatu? Ah, Tatu. Então tá aí. Vai montar o Ares, hein, Tatu? Vai aprender com um grande profissional, o Nardão aí, hein? Aí, acabou craiado. Vamos nessa. Deixa eu mandar um abraço aqui. Oi, fala, Ju. Prozei aí.
3: Boa tarde, tio.
1: Boa tarde, tia, Ju.
3: Tio, coloca pra mim, menino. Nós é rico, anda, morra.
1: Obrigado, Ju, pela audiência. Outro aqui.
4: Boa tarde.
1: Zé Cala Boca, um abraço, Zé. O Paulo Bota Branco.
5: Oh, boa tarde, meu amigo.
1: Sabe, fala aí.
5: Manda pra nós aí, Jean Giovanni, Espuma da Cerveja.
1: É.
5: Pra você aí, um ótimo programa, uma ótima tarde. Vai de azeite pra todo mundo aí. Aí pra toda a galera do trecho aí. Alô, Sabiá, Rádio Carinho.
1: Rádio Amor, eu que agradeço. Espuma na cerveja, Bota Branca, Alfredo Barbosa por aqui. Abraço, Alfredo.
6: Ô, Sabiá.
1: Oi.
6: Aqui é o Bila da cidade de Bocaina.
1: Alô, Bila.
6: Toca uma música aí com o Rio Gregório.
1: É.
6: O Atapará, ofereço minha tia Rita, pro meu primo Rogério e eu sou seu fã, cara.
1: Opa.
6: Tchau, muito obrigado.
1: Obrigado, Bila. Tá apartada já aqui com o Atapará, viu? Grande Bila de Bocaina, obrigado aí por curtir o trabalho da gente, Bila. Grande abraço, Cido de Boa Esperança do Sul, passe livre, Teodoro Sampaio, obrigado, Bila, outra aqui.
7: Oi, oh, Sabiá Cido. Reis, boa tarde.
1: Boa tarde, Maria.
7: Tudo bem?
1: Bom.
7: Tudo bem? Aqui é Graças Maria do Parques da Laranjeira.
1: Parques da Laranjeira.
7: Que está com você todos os dias.
1: Obrigado, minha querida.
7: Um grande abraço. Hoje é quinta-feira já, hein, Sabiá?
1: É que nem carcinho de mulher, não é o que nós queremos, mas tá pertinho.
7: Hoje já é quinta-feira, hein?
1: É isso aí. Obrigado, Maria. Pablo do Gesso também tá aí, tá lá no Imbaré. Pablo do Gesso tá no Imbaré. Quem não conhece a construção do Imbaré, hein? A Cleusa lá em Santa Rita do Passa Quatro. Obrigado, Cleusa. Fala,
8: boa
1: Wilson.
8: Tarde, Sabiá.
1: Oi.
8: É o Wilson, o Willi, Torrinho.
1: Você tá bom, filho?
8: Sempre junto, amigo.
1: Chique.
8: Fale carinho, fale amor.
1: Eu que agradeço, Willi Wilson de Torrinha. Obrigado, Lucas Maiela, aí na sintonia. Hoje escreveu, é. Amanhã o bicho começa a pegar aí. Horário aí eleitoral, viu? Cidão Bombeiro, grande Cidão Bombeiro, chapéu do velho, fala do grande Cidão.
9: Sabiá, oi. Irmão, meu companheiro.
1: Bom Cipriano. Amém, nós todos, parceiro.
9: Fica com Deus, um abraço.
1: Oi, irmão. Você. Chique lá atrás, Cipriano. Outro aqui, fala aí.
10: Boa tarde, Sabiá tarde. Reis. Como é que você tá, meu amigo?
1: Bom.
10: Tudo bem? Que é o Miguel Dias Cantor de Porto Ferreira, passando.
1: Alô, Miguel!
10: Aqui pra falar, pra mandar um alô também especial pro Renato Pescador.
1: Certo,
10: do
1: Renato
10: Rio
1: Pescador.
10: Bojiguaçu, aqui de Porto Ferreira, o cara só pega peixe grande.
1: Aí
10: velho.
1: Eu dou
10: um cara valor. É foda. Manda um alô pra nós aqui no Bado Bispo, mano gelada. Alô, Renato Pescador, essa é pra você.
1: Ah, esse Miguel Cantor, um abraço, Fátima de Dumont.
11: Boa tarde, Sabiá.
1: Boa tarde.
11: Não escuto, só modão.
1: Só modão na veia, Fatiminha.
11: Beijo,
1: de Dumont.
11: Você na tua família.
1: Obrigado, você também. Eu que agradeço. Maria Aparecida, Vila Prado, aquele abraço, Maria. Sabiá, manda uma moda pra nós, Fazenda Barra, pessoal do 29, é o Vaguinho, e também pro Vaguinho, Fazenda Jacutinga. Obrigado aí, Reginaldo. O Noli tá gelando encanamento, Noli. Onde você tá, Noli? Eu passei hoje numa rua que tá fechada pra lá, pras bandas lá. Tinha o Bar do Leio. Será que é esse Bar do Leio que todo mundo fala, rapaz? Mas você enfrenta. Tá aí. Abraço pro Claudinho também, né? O Claudinho. Amigo Francaninho. Alô, Peru. Um abraço, grande Piruzão, meu amigo Francano, o famoso Claudinho. Fala, Nenzinho.
12: Boa tarde, meu amigo.
1: Tarde. Você tá bom, filho? Chique na trai, meu parceiro.
12: É. Conheço o Aguinaldo, meu irmão Paulinho, por exemplo, ali morar, meu coisa que o Vante da Pino Robson, do IDBC da rádio.
1: Obrigado.
12: Do programa, Rádio Carinho.
1: Rádio Amor, eu que agradeço.
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1: Boa tarde, patrão. Chique maravilha.
0: Show!
1: E aí? Tudo na paz?
0: Tudo na paz, Chique. Tamo na luta.
1: Tamo aqui na Val, aqui no pesqueiro, recando os amigos. Gelando em casa.
0: Aí eu dou valor.
1: Beleza?
0: Bom.
1: Do meu lado aqui, se você adivinhar quem tá, você não acredita.
0: Amigo! Aí, um abraço aí, Pedrão! Alô, Márcio, um beijo no coração de vocês aí, viu? Ah, tá lá na Val Recanto dos Amigos. Alô, Fabinho Campos. Fala pro Fabinho que perdeu a noite do pastel, hein? Perdeu e perdeu bonita a noite do pastel, hein, Pedrão? Tava uma delícia, né, Pedrão? Um abraço, meu compadre. Vamos que vamos. E aí, ninja do carro amarelo, você tá bom? Obrigado pelo aceno aí, obrigado por ouvir a DBC. Um abraço pro Alan também, acabou de passar aí, né, Alan?
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0: agradecendo o carinho e audiência desse interior paulista lindo, maravilhoso, que ama, curte, conhece, entende, modão, vem comigo, quinta-feira, que nem garcinha de mulher, não é o que nós quer, mas tá pertinho. 35 anos, sertanejo classe A.
1: Sabiá Reis.
0: Oi.
1: O cowboy manga larga do
0: rádio. A voz do pé doente, chega junto. Alô, Guilhermão, filho do saudoso Isaac Donione. Grande Guilhermão, meu amigo, gente de primeira linha.

0: 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Vem pra cá você também, né, Carlinho? Abraço, Carlinho, Bota Branca. Abraço, Marcelo Bertassini, Perucão, seu Ismário, né? Toda a equipe, Pedrinho, Nirdo, as Bota Branca. Ô, você tá por aí, ô, Carlinho? Tiver, dá um ok pra mim aqui. Chique na traia. Molecada bruta e os Bota Branca. Do Russito. Esse Claudinho tem que apanhar na cara, viu, Adilson?
1: Ô, Sabiá.
0: Oi.
1: O Claudinho falou que você só mandou oi pra ele.
0: É.
1: Não mandou pra mim, por quê?
0: É.
1: Acabou o dinheiro, acabou o amor?
0: Não, aqui eu xinguei, né? Ô, Claudinho! Se eu soubesse que o Adilson Chapéu de Cor tava aí, viu? Eu ia saber os 6-1 da Mega Sena. Ah, vai, Claudinho. Vai caçar o que fazer, ô piruzão. Só por isso eu vou tocar Mercedito. Só pra você chorar. É, né, Adilson? É, forgado esse caboclo. É, vou tocar a Mercedito só de raiva pra ele. Deixa eu mandar um abraço também aqui de Rádio Ligado, filho. Boa tarde, meu amigo, de férias, manda João Mineiro, você é o melhor voz do rádio, Deus abençoe. Ô, louco, é mentira. Ô, seu Antônio Santander, ele tá de férias, seu Antônio, férias merecidas, todo mundo merece férias. Seu Antônio e Dona Fábio, tá na beira da piscina, rapaz, tem um White Horse, deixa eu ver o outro aqui, um monte de latinha de cerveja, eu não consigo abrir, eu sou meio cego, mas deve ser um conhaque... Dreyer deve ser. Seu Antônio do céu, as férias tá que tá, hein? Tem que voltar logo desse jeito, hein? Grande seu Antônio, um beijo no coração aí, Dona Fátima. Oi, Marcelo de Brotas, tô aqui, tô menino da canoa. Entrei em contato pela primeira vez. Obrigado, Marcelão, entra sempre aí, fala aí.
2: É, Sabiá, boa tarde.
0: Tarde.
2: Não é que não é que, mas tá pertinho, hein?
0: É isso aí.
2: Beleza?
0: Zé Valentim.
2: Coloca uma tunique de louco pra nós aí, ó.
0: Certo.
2: Se você puder.
0: Opa.
2: Qualquer uma aí, viola cabocla.
0: É.
2: Se não puder, toca outra.
0: Tá certo.
2: Outra aí, tá bom demais. Só modão, ó. Tamo na escura.
0: Só modão na veia. Só modão na veia, do jeito que a gente gosta. Grande abraço aí, viu? Gente boa demais, no pé do oito, Zé Valentim, Ribeirão Bonito, outro aqui, fala
3: boa
0: aí.
3: Boa tarde, Sabiá.
0: Tarde.
3: É o Paulo do Uber de novo, tô você aqui, tá... ó.
0: É.
3: Ouvindo vocês desde as 5 horas da manhã.
0: Opa, tá? E sim.
3: E pra mim é um prazer.
0: Chega lá atrás.
3: Toca pra nós aí, a velha porteira, Lourenço Lorival, ofereço pra todos que gostam aí, tá?
0: Tá certinho, se der tempo, nós toca. Tá? A coisa é braba. Outro aqui, boa tarde, Sabiá. Se manda uma moda aí, pancada. É, moda pancada da verdade, é um carreiro. Silas Rodrigues de Ibitinga. Alô, Silas Rodrigues de Ibitinga, capital do bordado Ibitinga. O Luiz da Zopelari, grande Luizão da Zopelari na audiência. Sidão Bombeiro, Cigano de Bocaina. Um abraço pra vocês. Johnny Rey e Andrioli. Bom demais. Fala aí, ô Duvacelo.
4: Boa tarde, Sabiá.
0: Boa tarde.
4: Tudo bem?
0: Aqui é o Duvacelo
4: Torrinha. O Silvio toca pra nós um modão. Milionário é rico. Enquanto houver um amigo, sozinho não caminharei.
0: Já apartei uma aqui.
4: Davi, Puzinho, Cirinola, Torrinho, pra todo mundo que
0: já
4: curte.
0: Já tem uma apartada.
4: Grande abraço.
0: Mas obrigado. Obrigado, Vacelo!
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0: 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Vamos de moda então.
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0: Milionário José Rico levando a vida, 5 horas 17.

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0: 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Vamos que vamos, boiadeiro. Manda um abraço pro Tiquinho, malandragem na audiência. Alô, Tiquinho. Um abraço e boa tarde. Outro aqui.
1: Bom
0: tarde,
1: Donizete. Aqui é o Carlos Donizete de Ribeirão Bonito.
0: Você tá errado, já foi embora. Outro aqui, boa tarde, Sabiá. Estamos na escuteira aqui. Um abraço aí, Antônio Carlos. É isso? Não, Marineide. Um abraço, Marineide. Mandar um abraço aí pro Edinho da Autoelétrico também, bora tomar um abraço, Edinho da Autoelétrico, gente boa demais. Tá na audiência, tá tomando uma já. Vamos que vamos. Gente, a partir de amanhã, se eu me enfezar muito, eu já não boto nenhum áudio no ar, hein? Já não boto nenhum, tá certo? É mesmo eu falar o seu Carlos Donizete Fernandes, chamar você de Marcelo. É a mesma coisa. Outra aqui.
2: Alô, Sabiá, boa tarde. Sabiá, toca aí uma pra nós aí. Daniel, Reino Encantado.
0: Um abraço, Evânio. Um abraço, Evânio. Fala, Luiz.
3: Boa tarde,
0: papai. 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
3: Tudo jóia por aí, meu querido?
0: Tudo grasado.
3: Um ótimo abraço a todos os ouvintes da
0: Chique DBC. Chique na trai, meu parceiro.
3: Especialmente ao nosso amigo Rodrigo Borracha Mole.
0: Alô, Rodrigão! Um abraço pro Rodrigão Borracha Mole, Luizão. Fala aí, outro aqui, José Paulo.
4: Bom dia, você sabe a rei. José Paulo, ouvindo pela Laranjeira. Agora, passando, a você, todos ouvintes. Uma feliz e abençoada tarde, noite de quinta-feira. Dia de Sérgio, hein?
0: Rádio Amor, outro aqui, fala aí, Ninho.
5: Ô, Sabiá, boa tarde, é o Pé de Gato aqui de Araraquara.
0: Bom Pé de Gato.
5: Ô, Sabiá, manda um modão aí pra nós aqui e vai lá pra Japa de Jaboticabal.
0: Chegue no atrás.
5: Tamo na escuteira aí, ó, no QAP e QRV por cá, viu? Todo dia aí, escutando aí.
0: Um abraço.
5: Vamos que vamos. Bora que bora. Quintou e amanhã sextou.
0: É isso aí,
5: EBC, FM, Rádio Carinho, Rádio Amor.
0: Eu que agradeço. Um abraço, meu amigo Pé de Gato. Outro amigão meu é o Barriguinha Cis. Alô, Barriguinha, meu compadre velho falado e respeitado, Barriguinha. Um abraço pra você, meu amigo. Tá lá na audiência também, no Pé do Oito. Manda um abraço também aqui de Rádio Ligado. Sabia, há quanto tempo que eu não mando mensagem pra você? Abre a porteira pra moda. Água de Boiadeiro, o Rogério Rodrigues, chefe da borracharia. Alô, Rogério Rodrigues, chefe da borracharia. Abraço. O Noli chegou lá no bar do Francano. O homem tá chorando aí, Noli. O homem tá chorando, Noli. Tiagão Santa Felícia, um abraço, Tiagão, pai da Gigi, nosso amigo Tiagão do Santa Felícia, outro aqui.
6: Ó, o negócio é o seguinte, sabe, Ana, tô na escuta aqui, tô na casa velha.
0: É.
6: E ó, tá aí o Isaías, e domingo nós estamos baixando pra festa de aniversário lá da sua filha, eu, Isaías e a Moerada. Tchau, obrigado.
0: Um abraço aí, meu amigo! Vicentão da Papelão, caboclo arrojado, fudido! Tá ele, Isaías, nosso amigo Isaías! Um abraço pra vocês, serão bem-vindos! Um abraço, meu amigo! Gente boa demais! Tá na casa véi!

0: Tudo em que te noco, madeira na veia. Bom demais, viola cabuca. Zé Valentim.
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0: Chega junto, Lourenço e Lorival. Velha porteira por aqui.

0: pro seu João e Dona Fátima. Seu João, seu Antônio. Seu Antônio e Dona Fátima. Seu Antônio Santander, hein? Gente boa demais da conta. O Luiz do Riviera pôs congelado, acabou de passar aqui. Quem nasce no Novo Horizonte, a gente que não tem muita piadinha no convívio. É, ô louco, será que você é de lá mesmo, Luiz? É, o bicho é desgramado, viu? Ô, Marquinho Vagalume, eu tô sabendo o negócio teu aí, hein, do farolete, hein? Sem querer escorregou e virou vagalume. Ah, Marquinho Vagalume, haja coração, hein, parceiro? Olha, a equipe lá do... Abraço pro Rodrigo Borracha Mole aqui de Baté. Também o pessoal trabalha no Rucito, foi tu trabalhar lá. Marcelo, Patolino. Marcelo Patolino, Leandro Lambissal. Lambissal é boi, né, Vi? Eu tô sabendo. Rodrigo Borracha Mole. A equipe do Luiz, a Riviera Pães e Congelado, acabaram de passar por aqui. Molecada boa, hein? Meu Deus do céu! Só gente boa, Vi. Ruim a cegonha que não derrubou do bico. Outra aqui.
1: Eu tô com seu amigo aqui, ó. É o quê? É, ainda tá tomando uma conta.
0: Quem que é esse ninja aí? Ah, esse ninja aí! Alô, Bertão da São Roberto, lá no bar do Maico! Esse caboclo, acho que eu encontrei no bar do Francão, não foi? Esses dias. O professor. Um abraço aí, professor. Um abraço, Bertão. Tá lá na audiência também, vai, vai, cowboy. Deixa eu mandar aqui, deixa eu ver.
2: Sabia, manda um abraço pra nós aqui de Mineiro Tietê.
0: Mineiro do Tietê.
2: Meu Graciel, minha esposa Bruna.
0: É.
2: Minha filha Maria Aparecida.
0: Chique na trás.
2: Um abraço pra nós.
0: Obrigado. Obrigado, eu que agradeço a audiência aí, Graciel. Toda a família, Mineiros do Tietê na audiência. Sabia, aqui é a Aline Rodrigues de Boa Esperança do Sul. Gostaria de pedir uma música para o meu marido Osmar Evangelista. Trio Parada Dura, Último Adeus. Abraço, abraço eu. Obrigado. Ô... quem que eu ia falar? Tô mais perdido aqui, segue tiroteio. Ô, Rodrigo, manda o nome aí que o Luiz pediu da moda aí que eu esqueci. Fala, Paulo França.
3: Ô, Sabia, boa tarde, Brutão.
0: Boa amigo, tarde.
3: Bem falado. Sabia, toca um modão bom aí pra nós, hein?
0: É. Ficou aí, né? Certo.
3: Se tocar aí tá bom, eu ofereço pro...
0: Obrigado, Mardão, Paulo França.
3: Cachoeiro, Sapão aí.
0: É.
3: O Tio Nai.
0: Certo.
3: Paletó.
0: É.
3: Use, tive pra você, hein, nego? Negão, o Queijão da Fênix lá com a Dona Elza lá.
0: Certo.
3: CFM Rádio Carinho.
0: Rádio Amor, Paulo França! Algemes! Tá onde, na sua casa ou tá na casa da mamãe, da Dona Landa? Algemes Nogueira, pescador de Curvina! Eu esqueci o nome da filha dele agora. Tem vez que eu lembro, tem vez que eu esqueço. Não é Yasmin, não, né? Aí tá aí, grande James! É, filho do Gonzaga, filho da Landa, meu amigo James Nogueira, ó, tá gelando encanamento por dentro, hein, James? Aí eu dou valor, hein? Aê, caboclo arrojado, meu amigo, Sofia, desculpa aí, Sofia! Um abraço aí, a Sofia, filha do James. Tá gelada a cerveja? Tá gostosa? É bom demais uma cerveja gelada, hein? Vamos rezar um pouco.

0: Ô, meu compadre e minha comadre, aí do outro lado do rádio, a nossa tarde de quinta-feira, 27 de agosto de 2026, está indo embora. E com ela chega a nossa noite. E com a noite, a nossa hora santa, hora sagrada. Pra gente parar um minutinho, elevar o pensamento às alturas. E agradecer a Deus, o nosso arquiteto do mundo. Agradecer a nossa mãe, a nossa padroeira, a nossa rainha chefe senhora Aparecida, de Aparecida do Norte, a nossa mãe da Sala dos Milagres, por mais um dia que nos oferece, por mais um dia em que nos concede a graça de abrirmos os olhos e viver. Fica agora no nosso momento de fé, nosso momento da Ave Maria. Daqui a pouquinho tem muito, muito mais.
1: Pai nosso que estás no céu, santificado seja o teu nome, venha o teu reino, seja feita a tua vontade, assim na terra como no céu. Dá-nos hoje o pão nosso de cada dia, perdoa as nossas dívidas, assim como perdoamos aos nossos devedores. E não nos deixe cair em tentação, mas livra-nos do mal, porque teu é o reino, o poder e a glória para sempre.

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0: Sabiá Reis.
1: Aoi.
0: O cowboy manga larga do rádio.
1: É nós do pé do Eito. Ô, Luiz da Riviera Pães Congelado. Ó, você pediu aqui, mas nessa avenida boiadeira, viu? Tá certo? Você mandou aqui pra mim. Mas aí não tem com esse. Tô tocando com esse daqui. Tá bom, Luizão?

0: 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Doce Chiquinho, há 41 anos, deixando a vida muito mais doce. Bom demais, bom absurdo, filho. Vamos que vamos. Manda um abraço aqui onde eu parei. Tá aqui Zé Valentim agradecendo. Obrigado, Maria Helena, por aqui. Obrigado, Maria Helena. Fala, Ricardo.
1: Oi, Sabiá, beleza?
0: Oi.
1: Tá com uma dona aguinha pra nós.
0: Chique na trai, parceiro.
1: Pensando pro pessoal que tá fazendo Santista aqui de brota aqui.
0: Certo.
1: Santo Inácio.
0: É.
1: E pra todo mundo tá escutando aí.
0: Tá certinho.
1: Rádio Carinho.
0: Rádio Amor.
1: É final.
0: Chique na trai, meu parceiro. Outro aqui também. Fala aí.
2: Ô, passarinho, velho, arrojado. Você tá doido. Vou até carcar ali uma já.
0: Pra aí sim.
2: Tratar um bicho. Eu começar a derramar uma de leve. Ouvindo os seus modão, hein. Chama na bota e chama na espora.
0: É isso aí, Denilson, fazendo favor. Boiadeiro errante, gente boa demais, Sidão Bombeiro. Iago Piva também, fala, Iago.
3: Meu amigo, você tá bom, companheiro? Como é que tá as
0: coisas por
3: aí? Opa! Ó, manda um abração aqui pra turma do Capilé, hein? Estamos fazendo um frango caipira.
0: Ah, tô
3: aqui,
0: vendo.
3: Escutando isso aí, companheiro.
0: Alô, turma do Capilé! Tá lá com a boca do dragão aceso, só no frango caipira, hein, Iago Piva? Já tem uma do Goiano apartada aqui, Iago Piva, turma do Capilé. Tá na audiência também. Outra aqui também. Fala aí, prozeio com nós.
4: Ô, passarinho, velho, fala.
0: Oi.
4: Manda aqui pra nós aqui na Arace 2, aqui, o Deraldo aqui.
0: É.
4: Manda aquela chonada mesmo, de quebrar mesmo, arrancar o pica-pau do ovo. Um abraço.
0: Outro.
4: Rádio Carinho.
0: Rádio Amor, Bar da Nega. Eleni, Eleni, alô, Barda Negra, dona Eleni, obrigado aí, ô, Ederaldo, todos aí, fala aí, Douglinha.
5: Ô, Sabiá.
0: Oi.
5: Boa tarde, toca pra nós esse detempo aí, a capa do viajante.
0: Certo.
5: Manda pra todos os ouvintes, nossa amiga Dinilson, apresentando o Faveiro.
0: Chega na trás.
5: Nosso amigo Marcelão Medeiros e a nossa amiga Dudinha.
0: Certo.
5: Bora que bora, hein, chama na moda, hein, chama na bota que tu que nem espora, hein.
0: Chegue na traia, eu que agradeço a audiência, boiadeiro, tudo em ordem, tudo aqui, graças a Deus. Deixa eu mandar um abraço também pro... Pra quem mais? Antônio Júnior, fala Antônio Júnior.
6: Ô, Sabiá.
0: Oi.
6: Oi.
0: Oi.
6: Colocou um negocinho aqui,
0: é
6: rapidinho. Eu sou Sampaio. É de parede meia que a gente pega. Falou, tendo que ver o radinho,
0: bom demais, bom absurdo, Ninja. Eu que agradeço a audiência, boiadeiro errante. Aí no pé do oito, forte abraço, moçada arrumada demais. Roi, roi, roi, roi, roi, cowboy. Chique na traia. Deixa eu mandar um abraço aqui também, deixa eu ver, vi. É, o Abílio, alô Abílio, um abraço Abílio, tudo em ordem, tudo ok, Abílio Alfredo Barbosa, Sogério Geraldo Batista, se toca aí, Adalberto Adriano, ótima noite pra você e família, José Geraldo Batista, Vila Alpes, um abraço a todos da Vila Alpes aí, outro aqui.
7: Boa noite, Sérgio, gostaria de pedir uma música aí,
0: é,
7: e mandar pra minha esposa, que é o Thiago, tá falando de Brotas. Aproveitando a
0: Thiago de Brotas
7: com ela,
0: é,
7: e fazendo uma comida aqui no fogão a lenha.
0: Aí eu dou valor, hein?
7: Manda uma música apaixonada aí do Cristiano Araújo e
0: é,
7: oferecer pra minha esposa e pro meu menino. Esposa Paula e meu menino Juan.
0: Alô, Paulo, alô, Juan. Um abraço a todos aí, a Paulo e Juan. Tá aí, junto com o Thiago. Isso é importante, a família reunida, Thiagão. A Paula, o Juan e o Thiagão aí, reunidos, isso é muito importante na vida do ser humano. Boa noite, Sabia, manda um abraço pro Paraná da Zopelari. Tá aí, um abraço Paraná da Zopelari. É, o Luizão tá mandando pra você, tá certo? Abraço pra todos aí, o Thiagão da Zopelari, o Paraná da Zopelari. Tá aí o Thiagão, o Luiz mandando aí. Orivaldo Mariotto na audiência, obrigado Orivaldo Mariotto. Bom demais. Ajeitar o pé aqui, vi. Cadê que é a moda? Oh, cadê, vi? Do Cristiano Araújo lá, aquela é bonita, hein? Apaixonado, não entendo muito de apaixonado, né? Assim. Mas tá aí. Vou jogar essa daqui, né, vi? Cai com o pau e breca seco. Cadê, vi? Quando não entende, é duro, né? Ah, tá aqui mesmo.
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0: Pedido de ouvinte, Moadeira, último adeus, bom demais, fala aí.
1: Boa tarde, Sabiá.
0: Oi.
1: Zé Carneiro da cidade de Broca.
0: Alô, Zé.
1: Tudo escuta do programa aí, manda um modão de joia pra mim aí, beleza?
0: Beleza.
1: Um abraço aí.
0: Obrigado, eu, Brotas. Obrigado, Zé Carneiro, da linda Brotas, grande Zé Carneiro no pé do oito, curtindo a DBC. Bom demais, é, e hoje tem lua cheia. Eu não sei se vocês estão ouvindo ainda o pessoal do Só Porco lá que eu passei lá hoje. Alô, Denilson! Alô, Pedrão! Rapaz! Alô, Juninho Maela, a Paula! Um beijo no coração de vocês, viu? Passei lá hoje tomar um café. Um abraço aí, viu? Deve estar ouvindo que eu acho que ele fecha às 7, né? Juninho Maela, um beijo. Denilson Maela, um beijo. A Paula lá. Pedrão, ô Pedrão, você tem que falar pra nós o que você faz, né, Pedrão? Pra não ficar velho. Eu conheço o Pedrão faz já uns 20 anos, ele tá na mesma cara. Eu falei, só não beber e não fumar. Aí eu falei, mas ué, eu fiquei pensando. Eu falei, mas eu sempre vi ele pitando e bebendo, é desgramado. Falei, é mentira. Falei, então eu tô indo pro caminho certo, então, Pedrão. Então um abraço pra você. Deve estar ouvindo. Se não tiver, deve estar no Bar do Marião lá ouvindo também. Marcelo Guedes. É, grande abraço pra vocês, viu, meus amigos? Obrigado aí, viu? Gente boa demais na audiência. Outra aqui. Fala, Sabiá Everaldo de Torrinha. Bora tomar um, esquentar o peito. Abraço, Everaldão, lá da cidade bonita de Torrinha. A Denilson, o que tá acontecendo aí, Denilson? Ah, não veio, não possui. Não é possível produzir o vídeo. Agora foi. Ô, véi Barreiro.
2: Cozinhando um feijãozinho abagualado aqui, ó.
0: Aí sim.
2: Na bainha.
0: É, eu também sou os banhos de porco. Aí, tem que acabar com esse velho barreiro de limão logo, hein, ô Denilson, fazer um favor. Tem que acabar logo, hein, boiadeiro. Olha, hoje eu tô com uma 51 ouro lá, eu acho que hoje eu dispenso ela. Dirceu Matoso na audiência, do Pércio Filho, da linda Brotas, excelente noite do Pércio Filho. Meu amigo Marcão Cuteleiro, rei das facas lá no Mundo Novo, né, Marcão? Alô, Martinha, Marcos Daniel, Maiara Vitória e Maíra, aquele abraço. Fala, Sandrinha.
3: Boa noite, Fabiana.
0: Boa noite.
3: Aqui é a sua amiga Sandrinha do Jacobus, toca pra nós, Bruno e Marrone, será? Eu ofereço.

0: especialmente para você, pro Gustavo.
1: Obrigado.
0: Também, porque eu sei que ele gosta do Bruno Marrone, que todo dia ele pede música do Bruno Marrone, pro Marcelão, pro Marcelo Renato, e pra toda a galerinha que tá na escuta. Beijão, fica com Deus, BBC FM, Rádio Carim, e até amanhã, se Deus quiser.
1: Até amanhã,
0: beijão,
1: se Deus quiser. Obrigado, Deus. Sandrinha do Jacobucci. É, já vai embora, né, Denils? Falando nisso, hoje a lua tá cheia e hoje tem eclipse solar, hein? Parece que o total do eclipse vai ser 1 e pouco da manhã. Então tá aí, pro povo saber que hoje é dia de lobisomem. Aô! Reta final! Beganteiro vai repicando o berrante. Sabe a Reis toca modão. Na sua DVC FM que é pura emoção. Capa do viajante, pro Nuclinha.

0: Zinizalão, Álvaro Ferreirinha, Marcelo Renato, só na lua cheia. Manda um abraço do amigo Joaninha do Mel. É o dia de lobisomem, Joaninha. Cuidado, hein, Joaninha. O homem mais doce de Baté. Deixa eu mandar um abraço, meu amigo, também, de Rádio Ligado, Laroquinha. Meu amigo Laroca Lanche, tá no audiência, veio ontem do Mugim. É, o pescador, o rei dos curimba, Laroca, o rei dos curimba. Alô, Juca, alô, Celso, alô, Marcão, alô, Márcio. Os linha grossa no pé do E, vocês não comparam com o Juntão, não chega perto do Laroca, não, vi. Laroca é diferenciado aí na barranqueira, aí do 27, hein? Um abraço, Juquinha, pegou um douradão, o Celso também pegou, um abraço, Marcão, Márcio, os linha grossa, de Laroca, meu grande amigo Laroquinha, gente boa demais. Aê, acabou craiada bruta. Mandar um abraço também pro Márcio, Celina, e o Rogério de Botucatu, Iracema, Sandrinha, Marta, todo o pessoal no pé do oito, João Ricardo. Daqui a pouquinho, Voz do Brasil. Logo em seguida, chega meu amigo Baluarte da Comunicação, Marcelão Renato. Até uma da manhã, no Emoções. Hoje vai ver a lua cheia, hein, Vi? É, hoje ele vem. Eu vou ficar por aqui agradecendo a você de perto, a você de longe, aos grandes amigos patrocinadores, pela credibilidade e confiança de cada dia. Estaremos de volta amanhã, a partir das 16h no Arena DBC. Se assim o Papai do Céu permitir, fica aqui um abraço e um beijo carinhoso neste locutor da emoção.
1: Sabiá Reis. Aô. O cowboy manga larga do rádio.
0: Até amanhã, se Deus quiser. Vai pro 27 essa, hein, Laroca? Vai lá pro 27, a moçada bruta e arrumada demais. Aô!

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0: trabalho e renda.
1: Brasil chega a 103 milhões de pessoas ocupadas entre maio e julho.
0: IBGE revela ainda que taxa de desocupação recua e fica em 5,3% no período. Pablo Mundim.
2: O número de trabalhadores do setor privado com carteira assinada chegou a 39 milhões e 400 mil.
1: Atenção, estudante.
0: Prazo para renegociar dívidas do FIES termina segunda-feira, 31 de agosto. Thaísa Vitória.
3: A iniciativa oferece condições especiais para renegociar contratos firmados até 2017.
1: El Niño deve ganhar força na região norte a partir de setembro.
0: Menos chuvas e temperaturas mais altas podem afetar o abastecimento de água e a navegabilidade dos rios.
1: Estados e municípios são orientados sobre medidas de preparação e resposta ao efeito climático.
0: O cenário também aumenta o risco de incêndios florestais. Luana Karen.
4: Tanto nas cidades quanto no campo, a prevenção é a melhor forma de evitar grandes incêndios.
1: Hoje, na apresentação da Voz do Brasil, Luciana Vasconcelos e Luciano Seixas.
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1: 1 milhão de pessoas conseguiram uma vaga no mercado de trabalho nos meses de maio, junho e julho de 2026.
0: A construção civil foi o setor que mais abriu vagas de trabalho, segundo dados da Pesquisa Nacional por Amostra de Domicílios, divulgada hoje pelo IBGE.
1: A taxa de desocupação ficou em 5,3% no trimestre encerrado em julho e caiu 0,5 ponto percentual frente ao trimestre terminado em abril.
2: O número de pessoas ocupadas chegou a 103 milhões e 300 mil trabalhadores, 1 milhão a mais do que no trimestre anterior. Na comparação anual, foram quase 900 mil pessoas a mais trabalhando. A população desocupada caiu para 5 milhões e 800 mil pessoas, uma redução de 503 mil em relação ao trimestre anterior. A queda foi de 0,5 ponto percentual. Segundo o analista do IBGE, William Catruel, a taxa de subutilização da força de trabalho ficou em 13%.
5: As pessoas fora da força de trabalho diminuiu e também o contingente de pessoas desalentadas, ou seja, aquelas que desistiram de procurar algum emprego, ou se achavam muito velhas, ou se achavam muito jovens, ou por acharem que não há uma ocupação na região próxima. Isso vem diminuindo e foi o que aconteceu nesse trimestre mais uma vez.
2: O número de trabalhadores do setor privado com carteira assinada chegou a 39 milhões e 400 mil. O rendimento médio real do trabalhador ficou em R$ 3.762. Reportagem Pablo Mundim.
0: Indústria farmacêutica, médica, de fertilizantes, biocombustíveis.
1: Áreas de cooperação entre Brasil e Índia.
0: É o que prevê um documento assinado hoje entre os dois países.
6: O documento assinado nesta quinta-feira pela Agência Brasileira de Promoção de Exportações e Investimentos, a APEX, e a Confederação da Indústria Indiana, prevê um intercâmbio de informações sobre os mercados dos dois países, o compartilhamento de boas práticas, a promoção de feiras e o incentivo à internacionalização de pequenas e médias empresas, além de promover projetos conjuntos de atração de investimentos e facilitação de negócios entre Brasil e Índia. O ministro do Desenvolvimento, Indústria, Comércio e Serviços, Márcio Elias Rosa, diz que há interesses comuns em setores estratégicos.
7: É o caso do setor farmacêutico, é o caso de bioenergia, de biocombustíveis, é o caso de fertilizantes.
6: A Índia é atualmente o 10º principal destino das exportações brasileiras, enquanto o Brasil é o 26º maior fornecedor do mercado indiano. No ano passado, as exportações brasileiras para a Índia somaram quase 7 bilhões de dólares. O petróleo bruto aparece como o principal produto vendido pelo Brasil ao país asiático. Reportagem Gabriela Noronha.
1: Universitários, fiquem de olho na data.
0: Termina segunda-feira o prazo para renegociar dívidas do FIES, o Fundo de Financiamento Estudantil.
1: Podem participar aqueles que firmaram contrato até 2017.
3: Estudantes com dívidas nos contratos do FIES, o Fundo de Financiamento Estudantil, tem até segunda-feira, 31 de agosto, para pedir a renegociação. A iniciativa oferece condições especiais para renegociar contratos firmados até 2017 e que já estavam na fase de pagamento em maio deste ano. Podem participar estudantes em dia ou com parcelas em atraso, inclusive aqueles com restrição no nome. Após a formalização da renegociação e o pagamento da parcela de entrada, ocorre a retirada do nome do estudante e dos fiadores desses cadastros, quando aplicável. Os descontos e as opções de parcelamento mudam conforme a situação de cada dívida e o perfil do estudante. A renegociação pelo Desenrola FIES deve ser realizada junto ao Banco do Brasil ou à Caixa Econômica Federal. A solicitação pode ser feita pelos canais digitais das instituições financeiras ou presencialmente nas agências. Mais informações estão disponíveis no site do Ministério da Educação, em gov.br/MEC. Thaísa Vitória, para a Voz do Brasil.
0: A partir de setembro, o fenômeno do El Niño deve atingir o país de forma mais intensa, segundo especialistas que trabalham na previsão de eventos climáticos.
1: Para a região norte, são previstos períodos de chuvas abaixo da média e temperaturas acima da média.
0: Isso pode trazer impactos na disponibilidade de água, dificultar a navegabilidade dos rios e o acesso a comunidades, além do aumento do risco de incêndios.
1: Para discutir medidas de preparação diante desse cenário, gestores da região norte estiveram reunidos hoje com representantes do governo.
0: A ideia é orientar estados e municípios sobre o planejamento de ações e o acesso a recursos federais.
8: A previsão é que o El Niño se apresente ainda mais forte neste ano, com consequências mais graves entre os meses de setembro e novembro. No norte e nordeste, a previsão é de seca. Em reunião com jornalistas, a ministra do Meio Ambiente e Mudança do Clima em exercício, Ana Flávia Franco, disse que a preocupação é com os incêndios, principalmente na região amazônica.
9: Identificamos vários focos de queimadas, especialmente na região norte, e deve se intensificar entre os meses de setembro e novembro. É uma região extremamente vulnerável e é uma região que significa para o equilíbrio climático do planeta. E, nesse sentido, merece ter uma atenção bastante especial.
8: Entre as medidas previstas diante dos possíveis impactos do El Niño e das mudanças climáticas, estão ações relacionadas à segurança hídrica, ao abastecimento de energia elétrica e à prevenção de desastres em áreas urbanas. A ministra da Casa Civil, Miriam Belchior, destacou a importância da atuação integrada entre os entes federativos.
9: Não conseguimos sozinhos de Brasília resolver todas as questões e identificar todos os problemas. Por isso, é importante que os municípios desenvolvam planos de contingência, mapeamento das áreas de risco, também para a gente poder emitir os alertas e mobilizar as equipes locais de defesa civil. Em relação aos recursos hídricos, a priorização de quais são os usos essenciais se tiver a escassez.
8: Também são previstas medidas de monitoramento relacionadas ao abastecimento de combustíveis e alimentos, a atuação da Força Nacional do SUS e a criação de salas de situação para o acompanhamento de temas como incêndios, saúde, estiagem e energia. Reportagem Márcia Fernandes.
1: E a população pode ajudar a prevenir incêndios em áreas urbanas e remotas.
0: Vamos saber na reportagem quais cuidados devem ser tomados para evitar que o fogo se alastre nessa época.
10: Escassez de chuva, vegetação seca e temperaturas altas. A combinação ideal para o surgimento de incêndios. Tanto nas cidades quanto no campo, o período exige cautela da população. Entre as recomendações do Corpo de Bombeiros está não atear fogo em terrenos como forma de limpeza do ambiente. Não colocar fogo em restos de poda, entulho ou lixo. Não jogar restos de cigarro acesos nas vias públicas e não soltar fogos de artifício ou fazer fogueiras próximo a locais com vegetação seca. O capitão Jean Charles, porta-voz da Operação Verde Vivo do Corpo de Bombeiros do Distrito Federal, destaca que a prevenção é a melhor forma de evitar grandes incêndios.
11: Na prevenção, a gente inclui a vigilância. Se houver alguém cometendo um incêndio, iniciando um incêndio, ou com suspeita, que a pessoa possa fazer a denúncia. Use os canais da cidade, segurança de cada cidade, os números de telefone da polícia, corpo de bombeiros, e faça a denúncia. Porque se cada um fizer a sua parte prevenindo e denunciando aqueles que tiverem com comportamento errado nesse sentido, todos vamos ganhar.
10: Com a possibilidade de intensificação do El Niño nos próximos meses, os cuidados devem ser reforçados. A perspectiva é de aumento do risco de incêndios florestais, especialmente na Amazônia, no Cerrado e na Caatinga. Nas áreas rurais, o uso do fogo para manejo do solo deve ter autorização dos órgãos ambientais do município ou do estado. Também é possível fazer a queima prescrita em ambientes naturais para evitar a propagação de incêndios florestais. Esse tipo de queima também só pode ser feita com orientação e autorização dos órgãos ambientais. Ao primeiro sinal de incêndio, a recomendação é ligar para o Corpo de Bombeiros no 193. Reportagem Luana Karen.
1: O trabalho de restauração do Cerrado, desenvolvido pela iniciativa Araticum, ganhou reconhecimento internacional.
0: O projeto foi escolhido pela Organização das Nações Unidas como uma das iniciativas de referência de restauração mundial.
12: A Araticum foi criada em 2020 para promover a restauração do Cerrado, o segundo bioma do Brasil que abrange mais de 2 milhões de quilômetros quadrados do território nacional e já perdeu mais de 50% de sua vegetação nativa. A iniciativa reúne diferentes setores e busca integrar a ciência aos conhecimentos de povos indígenas, comunidades tradicionais e agricultores familiares para ações relacionadas à conservação da água, do clima e da sociobiodiversidade. Daniel Vieira, pesquisador da Embrapa Recursos Genéticos, fala sobre o trabalho que é desenvolvido.
13: Conservar o cerrado de pé, passando por recuperar o cerrado da melhor maneira possível, tentar trazer o cerrado de volta, passa por uma agricultura sustentável dentro das áreas de agricultura e pastagem no cerrado, e conservação do solo.
12: O reconhecimento da iniciativa Araticum Restauração do Cerrado Brasileiro como uma das iniciativas de referência da restauração mundial pela Organização das Nações Unidas aconteceu nesta quarta-feira durante a 17ª sessão da Conferência das Partes da Convenção das Nações Unidas de Combate à Desertificação, na Mongólia. Para a Embrapa Recursos Genéticos e Biotecnologia, responsável pela rede, o reconhecimento internacional demonstra que a ciência brasileira está alinhada aos compromissos nacionais e os esforços coletivos de restauração para produzir soluções voltadas ao enfrentamento da crise climática e da perda de sociobiodiversidade. Reportagem Luciana Colares de Holanda.
1: Estão abertas até o dia 10 de setembro as inscrições para a terceira edição do Prêmio Mulheres e Ciência.
0: A iniciativa dá visibilidade às contribuições de pesquisadoras brasileiras para o desenvolvimento científico e tecnológico do país.
1: Acompanhe na reportagem de Graziele Bezerra.
14: A engenheira agrônoma Maria Ângela Hungria começou a se interessar por ciência ainda na infância, incentivada pela avó, que transformava as brincadeiras de criança em experiências.
15: Ela lia comigo, ela fazia experiências no fundo do quintal, ela viu que eu tinha esse interesse. Decidi que ele tinha que ser uma microbiologista.
14: Hoje, ela atua como pesquisadora na Embrapa Soja e se tornou uma das referências mundiais em biotecnologia do solo. Maria Ângela foi uma das vencedoras na primeira edição do Prêmio Mulheres e Ciência, promovido pelo Conselho Nacional de Desenvolvimento Científico e Tecnológico, CNPq. O trabalho mostrava o uso de biológicos na agricultura, como bactérias e fungos benéficos, em substituição aos fertilizantes químicos.
15: E eu realmente passei toda a minha vida tentando provar e desenvolver pesquisas para fazer os biológicos viáveis para uma agricultura altamente produtiva, mais sustentável. No Brasil, a gente que é cientista é muito difícil, sabe? O que a gente tem que vencer as barreiras para fazer ciência é muito difícil.
16: O Prêmio Mulheres e Ciência valoriza a produção científica. Acadêmicos e científicos mais inclusivos. A diretora de Cooperação Institucional Internacional e Inovação do CNPq, Dalila Andrade Oliveira, explica as quatro categorias de premiação.
17: Incentivo hoje são as jovens estudantes de ensino médio, que a gente já tem de começar a despertar quando ainda nem fizeram opção pela carreira acadêmica. Na categoria estímulo, são pesquisadoras que já estão inseridas no campo científico e que a gente espera que o prêmio dê a elas maior visibilidade. E a terceira faixa individual é a faixa da trajetória. O que esse prêmio faz é reconhecer essa trajetória. E aí a quarta faixa premia as universidades que adotam políticas de valorização da equidade de gênero.
16: As inscrições do prêmio estão abertas até 10 de setembro em gov.br/CNPq. Reportagem Graziele Bezerra.
0: E vamos continuar falando de oportunidades na área de pesquisa e ciência.
1: Estão abertas as inscrições para dois editais que financiam pesquisas aplicadas ao setor produtivo, entre elas a área de inteligência artificial.
0: O primeiro edital oferece bolsas para graduandos em parceria com a iniciativa privada, instituições de governo e entidades do terceiro setor.
1: Já o segundo é o programa Recursos Humanos em Áreas Estratégicas, Pesquisador na Empresa.
18: O primeiro edital do CNPq, em parceria com a CAPES, faz parte do Programa de Mestrado e Doutorado para Inovação 2026. A iniciativa oferece bolsas para graduandos. O objetivo é estimular a realização de pesquisas de mestrado e doutorado em universidades brasileiras, em parceria com a iniciativa privada, instituições de governo e entidades do terceiro setor. A diretora de Cooperação Institucional Internacional e Inovação do CNPq, Dalila Andrade Oliveira, falou sobre o programa.
19: O objetivo mesmo dessa chamada é desenvolver inovação lá na ponta. Então, o que a gente quer, na realidade, é colada numa agenda de inovação para o país, que tem muito a ver com o que a gente está buscando aí em termos de elevar a capacidade inovadora do país.
18: Já o segundo edital é para o programa Recursos Humanos em Áreas Estratégicas, Pesquisador na Empresa. Este ano será direcionado especialmente para a área de inteligência artificial. É o que explica a diretora de Cooperação Institucional Internacional e Inovação do CNPq, Dalila Andrade Oliveira.
19: São 50 milhões de reais para financiar pesquisas em inteligência artificial em empresas inovadoras, startups.
18: Márcia Mortari é professora e pesquisadora da Universidade de Brasília, UNB, e já participou do Programa de Recursos Humanos.
20: Eu acho que isso que é a grande vantagem, né? Você fixar pessoas altamente qualificadas para estar trabalhando na empresa.
18: Os interessados em participar do Programa Recursos Humanos em Áreas Estratégicas Pesquisador na Empresa têm até o dia 9 de outubro para enviar a proposta para o CNPq. Já o prazo para o envio das propostas do Programa de Mestrado e Doutorado para Inovação é 11 de dezembro. O endereço é gov.br/CNPq. Reportagem Alisson Machado.
0: E hoje tem estreia aqui na Voz do Brasil com o quadro Ciência na Prática.
1: Toda semana vamos mostrar como a ciência impacta diretamente a vida da população num bate-papo direto e descomplicado.
0: Hoje vamos falar de algo que parece coisa de filme: a pele da tilápia sendo usada no tratamento de ferimentos e queimaduras. Ciência na Prática.
21: Pesquisa 100% brasileira está inovando o campo da tecnologia médica para o tratamento de feridas e queimaduras graves.
22: Eu sou Edmar Maciel Lima Júnior, médico, cirurgião plástico, coordenador geral da pesquisa da pele e da tilápia na Universidade Federal de Ceará. O grupo da gente viu que até hoje no Brasil não havia nenhuma pele animal registrada na Anvisa, que a tilápia é o peixe mais consumido no Brasil e o segundo maior do mundo. Além de ser um animal de água doce, tem menos risco de transmissão de doença, e a pele é um produto de descarte da piscicultura que contamina o meio ambiente. E aí, quando iniciamos os estudos, detectou-se que a pele da tilápia tem uma proteína importantíssima na cicatrização, e esse foi o start para todo o início e desenvolvimento da pesquisa.
21: O que antes era descartado no manejo de peixes, hoje virou um recurso inovador para cuidados médicos que tem despertado interesse até de instituições internacionais.
22: São 406 pesquisadores, 23 coordenadores de área. Hoje nós temos 48 artigos publicados no Brasil e fora. Ganhamos 27 prêmios em primeiro lugar e temos instituições tanto no Ceará, como no Brasil e no mundo, haja visto como temos o Butantan, a Fiocruz, a própria NASA já fez parceria de pesquisa com a gente.
21: Acompanhe a pesquisa na página da Universidade Federal do Ceará. E esse foi o Ciência na Prática, com produção de Warby Calil e edição de Edinaldo Júnior. E nosso encontro com o Saber Científico volta na próxima semana. Até lá!
1: Você sabe o que são bioinsumos? São produtos de origem biológica que podem ser usados na agricultura para ajudar no controle de pragas, na nutrição das plantas e na melhoria do solo.
0: E para incentivar esse tipo de prática na agricultura familiar, o Banco Nacional de Desenvolvimento Econômico e Social vai apoiar a produção mais sustentável.
1: Interessados podem se inscrever até 31 de agosto.
2: Por meio de uma chamada de projetos, o BNDES, Banco Nacional de Desenvolvimento Econômico e Social, vai disponibilizar 40 milhões de reais para apoiar a produção de bioinsumos por cooperativas e associações de agricultores familiares. Os recursos poderão ser destinados à implantação ou estruturação de unidades de produção industriais ou semi-industriais de bioinsumos para uso próprio, utilizando processos de biotecnologia. O objetivo da iniciativa é estimular a produção de insumos de origem biológica para uso próprio pela agricultura familiar na produção de alimentos saudáveis. Como explica a gerente do Departamento de Inclusão Produtiva e Educação do BNDES, Raquel Zanon.
4: Os bioinsumos, eles podem ser, por exemplo, micro-organismos, predadores naturais de pragas e de extratos vegetais que contribuem para o crescimento e para a saúde dos sistemas agrícolas. O seu uso está associado a práticas agrícolas mais sustentáveis e à segurança alimentar.
2: Mais informações sobre a chamada de projetos estão disponíveis no site bndes.gov.br/bioinsumos. Reportagem André de Barros Lima.
0: Profissionais da segurança pública poderão participar em setembro do Dia C da Capacitação de Gênero.
1: A formação vai abordar temas como atendimento humanizado, sem revitimização, medidas protetivas de urgência e avaliação de risco em casos de mulheres vítimas de violência.
0: O curso será realizado no dia 2 de setembro de forma presencial nas 27 capitais do país.
1: A coordenadora-geral de Garantia de Direitos e Acesso à Justiça do Ministério das Mulheres, Ana Maria Martins, detalha a capacitação.
5: Essa formação foi pensada para todos os profissionais da segurança pública, corpo de bombeiros, policiais civis, militares, as perícias. E a ideia é que a gente consiga incorporar justamente a perspectiva de gênero, a sensibilização desses profissionais da segurança pública no atendimento às mulheres em situação de violência.
0: As inscrições encerram no dia 28 de agosto e podem ser feitas pelos sites gov.br/mj ou então gov.br/mulheres.
1: Empresas e representantes do setor de inovação podem participar da escuta de mercado sobre o projeto Nuvem Brasileira.
0: A audiência pública virtual ocorre no dia 3 de setembro, às 10 horas da manhã.
1: O projeto prevê uma solução nacional para armazenamento e processamento seguro de dados da administração pública, com infraestrutura e gestão brasileira.
0: As contribuições do setor podem ajudar a definir alternativas técnicas e contratuais para a implantação da Nuvem Brasileira.
1: Para participar e para obter obter mais informações, acesse abdi.com.br/nuvem brasileira.
0: E essas foram as notícias do governo federal.
1: Uma realização da Secretaria de Comunicação Social da Presidência da República.
0: Fique agora com as notícias do Poder Judiciário e do Congresso Nacional. Boa noite.
1: Boa noite para você e até amanhã.
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7: Jornada do CNJ destaca a prevenção após 20 anos da Lei Maria da Penha.
23: TSE e Google fecham parceria para ampliar proteção contra uso indevido de IA nas eleições.
7: Para o STJ, concordância expressa de proprietária autoriza cobrança de taxas por condomínio irregular.
23: Boa noite, eu sou o Arthur Filho.
7: E eu sou Walter Lima.
23: Supremo Tribunal Federal retoma julgamento de ação sobre o acesso de autoridades a registros de conexão de usuários da internet.
7: O caso trata de regras de acesso a dados de IP de usuários. O endereço de IP é um número que identifica a conexão usada por um dispositivo para acessar a internet.
23: Jornada do CNJ destaca a prevenção após 20 anos da Lei Maria da Penha.
7: O evento é promovido desde a vigência da Lei Pablo Lemos.
24: O Fórum Nacional de Enfrentamento à Violência contra a Mulher foi aberto hoje em Campo Grande, Mato Grosso do Sul. Um dos pontos discutidos é saber qual é a razão da violência contra a mulher. Ao fim da jornada de 2 dias, o Conselho Nacional de Justiça vai fazer um documento estratégico com propostas concretas para o aprimoramento da política judiciária nacional de enfrentamento à violência contra as mulheres.
23: A Associação de Moradores em Parcelamentos Irregulares pode cobrar taxas condominiais quando proprietários concordarem expressamente por escrito com a obrigação.
7: Essa conclusão é do Superior Tribunal de Justiça, o STJ. Fátima Uchoa.
25: Um condomínio constituído em parcelamento irregular no Distrito Federal ajuizou ação de cobrança contra uma condômina para receber o pagamento de cotas referentes a cerca de 5 anos. Ao reformar a sentença, o Tribunal de Justiça do DF entendeu que a cobrança era válida diante da assinatura da proprietária do imóvel concordando com as taxas. E a terceira turma do STJ manteve o entendimento, avaliando que o consentimento voluntário torna legítima a exigência das contribuições e afasta a aplicação de precedentes do Supremo Tribunal Federal e do próprio STJ, os quais proíbem a cobrança de taxas de pessoas que não aderiram à associação. O relator foi o ministro Vilas Boas Cueva.
23: O Emprega Lab foi instalado em Mato Grosso do Sul nesta quinta-feira.
7: A iniciativa é um dos pilares da pena justa e emprega do Conselho Nacional de Justiça. Rocine Gomes.
26: O Mato Grosso do Sul se tornou o 10º estado brasileiro a instalar o Emprega Lab. O lançamento foi no Tribunal Regional do Trabalho da 24ª Região, em Campo Grande. O objetivo é capacitar profissionalmente pessoas que estão passando por privação de liberdade ou que deixaram o sistema prisional. O evento contou com autoridades e uma exposição de artesanato produzido por custodiados. Até o fim de setembro, a expectativa é lançar o Emprega Lab no Acre, no Espírito Santo, no Paraná e em Rondônia.
23: TSE e Google fecham parceria para ampliar proteção contra uso indevido de IA nas eleições.
7: Nesta quarta-feira, em Brasília, foi lançada uma campanha para incentivar candidatas e candidatos das eleições gerais de 2026 a utilizarem a ferramenta de detecção por semelhanças. Guilherme Firmino tem mais informações.
27: Desenvolvida pelo YouTube, a tecnologia é capaz de identificar conteúdos gerados por inteligência artificial que reproduzem imagens de uma pessoa. A ferramenta permitirá que os próprios candidatos acompanhem a utilização de sua imagem no ambiente digital, podendo identificar, analisar e, se houver uso indevido de imagem, solicitar a remoção do conteúdo. O presidente do TSE destacou que a parceria representa um esforço conjunto para preservar direitos fundamentais no ambiente digital e fortalecer a confiança no processo eleitoral.
23: Justiça condena o estado do Maranhão a recuperar casarão histórico no centro da capital, em São Luís.
7: Decisão atende a pedidos do Ministério Público Federal, Sabrine Menezes.
28: Com a decisão, o estado do Maranhão tem até 3 meses para apresentar ao IFAM e executar um projeto de obras emergenciais para eliminar os riscos estruturais e conter a deterioração da fachada e da cobertura do casarão, localizado na Rua Portugal. Já o projeto de recuperação integral deve ser executado em até 6 meses. Além disso, o Estado deve manter a vigilância patrimonial contínua do imóvel para evitar invasões, ocupações irregulares e novos danos. Em caso de descumprimento das obrigações, a multa é de R$ 1.000 por dia.
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23: A você, uma boa noite.
7: E até amanhã.

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1: Eu sou Paula Groba.
2: E eu sou Humberto Pinheiro.
1: E estes são os destaques de hoje do Jornal do Senado, que começa agora.
2: O Congresso antecipa a comissão mista para analisar fim da chamada taxa das blusinhas.
1: Fies pode ter desconto maior para médicos que trabalham em áreas sem atendimento.
2: Pesquisa data Senado. Brasileiras sofrem violência, mas não se reconhecem como vítimas.
1: Boa noite.
2: Boa noite.
1: Para atrair médicos para regiões onde faltam profissionais, um projeto em análise no Senado propõe aumentar o desconto na dívida do Fies a quem trabalhar nessas áreas.
2: A ideia é transformar o abatimento da dívida em um incentivo para levar mais médicos aos locais onde a população mais precisa de atendimento pelo SUS. Quem traz os detalhes é a repórter Patrícia Oliveira.
3: Mais de 60% dos médicos do país estão concentrados em 48 municípios e em capitais com mais de 500 mil habitantes, deixando outras áreas, especialmente na região norte, com escassez de profissionais. Um projeto do senador Dr. Irã, do Progressistas de Roraima, propõe que médicos formados com financiamento do Fies descontem até metade do valor da parcela mensal da dívida quando trabalharem na rede pública em áreas com falta e dificuldade de reposição ou retenção desses profissionais, consideradas prioritárias pelo Ministério da Saúde. Hoje, o Fies já permite abatimento da dívida para médicos que atuam por pelo menos um ano em equipes de saúde da família e em outros grupos específicos que atendem essas regiões. O projeto amplia o benefício para todos os médicos, inclusive especialistas, que trabalharem nos serviços públicos dessas localidades. Para o senador, a proposta, que está pronta para votação na Comissão de Assuntos Sociais, pode reduzir a dívida dos profissionais e levar médicos para onde eles são mais necessários.
4: Damos um alívio grande ao jovem médico que muitas vezes sai da faculdade com uma dívida enorme e, ao mesmo tempo, levamos mais profissionais às estruturas hospitalares, às UBSs, enfim, a todas as estruturas de atendimento do nosso gigante SUS, reforçando o acesso às pessoas que mais precisa nos encontrar nesse país.
3: Se for aprovado na Comissão de Assuntos Sociais, o projeto ainda será analisado pela Comissão de Assuntos Econômicos.
1: E a Comissão de Direitos Humanos vai criar um grupo de trabalho sobre a suspensão pela Anvisa de um remédio para a distrofia de Duchenne.
2: Essa distrofia muscular é uma doença genética rara e progressiva que causa perda de força dos músculos. A reportagem é de Márcio Maturana.
5: A Comissão de Direitos Humanos fez uma audiência pública com especialistas e famílias de pacientes para debater a situação regulatória do medicamento. Débora Racelli, mãe do paciente Raul, de 6 anos, disse que o Elevides é a esperança das famílias.
6: Aproximadamente no Brasil, temos 15 meninos medicados, como já foi falado. 1.200 meninos no mundo receberam o tratamento através de estudos e via comercial. Eles estão bem, eles estão crescendo, eles estão vivendo, eles estão indo para a escola, eles estão indo brincar. Pode não ter os melhores ganhos no gráfico, mas a doença parou, a doença estabilizou, a doença está dando respiro para que eles sejam crianças.
5: O diretor da Anvisa, Daniel Pereira, explicou que a decisão da agência não é definitiva.
7: Não há decisão imutável por parte da agência. As decisões da agência, elas são feitas conforme os dados que a gente tem no momento, conforme os dados que a gente recebe, conforme os dados que a gente consegue, né, avaliar.
5: O medicamento é aplicado em dose única e os pacientes são acompanhados com relatórios periódicos. O laudo definitivo sobre a eficácia do remédio deve ser concluído em 2031. A senadora da Maris Alves, do Republicanos do Distrito Federal, que é presidente da Comissão de Direitos Humanos e coordenou o debate, anunciou que vai criar um grupo de trabalho para buscar uma solução no caso do medicamento Elevides.
1: A comissão mista que analisa a medida provisória que zera o imposto de importação sobre compras de até 50 dólares em plataformas virtuais se reúne amanhã para eleger o presidente. Conhecida como taxa das blusinhas, a MP também autoriza o ministro da Fazenda a alterar as alíquotas do imposto de importação sobre remessas postais internacionais. Para compras de até 50 dólares, a alíquota poderá ser reduzida a zero. Já para remessas de até 3 mil dólares, poderá chegar a 30%.
2: O deputado deputado Reginaldo Lopes, do PT de Minas Gerais, foi indicado pelo presidente da Câmara, Hugo Mota, para presidir a comissão. A indicação do relator caberá ao Senado. O parlamentar defendeu a aprovação rápida da MP, que perde a validade no dia 8 de setembro.
8: Nós vamos debater e fazer um grande diálogo com todos os setores econômicos da indústria brasileira, com os parlamentares, senadores, e vamos sim defender a aprovação imediata deste direito do povo brasileiro de poder ter isenção nas suas compras internacionais até 50 dólares.
1: A violência contra a mulher ainda é uma realidade no Brasil e muitas brasileiras não reconhecem como violência situações de agressão que vivenciam no dia a dia.
2: Os dados estaduais da mais recente pesquisa nacional do Data Senado revelam diferenças na percepção da violência de gênero entre os estados e mostram como essa falta de reconhecimento pode dificultar a denúncia e a busca por ajuda. A reportagem é de Raíssa Abreu.
9: A distância entre a violência vivida e a declarada é uma das principais conclusões da pesquisa. Em Alagoas, 36% das mulheres relataram situações de violência.

0: Estamos assim muito aquém da realidade.
1: A 11ª edição da Pesquisa Nacional de Violência contra a Mulher ouviu 21.641 mulheres nos 27 estados e no Distrito Federal. A pesquisa é uma parceria do Data Senado com o Observatório da Mulher contra a Violência.
2: Eleições 2026.
3: O programa Seu Voto Importa, da Justiça Eleitoral, vai oferecer transporte a eleitores com mobilidade reduzida.
4: A solicitação deve ser feita até 14 de setembro, 20 dias antes da data da eleição. Repórter Pedro Pincer.
5: Eleitoras e eleitores que necessitarem de apoio para se deslocarem até seus locais de votação nas eleições de 2026, contarão com um serviço de transporte individual gratuito. O programa Seu Voto Importa, do Tribunal Superior Eleitoral, busca reduzir as barreiras físicas ao exercício do voto e promover a inclusão de grupos historicamente vulnerabilizados. E foi inspirado em experiências desenvolvidas por tribunais regionais como o de Pernambuco. Assessor de planejamento do órgão, Acácio Leite, explicou como o Seu Voto Importa funciona na prática.
6: Então nós transportamos eleitores com deficiência visual, deficiência auditiva, paralisia cerebral, síndrome de Down, autismo, deficiência física, todos os tipos de deficiência nós atendemos. No dia das eleições, vai buscar esse eleitor em casa, leva ele para votar até o local de votação e traz ele de volta até a casa dele com toda a segurança e com um apoio técnico bem interessante.
5: A solicitação pode ser apresentada pelo próprio eleitor ou, quando necessário, por seus representantes legais ou de apoio. O pedido pode ser feito presencialmente, diretamente no cartório eleitoral da zona correspondente ou por canais remotos e eletrônicos até 14 de setembro.
3: E amanhã, sexta-feira, começa o horário eleitoral gratuito das eleições 2026. As emissoras de rádio e TV devem destinar tempo para que os candidatos e candidatas divulguem as propostas de campanha para os cargos de presidente da República, deputado federal, governador, senador e deputado estadual ou distrital, no caso do Distrito Federal.
4: A propaganda eleitoral gratuita será veiculada de segunda a sábado com 50 minutos diários em rede, divididos dois blocos de 25 minutos no rádio e na TV. Além disso, 70 minutos serão destinados a inserções de 30 e 60 segundos distribuídas ao longo do dia. O horário eleitoral deve ocorrer até o dia 1º de outubro, 3 dias antes da realização do primeiro turno. Edição de Paula Grova e trabalhos técnicos de Eliseu Caires. O Jornal do Senado fica por aqui. Acompanhe agora as notícias da Câmara dos Deputados. Boa noite.
3: Boa noite e até amanhã.
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7: Presidentes estabelecem prioridades para votações do esforço concentrado.
8: Deputados obrigam notificação de distúrbio vocal relacionado ao trabalho.
7: Avança a proposta que permite instalação de faróis auxiliares em caminhões.
8: Boa noite. Uma comissão da Câmara aprovou a instalação de faróis auxiliares em caminhões. A repórter Maria Neves explica por que a medida foi considerada necessária.
9: A Comissão de Viação e Transportes da Câmara dos Deputados aprovou o projeto do deputado Rodrigo Dazaele, do PL do Mato Grosso, que permite a instalação de faróis auxiliares em caminhões que circulam em áreas privadas. Pelo texto, veículos de transporte de carga utilizados em atividades agropecuárias, florestais, industriais e logísticas, poderão ter luzes adicionais, desde que elas possam ser desligadas manualmente para circular em vias públicas. Na opinião do relator, deputado Zé Trovão, do PL de Santa Catarina, a mudança evita que os motoristas sejam punidos simplesmente por terem o equipamento no caminhão. Ele também defende que a iluminação adicional vai tornar a direção de caminhões mais segura.
10: Nós temos hoje muitos veículos que transitam em propriedades rurais, em áreas que são 500, 600, até 1.000 quilômetros ou mais, em estradas precárias, estradas de chão. E essas estradas, elas não têm iluminação de nenhum tipo. Às vezes o cara tá transitando, quando ele vê, ele tá em cima de um animal, de um boi, de um cavalo ou de um animal silvestre e acaba acontecendo um acidente. Se ele tem as lâmpadas auxiliares, ele consegue ter um foco maior, mais longe desses animais, dessas estradas.
9: Pelo texto aprovado, o condutor que trafegar por via pública com iluminação

0: ação auxiliar ligada incorrerá infração grave a ser punida com multa e retenção do veículo para regularização. Uma pesquisa realizada pela Fundação Instituto de Pesquisas Econômicas e a Secretaria Nacional de Trânsito apontou que caminhões e ônibus respondem por aproximadamente 4% dos veículos em circulação no país. Isso corresponde a cerca de 4.900.000 veículos. A proposta, que permite a instalação de faróis auxiliares em caminhões, ainda será analisada pela Comissão de Constituição e Justiça. Da Rádio Câmara de Brasília, Maria Neves.
1: Transportes. Júlio Arco Verde, do PP do Piauí, apoia a proposta que muda as regras de cobrança do IPVA. O texto estabelece a alíquota máxima de 1% sobre o valor venal dos veículos e determina que os estados possam conceder descontos para modelos menos poluentes.
2: A proposta considera exclusivamente o peso de fábrica do veículo, em vez do valor de mercado, para o cálculo do IPVA. Júlio Arco Verde acredita que a medida torna a cobrança do imposto mais justa e alinhada a modelos adotados em outros países.
1: Consumidor.
3: Embalagens de produtos industrializados não poderão exibir fotos de componentes que não fazem parte da receita. É o que determina o projeto de Félix Mendonça Júnior, do PDT da Bahia, segundo o qual as ilustrações orientam mais a decisão de compra do que a leitura da lista de ingredientes.
2: Além disso, o projeto de Félix Mendonça Júnior prevê que a Anvisa estabeleça o teor mínimo de ingredientes, como chocolates, frutas e queijos, para destaque nas embalagens, seguindo padrões internacionais de composição e denominação de alimentos.
1: Direitos humanos.
3: Gervásio Maia, do PCdoB da Paraíba, defende a aprovação de projeto que obriga academias a trazer informações e instruções em braille nos equipamentos. Relator da matéria na Comissão de Constituição e Justiça da Câmara, o deputado afirma que o objetivo é ampliar a autonomia das pessoas com deficiência visual.
2: Gervásio Maia argumenta que a adaptação promove a inclusão desse público nas atividades físicas, contribuindo também para a redução do risco de acidentes durante a prática dos exercícios.
3: A alteração no Estatuto do Índio vai garantir a disponibilidade de intérpretes de línguas de povos originários em atendimentos públicos a indígenas. A relatora da matéria na Comissão da Amazônia, deputada Dilvanda Faro, do PT do Pará, pede urgência na aprovação do texto.
2: Dilvanda Faro explica que a medida amplia o acesso a direitos e a serviços essenciais, priorizando a contratação de intérpretes das próprias comunidades para facilitar a comunicação e evitar a criação de cargos permanentes.
1: Justiça.
3: Devedores de pensão alimentícia podem ser proibidos de entrar em estádios de futebol e outros eventos esportivos. A restrição está prevista em um projeto apresentado por Rodrigo Gambale, do Podemos de São Paulo.
2: A proposta exige que os organizadores dos eventos barrem os inadimplentes na entrada, inclusive por biometria. Rodrigo Gambale acredita que a medida protege crianças e adolescentes e dá mais agilidade à cobrança das pensões.
1: Segurança Pública.
3: Alexandre Leite, do União de São Paulo, propõe aumentar a pena para quem fizer falsa acusação de violência doméstica e familiar. O deputado explica que a ideia é alterar o Código Penal para endurecer a punição do crime de denunciação caluniosa.
2: O texto também prevê que a concessão de medida protetiva com base em denúncia falsa passe a configurar o crime de denunciação caluniosa. Alexandre Leite afirma que a medida busca preservar a credibilidade do sistema de proteção às vítimas e punir quem agir de má fé.
1: Desenvolvimento Regional.
3: projeto de Domingos Neto, do PSD do Ceará, busca ampliar a utilização do reuso de água e da dessalinização em regiões afetadas pela seca. O deputado também inclui no texto incentivos de financiamento para projetos que adotarem essas tecnologias.
2: Domingos Neto explica que a iniciativa facilita o acesso a financiamentos para projetos que promovam fontes complementares de abastecimento de água. Ele acrescenta que a medida prioriza a eficiência do uso da água, além de preservar os mananciais.
4: Trabalho.
3: Os deputados aprovaram um projeto que obriga a notificação do distúrbio vocal relacionado ao trabalho como doença funcional. A repórter Paula Bittar tem os detalhes.
5: A Comissão de Constituição e Justiça da Câmara aprovou o projeto que determina a notificação compulsória do distúrbio vocal relacionado ao trabalho como doença funcional. O objetivo é aperfeiçoar as políticas públicas e proteger a saúde vocal de profissionais que utilizam a voz como instrumento de trabalho, em especial professores e teleoperadores. O autor do projeto, o deputado Rogério Correia, do PT de Minas Gerais, ressaltou que o distúrbio é uma doença que está extremamente associada ao trabalho.
6: Ela vai influenciar na vida das pessoas e precisa de ter o tratamento relacionado ao trabalho, por isso uma doença do trabalho. Assim colocado, leva os professores a ter uma proteção pela profissão que ele exerce.
5: O projeto considera distúrbios vocais relacionados ao trabalho quaisquer formas de desvios vocais relacionados à atividade profissional que diminuam, comprometam ou impeçam a atuação ou a comunicação do trabalhador. A proposta que determina a notificação compulsória do distúrbio vocal relacionado ao trabalho como doença funcional já pode seguir ao Senado. Da Rádio Câmara de Brasília, Paula Bittar.
2: Ayrton Faleiro, do PT da Bahia, comemora a aprovação na Câmara do fim da escala 6x1. Na avaliação do deputado, a medida amplia direitos e melhora a qualidade de vida da classe trabalhadora.
3: O parlamentar também afirma que a mudança representa um ganho para a economia e destaca a participação de trabalhadores, dos parlamentares e do governo federal na aprovação da proposta. Para Ayrton Faleiro, a medida garante mais dignidade aos trabalhadores brasileiros.
7: A aprovação do fim da escala 6x1, estabelecendo 2 dias de descanso para a classe trabalhadora, para cuidar da família, para cuidar da saúde, para cuidar do esporte, para cuidar da sua religiosidade, é um ganho fundamental para a nossa economia. Quem está de parabéns mesmo são os trabalhadores e trabalhadoras do Brasil, que agora vão ter uma condição mais digna para, além do trabalho, uma vida melhor.
4: Saúde.
2: Ed Josenildo, do PDT do Amapá, projeto que proíbe a prescrição e o uso de implantes hormonais para fins estéticos ou melhoria do desempenho físico. O projeto prevê que esses produtos somente sejam indicados para diagnóstico compatível e respaldo científico.
3: Josenildo propõe que farmácias e estabelecimentos registrem o profissional responsável, o paciente, a composição e o lote de cada implante. O congressista explica que o registro de cada implante permite identificar prescrições que usam diagnósticos médicos como justificativa para fins estéticos.
4: Previdência.
2: Eduardo da Fonte, do PP de Pernambuco, apresentou o projeto que determina o pagamento provisório do benefício de prestação continuada quando o INSS não analisar o pedido em até 45 dias. Ele explica que a implantação deverá ser feita em até 5 dias úteis após o fim do prazo.
3: Eduardo da Fonte esclarece que o pagamento temporário não substitui a análise definitiva do INSS. Ele acrescenta que, se o pedido for negado, o benefício será interrompido depois de assegurado o direito de defesa, sem devolução automática dos valores recebidos de boa-fé.
4: Cultura.
2: Projeto de Adriano do Baldi, do PP de Goiás, inclui o Dia Nacional do Povo Cigano, celebrado em 24 de maio, no calendário oficial de eventos nacionais. Ele explica que a medida visa incentivar a realização de campanhas educativas e de combate a estereótipos.
3: Embora 24 de maio já marque o Dia Nacional do Cigano, Adriano do Baldi diz que o reconhecimento oficial da data vai dar mais visibilidade a esta comunidade histórica e vai fortalecer o acesso a direitos básicos como documentação, saúde, educação e moradia.
2: Pastor Diniz, do União de Roraima, é favorável à renovação da permissão para que a Rondovisão Rondônia Rádio e Televisão continue operando uma emissora de rádio FM em Ji-Paraná por mais 10 anos.
3: O relator da proposta na Comissão de Comunicação afirma que a documentação apresentada pela empresa atende às exigências legais e às normas do colegiado. Por isso, o pastor Diniz defende a homologação do ato do Poder Executivo pelo Congresso Nacional.
4: Educação.
2: Projeto de Da Vitória, do PP do Espírito Santo, prevê descontos a participantes do FIES com pagamentos em dia ou em atraso de até 90 dias. Ele argumenta que a proposta permite que o beneficiário quite a dívida à vista sem pagar juros e multas, com desconto de até metade do valor financiado.
3: Da Vitória também propõe parcelamento em até 150 meses, com eliminação de juros e multas, além de desconto de até 30% sobre a dívida principal. O deputado diz que as renegociações devem alcançar os bons pagadores, desde que não provoquem perda de receita para o fundo estudantil.
4: Votação.
2: Em reunião com o presidente da República, os presidentes da Câmara, Hugo Mota, e do Senado, Davi Alcolumbre, definiram os projetos que terão prioridade na semana de esforço concentrado do Congresso. O repórter José Carlos Oliveira tem os detalhes.
8: Os presidentes da Câmara dos Deputados, Hugo Mota, e do Senado, Davi Alcolumbre, se reuniram com o presidente Lula no Palácio Alvorada e definiram 5 propostas com prioridade de votação entre 1º e 4 de setembro, último esforço concentrado do Congresso antes da eleição de outubro. 4 propostas já foram aprovadas pelos deputados e estão em análise no Senado. O fim da escala 6x1 de trabalho semanal, a chamada PEC da Segurança Pública, a Política Nacional de Minerais Críticos e Estratégicos e os incentivos fiscais para a instalação de data centers no Brasil, batizados de Redata. O presidente da Câmara, Hugo Mota, elogiou a possibilidade de avanços legislativos por meio de diálogo e cooperação institucional.
9: Mais feliz ainda de ver essas matérias que passaram na Câmara, como a PEC da Segurança, a PEC do fim da escala 6x1, o projeto dos minerais críticos, que é um projeto estratégico para o país, de soberania nacional, e também o Redata, que além do ponto de vista dos investimentos que o Brasil irá receber, nós teremos condição também de armazenar os dados da população brasileira aqui em nosso país, não mais dependendo de outros países.
8: O 5º item da pauta prioritária é a medida provisória que zera temporariamente a chamada taxa das blusinhas, ou seja, a cobrança do imposto de importação federal de 20% sobre remessas postais internacionais de até 50 dólares. O Gumota lembrou que a medida provisória perde a validade em setembro com riscos de prejuízos para milhões de brasileiros que compram pela internet. Mota indicou o deputado Reginaldo Lopes, do PT de Minas Gerais, para presidir a comissão mista sobre o tema. Os deputados aprovaram a PEC da Segurança em março. O texto garante mais recursos para o setor, inclusive por meio da destinação de dinheiro arrecadado com as BETs para o Fundo Nacional de Segurança Pública e o Fundo Penitenciário Nacional. O fim da escala 6x1 foi aprovado pela Câmara em maio. O projeto prevê jornada de 40 horas semanais em 5 dias, com 2 de descanso e sem redução de salário. Também em maio, os deputados aprovaram a Política Nacional de Minerais Críticos com incentivos governamentais à exploração de minerais considerados fundamentais na produção de tecnologias como smartphones, carros elétricos e sistemas militares. O projeto de lei do Redata, regime especial de tributação para serviços de data center, foi aprovado pela Câmara em fevereiro. Da Rádio Câmara de Brasília, José Carlos Oliveira.
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4: Economia.
1: Dr. Luiz Ovando, do PP de Mato Grosso do Sul, defende a proposta de emenda à Constituição que amplia a imunidade tributária para igrejas e entidades filantrópicas. O texto já foi aprovado na Câmara e seguiu para análise dos senadores.
2: O deputado afirma que a medida fortalece o trabalho social desenvolvido por igrejas e organizações beneficentes, ampliando recursos destinados ao atendimento da população. Dr. Luiz Ovando acrescenta que a proposta prevê mecanismos de devolução tributária para evitar cobranças consideradas excessivas.
11: Quando você compra uma lâmpada, compra alguma coisa em supermercado, então isso tudo é tributado. Então, se já está tributado e o cidadão, membro da igreja, já paga imposto de renda, se ele tiver uma empresa, ele também recolhe esse valor, nós estamos aqui, através dessa PEC, defendendo o fato de que as instituições e também as filantrópicas que prestam serviço à comunidade sejam isentadas, sejam imunizadas, vamos dizer assim, desse recolhimento. E se acontecer, isso seja devolvido através de um cashback.
1: Zé Neto, do PT da Bahia, apresentou o projeto que cria o programa Fazer o Bem para a Melhor Idade, que permite a empresas abater do imposto de renda valores destinados a idosos que vivem em asilos ou casas de repouso.
12: E o que é que nós queremos? Que nesse projeto a gente vai atender os idosos com rendimentos mensais inferiores ao limite da isenção de imposto de renda que estejam nos abrigos de idosos e casas de idosos. Que a tendência é que isso cresça muito. Quem dá assistência a esses idosos? Como vão ser assistidos? Cada dia você tem menos pessoas na família e você vai ter muito mais pessoas que não vão ter esse atendimento. E isso é uma forma de dar uma atenção e uma assistência junto com a ordem governamental, com o Estado, município, Estado, União, para que a gente possa diminuir essas dificuldades que são vividas pelos idosos no Brasil.
2: Zé Neto explica que, pelo texto, cada empresa poderá apoiar até 3 idosos com abatimento limitado a 5% do imposto devido por ano. Para ter direito ao incentivo, a pessoa jurídica deverá obter o certificado amigo do idoso após a habilitação junto à Receita Federal.
1: Bandeira de Melo, do PV do Rio de Janeiro, é um dos autores da proposta de emenda à Constituição que busca preservar incentivos estaduais e municipais a projetos culturais e esportivos após a reforma tributária. O texto permite que empresas continuem apoiando iniciativas desses setores com abatimento de parte do imposto devido.
2: Bandeira de Melo alerta que a substituição do ICMS e do ISS pelo novo imposto sobre consumo pode abrir brecha para a extinção de mecanismos usados hoje no financiamento da cultura e do esporte. O objetivo da proposta é criar regras nacionais uniformes sobre o tema.
1: Termina agora o Jornal Câmara dos Deputados, produzido pela Rádio Câmara, com trabalhos técnicos de Wellington Teles e apresentação de Luciana Vieira e Val Monteiro. Boa noite.
2: A Voz do Brasil volta amanhã. Uma boa noite para você.
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1: Boa noite, corujinhas e morcegões, morceguinhas e corujões. Está no ar o Emoções.
2: Marcelo Renato.
1: Véspera de sexta-feira, 27 de agosto de 2026. Muito bem. Temperatura predominante na região, 22 graus. O vento a 8 quilômetros por hora. Umidade relativa do ar, 60%. E a probabilidade de chuva, Neca de Quitibiriba. Opa, começando junto com o programa, o clássico gaúcho da Copa do Brasil, Internacional e Grêmio. Começou juntinho com o programa. Não tem nem 3 minutos ainda, Marcelo. Lé, já tem 6, né? Começou um pouquinho atrasado lá, porque teve um fumacê lá na comemoração das torcidas. Muito bem. E hoje tem eclipse lunar, hein? Eclipse lunar hoje, torça pro céu picar do jeito que tá. Tá céu de brigadeiro. Se permanecer assim, você vai conseguir ver, se você quiser, né? Porque começa o início da penumbra 22 e 23 de hoje, o início da fase parcial, às 23h33. O ponto máximo, o ápice, o auge do eclipse, entre 1h13 e 1h14, já da sexta-feira, né? Quando a Lua tem 96% da sua superfície coberta pela sombra da Terra. O fim da fase parcial, 2h51, e o fim total do fenômeno da eclipse lunar, às 4h01 da manhã. Muito bem. E se tiver visível, pode olhar tranquilo, não tem problema nenhum. Não é como o sol que afeta a visão, né? Então, torça para continuar o céu de brigadeiro e, de repente, se você dorme cedo, aí vai perder, né? É, fazer o quê? O Toninho Calçados dorme antes das 9, Marcelo. É, mas já falei dele agora, né? Então, ele já fica feliz. Como o pessoal fala, dorme com as galinhas. Muito bem. Gente, outro dia a Silvana Fernandes pediu essa música que eu vou tocar agora. Na verdade, são duas, né? Um medley com duas músicas. E a gente não tinha, mas aí o Ferrat e o Alexandre mandaram pra gente aqui. Pelo telefone, pedacinhos, Vinícius Leão e Fátima Leão. O Vinícius é filho da Fátima e ele é um tremendo de um produtor. Já ganhou, acho que 2 ou 3 prêmios Grêmio. Ele produz o Zezé de Camargo e Luciano aí e, né, produziu durante uma época e ganhou esses prêmios. Teremos depois o Bruno Marrone, Quem Ama Não Esconde, e o Leonardo, Tua Sombra em Meu Caminho. Ok, já já eu trago as participações, mas eu quero já alertar vocês que amanhã começará o horário político gratuito, a propaganda eleitoral gratuita no rádio e na TV, ok? Então tem os programas das 7 às 7h25 da manhã e do meio-dia ao meio-dia 25. Mas durante toda a programação nós teremos várias inserções aí. Então nós vamos ter uma dinâmica diferente a partir de amanhã no nosso Emoções, assim como também em toda a programação da Rádio Carinho, Rádio Amor. Depois que acabar, né, a campanha, aí tudo volta à normalidade.

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0: Pra alegria do Guilherme e do Ivair, Leonardo, tua sombra em meu caminho, eles amam ouvir o Leonardo, hein? E antes, o Bruno Marrone, canção maravilhosa, hein? Quem ama não esconde. E a Fátima Leão com o filho Vinícius Leão, por telefone e pedacinhos. E aí já recebemos um monte de comentários, né? Eu quero mandar um beijo aqui para Dona Nena e para Dilma, estão ouvindo a gente. A Renata de Wakefield, Massachusetts, não vai conseguir ouvir todo o programa, mas ouviu o começo e vai chegar mais tarde, né? Mas ela falou, que é isso, hein? Ô, louco, essas músicas. Um abraço ao parceiro que vai passando aqui em frente. Manda um zap aí pra gente saber quem é depois. Ok, um abraço. E aí a Silvana Fernandes também fez seu comentário aqui, né? Cadê a Sil? Pois eu leio. Eu não sei se o Lei, lá de Formiga, Minas Gerais, ele se referiu a essa música do Bruno Marrone, mas eu acho que sim. Irmão, eu sou o Lei, da cidade de Formiga, Minas Gerais. Até parei o caminhão para ouvir, hein? Obrigado. Valeu, meu querido. Um abraço para você. A Cida também fez o seu comentário, né, Cida? Cadê? O que é isso, Marcelo? Bruno Marrone, Leonardo, arrasando o início do nosso Emoções. Assim você deixa seus ouvintes sem fôlego. Ufa! Mas é o trabalho de toda a equipe, né? A Silvana pediu essa da Fátima Leão com o filho dela. Outro dia não tinha, mas chegou. Aí chegou essa do Bruno Marrone. Chegou a do Leonardo, que eu pedi também, que eu ouvi outro dia com o Dinal. Ficou muito boa com o Dinal. Dinal Cruz, né? E aí, então, aos pouquinhos, a gente vai se ajeitando, né? Muito bem. O Ricardo mandou um áudio aqui, o homem da Malmita, Fazenda Santa Inácio, Fazenda Santista, lá do nosso querido Rafael Cunha. E toda a galera fica ouvindo a gente lá, né? Ô, Ricardo, fala comigo, o homem da Malmita.
1: Boa noite, Marcelo Renato, beleza?
0: Beleza.
1: Só com o botão, boa noite do Mato Grosso e Matias, frente a frente. Agradecendo para todo mundo que está escutando aqui da Fazenda Santo Inácio, Fazenda Santista aqui da região do Brota aqui, beleza? Agradecendo para todo mundo escutando aí. Rádio Carinho.
0: Rádio Amor. A próxima vai ser do Zoom, Explosão de Amor. Eu já tinha colocado no ponto aqui. Quem foi que pediu essa, rapaz? Eu vi aqui o pedido e já coloquei, né, pra gente tocar um Zoom rápido aí. Aqui, ó, é o Otávio, porque o Otávio tá lá, ó, tá todo mundo em Minas hoje, é? Eita, nós! Boa noite, Marcelo, tudo bem? Por aqui é o Otávio de São Carlos, cargueiro pesado, te ouvindo pelo Periquitiba em Belo Horizonte. Tá lá em Belo Horizonte. Belo Horizonte, Berábia e como que é a outra? Berlândia. É, o trio B. O Triângulo Mineiro. Por favor, toca pra nós Explosão de Amor do Zoom. Vai ser a próxima, meu querido, tá bom? Já tá na ponta da agulha. Maria Aparecida, Vila Prado.
2: Boa noite, Marcelo. Toca pra mim, César e Paulinho, Só Por Você. Beijo no seu coração. Maria Aparecida da Vila Prado, Rádio Carinho.
0: Rádio Amor. Gente, eu vou já avisar vocês que amanhã começa o horário político gratuito, então nós não vamos colocar todos os áudios têm que ser mais curtos, o locutor vai falar menos, porque o espaço vai ser pequeno. Aí depois, quando terminar a campanha eleitoral, a gente volta ao normal. Por favor, sem comentários, tá bom? Que é uma coisa delicada, né? Zé Roberto de Cravinhos.
3: Boa noite, Marcelo Renato.
0: Boa noite.
3: Você tá bom, né?
0: Bom.
3: A chuvinha foi boa, hein?
0: É.
3: Acho que pegou toda a região, né? Porque vocês falaram aí ontem que tava chovendo aí também.
0: Então, toda
3: aqui
0: a região.
3: Aqui também tava uma chuvinha calma, boa.
0: Certo.
3: Mas foi bom, né?
0: Foi.
3: Ô, Marcelo, toca pra nós aí, ó. Leandro Leonardo, Uma Goiânia. Beleza, meu amigo? Manda lá pra Maria Doninho. Maria, boa noite, hein? E pra toda a galera te ouvindo. Valeu, meu amigo. Um abraço a todos. DBCFM, Rádio Carinho.
0: Rádio Amor, que é Riabicudo, boa noite.
4: Aô, boa noite, MR, que é o que é Riabicudo e Brota. Se der, manda uma moda pra nós aí do Leandro e Leonardo. Essa noite foi maravilhosa. Estamos aqui escutando eu, minha mãe, meu pai e meu irmão aqui em casa, hein?
0: Opa!
4: Hoje estamos de folga, hein? DBC, Rádio Carinho,
0: Rádio Amor. Um abraço a todos.

0: Olá, família aí, boa noite. Hoje tem eclipse, a família está reunida para ver o eclipse. Será, Marcelo? Vai começar tarde. Paulo Mariolo, pai do Vincent.
1: Boa noite, Marcelo. Tudo bom, meu amigo?
0: Opa.
1: Hoje eu gostaria de Bruno Marrone, um bom perdedor. Param, param. DBC FM Rádio Carinho.
0: Rádio Amor.
1: Pose.
0: Pose, essa é boa, hein? Faz tempo que eu não toco o bom perdedor. O Júlio, boa noite, MR, por aqui. O Martins, manda uma música pra minha esposa Renata, meu cunhado Renan e sua esposa Camila. Nano e Penélope, casal sem juízo. Ok. Você tá querendo ouvir casal sem juízo ou tá chamando Nano e Penélope de casal sem juízo? Já não tô entendendo mais nada, hein? Mas tem a música, casal sem juízo. É o Ronaldo Viola Filho, né? Boa noite, Marcelo. Manda um alô pra gente aqui no Preparo da Barra, hein? Ramiro Pichoxó, G, Andinho, Valdiro, Dique. E nem é bom lembrar, Zezé e Luciano, antes das 22 horas. Eu mando antes das 10 para eles, porque eles encerram o expediente nesse horário aí. E o gostoso é ouvir a turma toda ouvindo junto, né? Mangabeira, hoje eu ganhei um monte de vinil do meu querido professor Brás. Ele mora em Trabiju, aí ele foi até Araraquara, que ele precisava fazer alguma coisa lá. E no encerramento do programa do Sabiá, eu vim aqui para recebê-lo. Ele me trouxe uns vinis aí, e tem até o Zoom ali. E aí, então, ele conheceu o Sabiá, porque esse pessoal é tudo de Novo Horizonte, viu? O professor Brás, Borborema, Novo Horizonte. E aí, eles conversando aqui, todo mundo se conhece. Parece aquele clipe lá do Nordestino, lá. Então, todo mundo se conhece, né? Cidade pequena, é assim, é gostoso. Interior é isso. E o Mangabeira também tem um monte de vinis lá.
2: Boa noite, Marcelo Renato.
0: Boa noite, meu querido.
2: Tudo bem, meu amigo?
0: Bom.
2: Estamos aqui no ranchinho aqui, ó, próximo a Guatapará.
0: Certo.
2: Manda pra nós aí, ó, roupa nova, a força do amor.
0: Opa.
2: Falou, Marcelo Renato. DBC FM, Rádio Carinho.
0: Rádio Amor.
2: Aí é o Manga, viu? Eu não falei, mas você já sabe, é o Manga. Da minha coleção. Falou, Marcelo?
0: Eu não falei, olha lá, da coleção de vinil dele. Muito bem. Eita, nós. 3, 2, 1.

0: 8h35. Ah, vamos que vamos aqui em frente. Cadê? Lucas Maiello mandou foto até do doguinho aqui. Boa noite, Marcelo Renato. Coloca a música melhor ou pior, Eduardo Costa, por gentileza. Abraço, Lucas. Marcos Oliveira e Regina com a gente também. Agora Silvana Fernandes, oficial. Boa noite, Marcelo. Juntinhos em nós. Emoções. Lindo demais o medley com a Fátima Leão, hein? Se ainda puder pedir, vamos de meu itinerário. Você pode. Você não pediu aquela, você pediu outro dia. Depois eu toco essa aí. Modão também. Maria Freschi. Boa noite, Marcelo. É a Maria do Romeu Tortorelli. Boa noite, minha querida. Cipriano, 7 segundos. Vamos ouvi-lo.
1: Boa noite, Marcelo. Deus que abençoa. Aí, isso aqui da feira, irmão. Fica com Deus. Um abraço, irmão. Fica com Deus aí.
0: Ó, você falou em 7 segundos. Montaria é 8 segundos. O Rick não ficou nem um segundo em cima do touro e tentou duas vezes. Lupercio Filho. Então, ó, escuta, o Cipriano vai falar durante 7 segundos. Esse, o Rick não ficou nem um segundo em cima do touro. Olha como é rápido os 7 segundos. Ele montou e desceu.
1: Boa noite, Marcelo. Deus que abençoa. Aí, isso aqui da feira aí, irmão. Fica com Deus. Um abraço, irmão. Fica com Deus aí.
0: Tá vendo? E vai ser assim amanhã, hein? Tudo rapidinho, hein, gente? Até terminar a campanha política, hein? Sem comentários, eu já disse. Se alguém fizer um comentário, eu corto ali. Boa noite, Marcelo. Ótimo, emoções para todos nós. Adilson, boa noite, Marcelo Renato. Manda um alô ali para Deus. Aí sim, hein? Ó, ele reduziu. Aí sim, Adilson. Colabora com a gente aí. Ele manda para Nilza, Natália, Zezinho, também o irmão Marcos, Marângelo, o Marcelo do Point também. Valeu, amanhã você manda para uma outra turma. Aí sim. Luiz Carlos Diniz, tá montado no boi ali, ó. Que é isso?
2: Alô, Marcelo, boa noite.
0: Boa noite.
2: Eu que passei aí agora, Carlão no carro preto, que agora não é mais preto, agora é cinza.
0: Agora é cinza, quase prata, né? Um abraço, meu querido, obrigado. Agora, ó, o Zé Carlos, eu vou pôr o Zé Carlos de novo aqui, que ele vai fazer um comentário, que ele achou a voz do

0: também.
1: Boa noite, Marcelo Renato. Tudo bem, meu amigo? Estamos aqui no ranchinho aqui, ó, próximo a Guatapará.
0: E agora eu vou soltar o Binho. O timbre lembra um pouco mesmo, né? Olha o Binho aqui, ó. Fala, Binho, boa noite.
2: Boa noite, meu amigo Marcelo. Tá tudo bem com você, Marcelo?
0: Graças a Deus.
2: Você é meu amigo. Toca uma aí da Valéria Fátima Leão, Em Cima de Outro. Pra todos que gostam dessa música aí, principalmente pra mim, lá pra Morena Misteriosa em Jardinópolis. Beleza, Marcelão? Então, uma boa noite pra você aí, DBC FM, Rádio Carinho.
0: Rádio Amor, obrigado, Bim. E o meu amigo, o Lei, lá da Cidade Formiga, falou, eu me referi à música do Bruno e Marrone mesmo, Marcelo. É top demais, irmão. Bonita mesmo, né? Eu vou ouvir em casa, viu? Porque não deu pra eu ouvir direito aqui, mas eu senti os pedacinhos que eu ouvi, que a música é boa. Preciso ouvir em casa com tempo. Boa noite, MR. Se puder, toca pra nós. Volta de uma vez. João Pedro e Cristiano. Quem tá pedindo aqui é o Rodrigo. Obrigado, Rodrigo. Boa noite, Tatiane de Dois Córregos. Gostaria de ouvir Pra Ser Feliz com Daniel. Ok. A Cida. Oi, Marcelo. Toca, por favor, La Bella Luna com o Rio Negro e Solimões. Cida. A Cida já tá pensando no eclipse. Ronaldo de Brotas, nosso querido japonês do Paraguai, da nossa equipe Curiango, do nosso eterno manja, né, Ronaldão? Fala comigo, boa noite.
3: Aô, Marcelo Renato, boa noite, meu querido. Tamo leito aqui. Só na escuteira, campeão.
0: Só na escuteira, campeão, igual o... Lembra como a gente falava? Campeão! Eita, nós! Eu arrepio, cara, só de lembrar, viu? O José Paiva, boa noite, Marcelo. Essa música do Zoom é top, hein? Foi explosão de amor. Veio o pedido lá de Berzonte, Berlândia, Beraba. Muito bem. Música na conversa. É o Zezé de Camargo e Luciano e depois Eduardo de Costa. Música

0: 12 minutos para as 9 e o clássico gaúcho, Marcelo. Já tivemos o clássico mineiro, o paulista, e hoje é dia do clássico gaúcho. E quanto que tá? 0 a 0, já passou o tempo regulamentar do primeiro tempo, hein? 45 minutos e alguns segundos lá, 0 a 0. Internacional e Grêmio. Ok, muito bem. Pablo Gesso tá com a gente também. Emiliano, fala Emiliano.
1: Boa noite, Marcelo. Boa noite. Toca pra nós aí, João Mineiro e Marciano. Lembranças de um grande amor. Quero mandar pra turma aí da colheita mecanizada e a turma que tá aí no Zão do Trem puxando o palito doce aí com nós. Emiliano de Luiz Antônio, DBC. Rádio Carinho, Rádio Amor. Abraço, Marcelo Renato. Tamo aí ligado na rádio, hein?
0: Valeu, Emiliano. Um abração. Ô, Xalabadi. Boa noite, Xalabadi.
2: Boa noite, Marcelo. Tudo bem?
0: Bom.
2: Tô por cá, não foi a seca, hein?
0: Aí
2: o programa começou. Xalá, hein?
0: Xalabadi.
2: Vê se consegue pegar o prefácio aí.
0: Opa!
2: Parece pra todo mundo que tá curtindo o seu programa.
0: Modão, hein?
2: Jalabadi, badixalá, DBC FM, rápido carinho.
0: Rádio Amor, grande Zetinho, valeu, meu querido. E aqui quem é, Marcelo? Adair, fala Adair.
3: Que locutor bruto que aguenta esse monte de gente no trabalho, hein? E não cestou ainda, hein?
0: Não.
3: Tamo no escoteiro aqui. Quem que aguenta isso aí? Fala pra mim. É o Adair aqui do Paraná Ferrari de Dois Cornos. Você tá enrolado, hein? O homem é bruto, não adianta. Não consegue atender todos os ouvintes. Parabéns pelo seu programa, hein? Tamo junto, meu irmão.
0: É a DBC o dia inteiro, né? A potência aí, todos os horários bombando aí. Galerinha sabe que a rádio é democrática, né? A gente vai dar uma segurada agora por causa do tempo mesmo, que vai diminuir bastante. Mas depois que passar a campanha eleitoral, a gente volta com tudo. Olha quem chegou aqui, Marcelo. Renatinho, achei que ele ia chegar mais tarde, já chegou. Boa noite, você pode tocar a música Lua Cheia de João Carreiro e Pardinho? É o João Carreiro, a Lua. Bonita música, hein? Ele manda um abraço pra Juju, pra Lana e pro Rick Baba. Ok, eu quero áudio, eu quero áudio curto. Ô, Renatinho, eu quero áudio, eu quero ouvir sua voz, não vem me enrolando, não. É, você vai, manda a música Lua Cheia pra Juju, Lana e Rick Baba. É, não vem me enrolando, não, Renatinho. Ó o Brás, professor Brás. Ele que esteve aqui, que eu falei, na saída do Sabiá, no encerramento da Arena do Rodeio. E eu marquei com ele aqui em frente. Aí os dois de Novo Horizonte bateram um papinho aqui. Ele me trouxe os vinis.
4: Ô, meu amigo Marcelo Renato, boa noite.
0: Boa noite novamente.
4: Bem aí?
0: Graças
4: Faz
0: a Deus.
4: Faz tanto tempo que a gente não se vê, né? Abraço, viu? Tudo de bom. Espero que goste aí dos discos.
0: Ah, com certeza.
4: E que estejam em boa qualidade também, tá? Já estou voltando para Itaju. E se você conseguir colocar na programação aí o Gian Giovanni, né? O Beijo da Mulher Amada. E essa frase que eu não consegui decifrar até hoje, quase 20 anos depois que eles lançaram essa música. Abração, boa programação. Valeu. DBC FM, Rádio Carinho.
0: Rádio Amor. Ô, Braz, o dia que você comentou comigo, aí no outro dia, acho que eu fiz de manhã e troquei o horário com o Zambarian. E falei, o Braz falou que tem um mistério nessa música aí, que ele não consegue decifrar o Beijo da Mulher Amada. E o Valdir ficou assim pensando, e aí a gente tem que, qualquer hora, né? A hora que tiver um tempinho, tentar pesquisar essa frase da música aí. Braz, obrigado aí pelo carinho, viu? Pelo presente também, pela presença. Abraço grande pra você e que Deus continue abençoando aí. Ó, o seu concorrente aqui, ó. O Abner, professor Abner, lá de Belém. Boa noite, MR. Essa música na voz do Zezé e Luciano é bem bonita, porém na voz da Marília ficou perfeita também. Você sabe que ele pediu, nem é bom lembrar, com o Zezé, eu quase toquei com a Marília, né? É, mas eu me lembro do CD quando chegou aqui do Zezé. É aquele que tem Na Esquina dos Meus Sonhos. Tem umas músicas lindas ali, viu? É muito bonito. Ô, Abner, um abraço, meu querido. Aí os dois já se confrontaram, Remo e Novo Horizontino. Só que agora o Remo tá na primeira, Novo Horizontino na segunda. Aí, quando eu tirei a foto com a camisa do Remo aqui, o meu querido Abner, o braço falou, não vale, tem que ser a do Tigre. Muito bem. Boa noite, Marcelo Renato. Quero ouvir uma música com Alan e Aladim para poder voltar aqui para a família da Leia e todos os ouvintes. Valeu. Fino de Américo, boa noite, querido MR. Poser, tudo bom? Toca Vestido Colado. Vai pro Zetinho Normando, Luiz Roda, Thiago Lopes, Manuel Borges, Rick Babi e Renatinho. Ok, é o Fino de Américo. O Reginaldo Matos. Fala, Reginaldo.
5: Boa noite, Marcelo Renato.
0: Boa noite, meu querido.
5: Aqui é o Reginaldo Matos, aqui do Sítio Curruilo, aqui no pé do fogão a lenha fazendo comida. Uai, moço. Manda aquela moda pra nós lá, a Catedral, com o Leandro. Boa noite pra vocês aí, nós estamos na escuteira aqui. Rádio Carim.
0: Rádio Amor, valeu. Mandar um alô pro Heloísio também, tá gravando alguma coisa lá. Gente, cada dia que o Rick manda uma foto do bilhete do tio dele, ele põe alguma coisa pra segurar. Hoje, ontem foi jatobá. Hoje, vocês vão ter que adivinhar, hein? O que que tá segurando? Hoje eu não vou dar dica no começo, hein? O que que tá segurando o bilhete do tio? Ele coloca alguma coisa pra segurar o bilhete pra ele poder tirar a foto. O bilhete é... Eu esqueci o ano, né? O tio marcou ontem, eu esqueci. É 2020, eu acho. E aí, a agenda, né? 2020, quinta-feira, dia 22 de outubro. Ele arrancou a folha dessa agenda de 2020 e escreveu o seguinte: Marcelo Renato, é o tio, toca pra nós Águia Dourada, Roberto Carlos. Opa, vai pro Renatinho, Renatinho ama. 31 de agosto é meu aniversário, será meu aniversário, hein? Porque o ano passado que eu fiz tiro de guerra aos 30, não entendi nada. Você fez estirinha, eu também fiz, eu tenho diploma de honra ao mérito. Como que era, Marcelo? Atirador 180 galo, cabo do terceiro GC, turma C, TG-02035, São Carlos, São Paulo, se apresentando, senhor, pá! E era assim, né? Tem que se apresentar. Não dá para entender muito, toca... Ah, ele quer menudo, né? Eu não tenho, não se reprima, mas eu mando um... aí depois ele escreveu Tio Louco MR. Esse aí acho que foi. Não, esse Tio Louco foi você que escreveu, ô Rick. Não vem com graça, não, hein?
6: Boa noite, Marcelo Renato. Rick Baba por aqui, pi. Olha o recado do tio aí. Olha o que ele colocou pra segurar o papel. Eu não aguento, não. Não aguento. Vai estar aqui na colher de lixo, em rádio. Manda um abraço pro Fino, pro Tumba Lacatumba,
0: o Xalabadi.
6: Renatinho, Gustavinho, Robertinho Carlos. Pra todo mundo que estiver na escuta aí. Pose, um abraço aí, que baba. DBC FM, Rádio Carinho.
0: Rádio Amor, obrigado, meu querido. Alana Guedes.
7: Boa noite, Marcelo.
0: Boa noite.
7: Boa noite pra você, pra todos os ouvintes. Especial aí pro Renatinho, que me desejou uma boa noite. Pra Grazi, a mãe dele. Para todos os ouvintes que estão na sintonia, também estou aqui fazendo janta, dando um trato na casa, curtindo emoções. Se possível, também quero ouvir a Lua aí. Vou no pedido do Renatinho.
0: Boa, boa.
7: Fica com Deus, uma ótima noite a todos. E DBC FM, Rádio Carinho.
0: Rádio Amor, aprende com a Leila. Vai ser assim a partir da manhã, hein? Rapidinho. Até terminar a campanha eleitoral. Ô, Lana, você sabe que eu recebi o professor Braz, mas eu estava com a panela de pressão no fogo lá. E eu estava fazendo garrão. É, alguém conhece garrão? Tá preparando um garrão lá, vamos ver se ficou bom, né? Porque eu deixei lá, desliguei e deixei a pressão sair e ficou lá. A hora que eu chegar vai estar quente ainda, minha panela é boa, é eterna, da Nigro. É, boa noite, Marcelo Renato, manda uma moda pro meu cunhado Reinaldo e minha cunhada Josi, lá de Sorocaba, estão em casa, hein? É o Monteiro, ô Monteiro, Monteiro da Quinta. Quem que é aqui, Marcelo? Geraldo. Fala, Geraldo.
8: Boa noite, Marcelo Renato.
0: Boa noite.
8: Toca uma música pra nós aí.
0: Qual?
8: E o Negro Seu Limões, Leão Apaixonado. Ofereço para todos os ouvintes da rádio. DBC FM, Rádio Carinho.
0: Rádio Amor. E aqui, Marcelo? É verdade, Abner. Um abraço, meu querido. Ô, Ricardo, o que que foi? Falou de comida, o Ricardo já se manifesta.
9: Marcelo, o que será que a Lana tá fazendo de bom de janta lá, hein?
0: Ah lá, não falei? O que que a Lana tá fazendo de bom de janta lá? Eu não sei, rapaz. Aí ela aqui. Vocês não adivinharam ainda o que que tava segurando o bilhete do tio Pavan lá. Tem três letras. Três letras. O que que tava? Ontem era jatubá. Eu falei que era seis letras. Demorou um pouquinho, mas o pessoal acertou. Hoje eu quero saber, três letras, segurando o bilhete do tio. O tio coloca alguma coisa. A Lana tá gravando, já vamos saber, mas o Xalabadim mandou aqui, ó.
2: Xalabadim. Esse Rick Baba dá um trabalho. Vai trabalhar, rapaz, vai trabalhar. Ô Marcelo, será que a Lana tá fazendo de rango lá, hein?
0: Ela respondeu aqui.
2: Vê aí. Manda um pedaço aqui no rancho Folha Seca.
0: Se você adivinhar, o que ela tá fazendo de mistura, ela te dá a gema.
9: Mas não é o sapatão, não?
0: Eu não entendi, o Ricardo. Depois eu vou ouvir o seu. Lana Guedes.
7: Hoje é arroz, feijão, purê de batata e pernil refogado com tomatinho, cebolinha, pimentão.
0: Pera aí que eu já não... Eu perdi o cardápio. Tem pernil?
7: Hoje é arroz, feijão, purê de batata e pernil refogado.
0: Purê de batata, pernil refogado.
7: Com tomatinho, cebolinha, pimentão.
0: Como é que o Ricardo vai trabalhar a partir de agora? Vai ficar com água na boca? Ele pediu a música Frente a Frente, ô Lana, que eu vou tocar agora, mas não é porque ele tá pensando numa paixão, Frente a Frente, não. Ele tá esperando dar 11 horas para ele ficar frente a frente com a malmita dele.